Tivemos aí Nilce Carvalho, de Dona Ivani Lara e Délcio Carvalho, Doces Recordações. Celso Fonseca e Sandra de Sá, juntos em Polaroids, de Celso Fonseca e Ronaldo Bastos. Abrindo o bloco, Marisa Monte, dela e Nando Reis, Ao Meu Redor. Eu apresento agora para você Ivan Lins.

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1: Eu apresento agora para você na Nacional Céu.

Ouvimos Thiago York e Duda Beat juntos em Tangerina, de Roberto Polo e Thiago York. Antes, Legião Urbana, de Renato Russo, O Mundo Anda Tão Complicado. E ainda Céu, de Céu e Beto Vilares, com Madi. A Nacional recebe agora Dulce Quintal.

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Vamos ouvir agora uma das músicas semifinalistas. Transverberar, de Elon da Silva Damasceno, com Elon, da Paraíba. Quem é?

0: Ouvimos Transverberar, de Elon da Silva Damasceno, com Elon, música finalista do festival. 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
2: Olá, a partir de agora na locução, eu, Marli Arboleia, trabalhos técnicos, Tiago Coelho. É um grande prazer ter a sua companhia aqui na Rádio Nacional. A gente começa com Cidade Negra, versão de Cidade Negra, Firmamento.

0: Zé Cabaleiro, dele e Fernanda Abreu, Alma Nova. Secos e Molhados, de João Ricardo, o patrão nosso de cada dia.
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0: Ângela Rorô, dela e Ricardo Macordi, Compasso.

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2: Russo Passapulso, dele Flor de Plástico.

0: Você ouviu Maria Rita, de Guilherme Arantes, Aprendendo a Jogar.
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0: Chegando agora, Maria Gadu, dela Altar Particular.

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2: Lenine Gogue de Lenine e Lula Queiroga apontam.

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0: JP e Gilsons, de JP Feito a Maré. Rita Benedito, de Chico César, Pensar em Você.
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0: Mariana Aidardi, Glória Gadelha e Sivuca, Feira de Mangás.

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1: Seguindo com a programação musical da Rádio Nacional, Taíde Djavan, as autoria do próprio Djavan.

0: Alceu Valença, de Alceu Valença e Zé Ramalho, Coração Bobo. Arlindo Cruz, Maurição, Fred Camacho, autores da música O Que É o Amor. E quem canta, Arlindo Cruz.
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0: Agora Mariana Aidar, de João Nogueira e Paulo César Pinheiro, Minha Missão.

0: Loborges, Márcio Borges, a música Quem Sabe Isso Quer Dizer Amor, com Loborges. Mariana Aidardi, João Nogueira e Paulo César Pinheiro, Minha Missão.
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0: Você ligado na Rádio Nacional, curte comigo agora, Beth Carvalho e Golden Boys, Andança.

Jorge Benjor, Normandinho de Jorge Benjor e Adriana Calcanhoto, mais um bolero de Péricles Cavalcante. 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Criolo, lá vem você, a música do Criolo.

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1: 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Maria Rita, A Festa. Autoria de Milton Nascimento.

Gonzaguinha de Gonzaguinha, Lindo Lago do Amor. E Seu Jorge de Seu Jorge Moura e Pretinho da Serra, tem também a autoria aí de Roger, Dois Beijinhos. 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Belchior, apenas um rapaz latino-americano do próprio Belchior.

0: Afonsinho de Loborges, Márcio Borges e Fernando Brandt para Lennon e McCartney. Secos e Molhados de João Ricardo e Paulo Mendonça. Sangue Latino.
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0: Paulinho Mosca. Tudo o que acontece de ruim é para melhorar. De Mui, Paulinho Mosca.

0: Cidade Negra, pensamento de Ras Bernardo, da gama Binilazão. E Olhos Coloridos, com Sandra de Sá, autoria de Macau.
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0: Dê um rolê com Novos Baianos, de Galvão e Moraes Moreira.

0: Aqui, Rádio Nacional. Você curtiu com Boca Livre, Diana, também Raul Seixas, Cowboy Fora da Lei, de Raul Seixas e Paulo Coelho.
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0: Celso Fonseca e Sandra Sá. Polaroides de Fonseca e Bastos.

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1: É a vez agora de Erasmo Carlos, de Gilberto Gil, Índigo Blue.

0: Clube do Balanço, de Jorge Benjó, Paz e Arroz. Zé Cabaleiro, de Zé Cabaleiro, Lenha.
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0: Renato Piau e Luiz Melodia, de Melodia, Fadas.

0: Milton Nascimento e Beto Guedes, de Milton e Bastos, Fecega, Faca Amolada. Aline Calisto, de Rodrigo Maranhão e Mauro Reza, Reza Forte.
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0: Rádio Nacional e Baby do Brasil, um auê com você.

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Nando Reis, O Segundo Sol, de Nando Reis. Chico Buarque, Bye Bye Brasil, de Chico e Menescal. 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Você ligado na Rádio Nacional, curte Adriana Maciel, de Chico Buarque de Holanda, a televisão.

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1: 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Rita Lee e Tutti Frutti, Mamãe Natureza.

0: Caetano Veloso, Beleza Pura, de Caetano, Rita Benedito, de Erasmo de Bel, Filhos da Precisão.
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0: Zé Ramalho, Chão de Giz.

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0: Nem Mato Grosso, Mulher Sem Razão, de Cazuza, Bebel Gilberto e Dé Palmeira. Cláudio Zoli, de Hildon, Na Sombra de uma Árvore.
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0: Sérgio Sampaio, Viajei de Trem, a música dele.

0: Zé Cabaleiro, Alma Nova, de Zé Cabaleiro, Fernanda Abreu, Gal Costa e Silveira, de Júnior Barreto, Santana.
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0: Elis Regina, Aprendendo a Jogar, de Guilherme Arantes.

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1: 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Leila Pinheiro, de Marcos Valle e Jorge Vercillo, pela Ciclovia.

0: Céu, Rainha, música de Céu. E Nação Zumbi, de Gilberto Gil. Refazenda.
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0: É a vez agora de Cazuza, faz parte do meu show, de Cazuza e Renato Ladeira.

0: Edinardo, artigo 26, Edinardo. Roberta Sá, de Lula Queiroga, Pavilhão de Espelho.
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0: Marina Lima, criança de Marina Lima.

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1: Ninguém faz ideia, com Lenine, a música dele, Ivan Santos. Vinícius Cantuária, de Vinícius Cantuária, na canção. 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Luiz Melodia. Só. Autoria de Melodia e Perinho Santana.

0: Geraldo Azevedo, de Azevedo e Renato Rocha, Dia Branco e Roupa Nova, de Otávio Burnier e Máriozinho Rocha, Clarear.
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0: Djavan, Vesúvio.

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1: Bonito, Zé.
2: Beth Carvalho, Zeca Bagodinho, de Arlindo Cruz, ainda é tempo de ser feliz. E Djavan do Djavan, Vesúvio.
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2: Maria Gadu, de Maria Gadu, Linda Rosa.

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0: Olá, a partir de agora na locução, eu, Marli Arboleia, trabalhos técnicos, Tiago Coelho. É um grande prazer ter a sua companhia aqui na Rádio Nacional. A gente começa com Cidade Negra, versão de Cidade Negra, Firmamento.

0: Zé Cabaleiro, dele e Fernanda Abreu, Alma Nova. Secos e Molhados, de João Ricardo, o patrão nosso de cada dia.
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0: Ângela Rorô, dela e Ricardo Macordi, Compasso.

foi Caetano Veloso e Djavan. De Djavan, Sina. Loborges, dele e Ronaldo Bastos. Chega pra ficar. 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Luiz Melodia, de Stoller, Lieber e Getúlio Cortes. Negro Gato.

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2: Lenine e Gog de Lenine e Lula Queiroga apontam.

Sogra Lide, Marisa Monte, Lino Cris, eu sei. Também Marco Ribas, dele, A Aurora da Revolução. 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Zé Ramalho, de Zé Ramalho, Chão de Giz.

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1: Geraldo Azevedo, dele Fausto Nilo, Dona da Minha Cabeça.

0: JP e Gilsons, de JP Feito a Maré. Rita Benedito, de Chico César, Pensar em Você.
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0: Mariana Aidardi, Glória Gadelha e Sivuca, Feira de Mangás.

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2: Caetano Veloso, música dele, outras palavras.

0: Elba Ramalho, de Chico Buarque, Não Sonho Mais. Marisa Monte, dela Pretinho da Serra. E Raquel Luz, Feliz, Alegre e Forte.
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0: Chico César, dele A Primeira Vista.

0: Marina Lima, dela e Antônio Cícero, Charme do Mundo. Zélia Duncan, dela e Christian Noyans, A Diferença.
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0: Céu, de Alec Hayat, Céu e Graziella Moreto. Lembra.

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1: Agora em Brasília são 8 horas da manhã. Bom dia, eu sou Fátima de Mello e este é o Nacional Notícias, com os destaques do momento. Vamos fazer um giro com nossos repórteres para saber como está o clima desse início de votação.
2: Eleições 2026.
1: O futuro do país começa a ser decidido hoje. Estão abertas as urnas em todo o território nacional para o primeiro turno das eleições 2026. O repórter Gabriel Brum está no TSE e traz as informações ao vivo. Gabriel, bom dia.
3: Bom dia, Fátima. Bom dia a todos. Isso mesmo. Estou aqui no Tribunal Superior Eleitoral para acompanhar a divulgação dos primeiros números, resultados e ocorrência. Hoje os brasileiros vão às urnas para escolher presidente da República, governadores, senadores, deputados federais, estaduais e distritais. São cerca de 158 milhões de eleitores aptos a votar no Brasil, segundo a Justiça Eleitoral. A votação, então, começa agora, 8 horas, e termina às 5 horas da tarde, segundo o horário de Brasília. A ordem de votação definida pela Justiça Eleitoral é deputado federal, 4 dígitos, deputado estadual ou distrital, no caso aqui de Brasília, que tem 5 dígitos, o primeiro senador, o segundo senador, aí são 3 dígitos nesses casos, por fim, governador, 2 dígitos e o presidente da República, 2 dígitos. A disputa desse ano também é marcada pelo grande número de candidatos, Fátima. A Justiça Eleitoral registra aí cerca de 21 mil pedidos de candidatura, mais da metade para concorrer para as Assembleias Legislativas e para a Câmara Legislativa aqui do Distrito Federal. Bem, começa agora no Brasil, mas alguns países da Ásia e da Oceania já terminaram a votação. São cerca de 1 milhão de brasileiros aptos a votar no exterior. Por enquanto, temos é que 124 mil justificativas foram recebidas no exterior. Às 10 horas, o Tribunal Superior Eleitoral deve soltar um boletim com os primeiros dados consolidados. Aqui no Centro de Divulgação das Eleições, que é onde eu estou, a imprensa está chegando. É aqui que o TSE divulga os resultados, boletins de ocorrências, eventos aos jornalistas que fazem a cobertura presencial por aqui. Também aqui onde ocorrem as coletivas de imprensa de membros do TSE. A gente segue acompanhando aqui. O dia vai ser cheio, dia nublado aqui em Brasília, em Fátima.
1: Isso, Gabriel Brum, nublado. É, daqui a pouco você volta, né? Muito obrigada pelas informações. E a movimentação também começou cedo nos locais de votação aqui em Brasília. Eleitores chegaram antes mesmo da abertura dos portões. Quem acompanha é o repórter Osama El Gauri. Osama, bom dia. Como é que está a movimentação por aí?
4: Bom dia, Fátima. Bom dia, ouvintes. Olha, Fátima, eu estou aqui no Centro Universitário do Distrito Federal, na Asa Sul, um local de votação que fica a poucos quilômetros da Praça dos Três Poderes, onde estão o Congresso Nacional, o Palácio do Planalto e o Supremo Tribunal Federal. Aqui funcionam 19 sessões eleitorais, com cerca de 250 eleitores em cada uma delas, segundo a organização aqui do local. Eu cheguei por volta das 7 horas da manhã e já encontrei alguns eleitores esperando aí a abertura dos portões. A votação começou agorinha, às 8 horas da manhã, como previsto para todo o país, pelo horário de Brasília. Entre os eleitores, eu encontrei a Mariana Cordeiro, que é assistente de produção de audiovisual. Ela estava no portão às 7h15 da manhã.
5: Hoje não é dia da gente brincar, né? Então já acordei, fiz as minhas obrigações em casa e vim aqui garantir agora com o país. É importante o nosso voto hoje. Se você não tiver certeza de quem votar por você, vota por quem está do seu lado, vota pelo vizinho, pela família, pela mãe, pelo filho.
4: Olha, Fátima, alguns eleitores vieram com a camiseta do seu candidato, carregando bandeiras e usando broches em manifestação silenciosa da sua preferência, o que é permitido aí pela lei eleitoral. O que não pode é a tentativa de convencimento de outro eleitor. Vale lembrar que na hora da votação é preciso apresentar documento oficial com foto, como carteira de identidade ou de motorista, identidade social, passaporte, certificado de reservista, carteira de trabalho física ou carteira de categoria profissional reconhecida por lei. Esses documentos podem ser utilizados mesmo vencidos, desde que permitam a identificação do eleitor. Documentos digitais são aceitos, com exceção da carteira de trabalho digital. O e-título também pode ser usado, desde que apresente a foto do eleitor. O título em papel, né? O título não é obrigatório, o título em papel, e certidões de nascimento ou de casamento não podem ser usadas como prova de identidade. E quem ainda não sabe onde votar, pode consultar o aplicativo.

0: aptos a irem às urnas para a disputa pelo governo estadual e pelos demais cargos em jogo. A repórter Lise Lobo, da Rádio Educadora, está na Faculdade de Administração da Universidade Federal da Bahia e traz os detalhes ao vivo.
1: Olá, muito bom dia. Salvador amanheceu nublada neste domingo de eleições e a equipe da Educadora FM já está aqui na capital acompanhando a movimentação dos eleitores e também a votação dos candidatos ao governo da Bahia. Eu estou na Faculdade de Administração da UFBA, onde o movimento já é intenso. Os portões abriram às 8 em ponto, mas já tinha gente esperando para entrar, viu? A primeira a chegar foi Dona Rosana, uma cozinheira de 70 anos, é isso mesmo, né? Ela não tendo essa obrigatoriedade, ela fez questão de chegar cedo para votar. É neste mesmo local que vota a Semi Neto, do União Brasil, um dos nomes na disputa pelo governo estadual. Ele tem 47 anos, foi deputado federal por 3 mandatos e prefeito de Salvador por 8 anos. Nossa equipe também acompanha o voto de Jerônimo Rodrigues, do PT. O atual governador tem 61 anos, foi eleito em 2022 e agora busca a reeleição. Outro candidato que está na nossa cobertura é Ronaldo Mansur, do PSOL. A Bahia, gente, é o quarto maior colégio eleitoral do Brasil, atrás de São Paulo, Minas Gerais e Rio de Janeiro. São mais de 11 milhões e 300 mil eleitores aptos a votar. E claro, a segurança também foi reforçada em todo o estado. São mais de 34 mil profissionais mobilizados com apoio de mais de 4 mil câmeras de monitoramento. Só a Polícia Militar reúne quase 30 mil agentes. A votação segue até as 5 da tarde, aqui na UFBA, da Rádio Educadora, diretamente de Salvador para a Rádio Nacional, Lise Lobo.
0: Esse foi o Nacional Notícias. Próxima edição às 9 horas.
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0: Muito bem, 8 horas, 8 minutos aqui na nossa Rádio Nacional. Manhã de domingo, 4 de outubro de 2026. Gilberto Gil, para começar nossa manhã, Drão.

Paralamas e Lulu Santos assaltaram a gramática de Lulu e o Ali Salomão, Maria Rita Chico Pinheiro Popó, Gilberto Gil dele Drão. E agora, Cazuza, o nosso amor, a gente inventa.

0: Simone, toquitô, Belchior, Paulo Seco, de Belchior, Cazuza, O Nosso Amor a Gente Inventa, de Cazuza, Rogério Meandri e João Rebouças.
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0: Gal Costa, Vaca Profana.

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1: Adriana Maciel e Paulinho Mosca.

Beth Carvalho, Golden Boys, Andança, Walter Franco, Vela Aberta, Adriana Maciel e Paulinho Mosca, Tô. Rita Lee, Caso Sério.

0: Frejar na rua, na chuva, na fazenda. Milton Nascimento, Marina Machado, imagem e semelhança. Rita Lee, caso sério, de Rita Lee e Roberto Carvalho.
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0: Cidade Negra, a Lua e eu.

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1: Agora em Brasília são 9 horas da manhã. Eu sou Fátima de Mello e este é o Nacional Notícias com os destaques do momento.
2: Eleições 2026.
1: O Maranhão é o 11º maior colégio eleitoral do país, com mais de 5 milhões de eleitores aptos a votar neste primeiro turno. Para trazer as informações diretamente de São Luís, vamos ao vivo com o repórter.

0: Repórter Madison Euler. Madison, bom dia. Como é que está a movimentação por aí?
1: Bom dia para você, Fátima. Bom dia para os ouvintes da Nacional. Nesse dia de eleição, eu estou aqui em frente ao Instituto Estadual de Educação, Ciência e Tecnologia do Maranhão, Unidade Pena Gonçalves Dias, no bairro de Fátima, aqui na capital São Luís, que concentra 15 sessões eleitorais das mais de 18 mil aqui do estado. Por aqui, o início da votação foi calmo, sem filas. O TRE e a Secretaria de Segurança Pública devem divulgar o primeiro boletim oficial de ocorrências a partir das 10 da manhã, mas a gente adianta que em Imperatriz, que é o segundo maior colégio eleitoral aqui do Maranhão, eleitores que votariam na Escola Municipal Tiradentes, no Parque do Buriti, tiveram as sessões transferidas após o furto de energia do local. Mas, segundo o Fórum Eleitoral, todas as sessões dessa escola foram levadas para uma outra escola chamada Edna Moraes, no mesmo bairro, onde pouco mais de 2 mil eleitores devem comparecer às urnas agora durante esse domingo. Somente em um cenário muito triste, de ruas poluídas, com material de campanha que foi jogado ainda durante a madrugada. A gente lembra que o derramamento de santinhos, que é uma prática aí de espalhar esse material impresso de propaganda eleitoral nas ruas, ele é ilegal, embora ainda seja comum na véspera da votação. De acordo com a lei das eleições, a conduta configura crime eleitoral com punições aí que podem provocar detenção e multa. E a venda, falando de crimes, a venda, o fornecimento e o consumo de bebidas alcoólicas aqui no Maranhão está proibido em locais públicos ou de acesso público, isso em todo o estado. A restrição começou à meia-noite e vale até às 10 da noite desse domingo. Como você falou, o estado do Maranhão possui pouco mais de 5 milhões e 100 mil eleitores, sendo o 11º colégio eleitoral do país. São 217 municípios aqui no estado, que representa 3,27% do eleitorado brasileiro. 95% dos eleitores maranhenses já possuem dados biométricos cadastrados, o que vai dar mais celeridade aí nas filas. São Luís lidera com folga como maior colégio eleitoral aqui do estado. São pouco mais de 756 mil eleitores, seguido de Imperatriz, com cerca de 194 mil. E, na sequência, aparece São José de Ribamar, que também fica aqui dentro da ilha, com cerca de 130 mil eleitores. Quatro pessoas atuarão como observadores das eleições aqui no Maranhão. A missão de observação eleitoral tem dois representantes da OEA, Organização dos Estados Americanos, e outras duas pessoas são da Associação Nacional das Defensoras e Defensores Públicos. Uma pessoa está acompanhando as eleições aqui na capital e as outras três estão nas cidades de Caxias, Governador Eugênio Barros e Açailândia. No Maranhão, falando em questão de fiscalização das urnas, são 35 sessões eleitorais que estão sendo auditadas. Elas foram escolhidas ontem via sorteio. São 27 urnas que vão passar pelo teste de integridade das urnas eletrônicas, que vai ser realizado durante o horário oficial das eleições, ao longo do dia, sendo duas com biometria e outras oito vão para o teste de autenticidade dos sistemas eleitorais que ocorreu no início da manhã. 10 mil agentes públicos da Força de Segurança do Estado estão espalhados pelos 217 municípios para garantir a segurança do pleito, e 45 cidades aqui do Maranhão vão ter o apoio das Forças Armadas neste domingo. Lembrando que a orientação para denúncias de irregularidades durante o dia da eleição dada pelo TRE aqui do Estado é que sejam buscados os sites oficiais do TRE, do TSE ou do Ministério Público Eleitoral e não as redes sociais desses órgãos. Uma outra alternativa, a gente lembra, é o aplicativo Pardal. Volto com você, Fátima.
0: Madison Euler, muito obrigada pelas informações. Bom, as sessões eleitorais de todo o país recebem os eleitores para este primeiro turno das eleições gerais. O repórter Gabriel Brum retorna ao vivo do TSE para trazer aí a movimentação dos candidatos e também as orientações da Justiça Eleitoral. Gabriel, mais uma vez, bom dia.
2: Bom dia, Fátima. Bom dia a todos. É o seguinte: Lula e Flávio Bolsonaro, que concorrem ao cargo de presidente da República, votam aí na manhã deste domingo. Lula, que tenta a reeleição, vota na Escola João Firmino, em São Bernardo do Campo, São Paulo. A previsão é que ele comparecesse às 8 horas da manhã, mas ainda não foi lá. Ele está esperando para fazer o voto dele. O vice-geral do Alckmin acompanha Lula na votação. Mais tarde, eles devem comparecer à sessão de Alckmin na Zona Oeste de São Paulo. Já Flávio Bolsonaro votou na Escola Municipal Barão.

0: representado por um número com 3 dígitos. Depois é o governador, com 2 dígitos, e por último, o presidente da República, também com 2 dígitos. Lembre-se sempre, né, ouvinte, de teclar com firma depois de digitar o número de cada candidato. Caso erre a digitação do número, não tecle com firma. Escolha a tecla corrigir e daí coloque o número novamente. Se a pessoa quiser votar em branco ou para algum cargo, pode teclar botão branco. Para anular a escolha, basta digitar um número de candidato que não existe. E lembrando que depois da confirmação do voto para presidente, a urna emite um sinal sonoro que indica o final da votação e na tela aparece a palavra fim. Com você, Fátima.
1: Gabriel Brum, obrigada pelas informações. Bom, urnas abertas neste domingo também no Amazonas. Mas atenção ao relógio, hein? Por causa da diferença de fuso horário, 11 municípios do estado começaram a votar 1 hora mais cedo. E a votação por lá também encerra mais cedo. Os detalhes com Vitor Litaif, da Rádio Encontro das Águas, emissora da Rede Nacional de Comunicação Pública.
2: A votação teve início às 7 horas da manhã deste domingo em grande parte do estado do Amazonas. No entanto, por conta das diferenças de fuso horário dentro do território amazonense, 11 municípios começaram a receber os eleitores 1 hora mais cedo, às 6 horas da manhã no horário local. São eles: Amaturá, Atalaia do Norte, Benjamin Costan, Eirunepé, Envira, Guajará, Ipixuna, Itamaraty, Jutaí, São Paulo de Olivença e Tabatinga. Nesses municípios, a votação também será encerrada 1 hora mais cedo, às 3 horas da tarde. Já nos demais municípios do estado, os eleitores poderão votar até às 4 horas da tarde. A diferença dos horários de início e encerramento da votação ocorre para que o processo eleitoral siga o horário definido pela Justiça Eleitoral em cada região, levando em consideração os diferentes fusos horários existentes no Amazonas. Lembrando, você eleitor, que você pode votar com o aplicativo e-título, desde que ele apresente a fotografia do eleitor, disponível para quem possui biometria cadastrada. Quem não tem foto no e-título precisa apresentar outro documento oficial com fotografia. São aceitos RG ou carteira de identidade nacional, CNH, passaporte, carteira de trabalho física, certificado de reservista, carteira profissional reconhecida por lei. Os documentos podem ser utilizados mesmo vencidos, desde que permitam identificar o eleitor. O título impresso não é obrigatório. Certidões de nascimento e casamento não servem como identificação. Do Sistema de Comunicação Encontro das Águas, Victor Litaif para a Rádio Nacional.
1: Próxima edição do Nacional Notícias, especial eleições, às 10 horas.
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1: 9 horas 10 minutos, Cássia Heller, Beth Balanço na nossa Rádio Nacional. Bom dia para você, excelente domingo.

0: Secos e Molhados, Uvira. Antes, Ney Matogrosso, Partido Alto. E Cássia Eller, de Roberto Frejá e Cazuza, Beth Barlanço.
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0: Rosa Passos, Açaí.

Mariana Aidar, Menino das Laranjas, de Théo de Barros, Isabela Taviani, Rivotril e Rosa Passos, de Djavan Açaí. Flávio Venturini, Espanhola.

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1: Sempre com o melhor da música brasileira, Daúde, Canto de Ossanha.

0: Clara Nunes, Canto das Três Raças, Chico Chico, Coronel Antônio Bento, Daúde, Canto de Ossanha, de Baden-Powell e Vinícius.
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0: Nara Leão e Chico Buarque, João e Maria.

0: Fernando Reis, O Segundo Sol, Nara Leão e Chico Buarque, de Chico Buarque, João e Maria.
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0: Chico Buarque para todos.

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1: E agora são 10 horas da manhã em Brasília. Eu sou Fátima de Mello e esse é o Nacional Notícias com os destaques do momento.
2: Eleições 2026.
1: Vamos ao Tribunal Superior Eleitoral com Gabriel Brum, que está lá acompanhando todos os detalhes das eleições de 2026. Ele traz para a gente o voto do presidente do TSE, ministro Cássio Nunes Marques, e um primeiro balanço aí das ações da Polícia Federal. Mais uma vez, Gabriel, bom dia. Gabriel Brum, daqui a pouquinho a gente volta então com Gabriel Brum. Bom, na hora de votar, alguns eleitores têm prioridade nas filas. É importante saber quem tem esse direito e como ele funciona. Para trazer essas informações e contar aí como é que está a movimentação em um local de votação aqui em Brasília, vamos ao vivo com o repórter Oussama El Ghauri. Oussama, bom dia. Bom dia.

0: dia, Fátima. Bom dia, ouvintes. Olha, Fátima, aqui no Centro Universitário do Distrito Federal, local próximo à região central de Brasília, a movimentação de eleitores é um pouco mais intensa agora, 2 horas depois do início da votação. Mas ainda tranquila, com filas curtas, o tempo de espera é curto e nenhuma ocorrência foi registrada até agora. Em todo o país, mais de 158 milhões de eleitores estão aptos para votar neste primeiro turno das eleições 2026. E quem vai à urna precisa estar atento à ordem de prioridade nas filas de votação. Quem tem mais de 80 anos tem prioridade absoluta. Isso significa que pode passar na frente dos demais, independentemente do horário em que chegar. O bancário aposentado Adalberto Brandão Ventura tem consciência plena desse direito.
1: Aqui eu vou reclamar minha prioridade a hora que chegar lá. Só admito perder para senhoras gestantes. Demorei a entender a diferença entre preferência e prioridade. Mas agora eu entendo, estou chegando na frente de todo lugar.
0: Olha, segundo a Justiça Eleitoral, a prioridade dos 80 a mais se estende também ao acompanhante do idoso. Tem prioridade também pessoas com deficiência ou mobilidade reduzida, pessoas doentes, autistas, obesos, gestantes, lactantes, pessoas com crianças de colo e doadores de sangue. E ainda eleitores com 60 anos ou mais. Outras prioridades são para candidatos, juízes e auxiliares eleitorais, servidores da Justiça Eleitoral, promotores e militares ou agentes de segurança que estejam trabalhando na eleição. Fátima.
2: Obrigada, Samuel Gauri, pelas informações. Agora sim, vamos ao Tribunal Superior Eleitoral com o Gabriel Brum, está lá acompanhando aí os detalhes das eleições de 2026, trazendo para a gente o voto do presidente do TSE, ministro Cássio Nunes Marques, e também o primeiro balanço aí das ações da Polícia Federal. Gabriel Brum, é com você.
3: Oi, Fátima, bom dia. Pois é, além dos candidatos, o presidente do Tribunal Superior Eleitoral, o ministro Cássio Nunes Marques, também já votou neste domingo. Ele compareceu logo cedo, às 8 horas, no Colégio Perpétuo Socorro, aqui em Brasília, e acompanhou a emissão da zerésima antes do início da votação. Zerésima é o primeiro documento emitido pela urna eletrônica para demonstrar que não há votos registrados nela. Sem isso, o equipamento não pode ser utilizado. O presidente do TSE afirmou que incidentes registrados até ontem, véspera da eleição, foram contornados. Providências foram tomadas aí para enfrentar os impactos de condições climáticas em diferentes regiões do país. Segundo Nunes Marques, houve a necessidade de deslocamento de urnas e de sessões eleitorais em razão dessas situações. Lembrando que o TSE criou a Sala Nacional de Situação Climática para monitorar locais de votação, rotas de deslocamento, redes de energia e telecomunicações, estruturas de armazenamento e também distribuição de equipamentos, né? São usadas aí informações meteorológicas, hidrológicas, geológicas e também de riscos de desastres aí com dados da operação eleitoral. Então, justamente isso, a ideia é, além de prevenir, é agir com agilidade aí na correção de problemas. Como você disse, a Polícia Federal também soltou um balanço agora há pouco do combate a crimes eleitorais. Até as 9h30, 9h45 deste domingo, foram instaurados 4 inquéritos policiais e lavrados 6 termos circunstanciais de ocorrência. Casos aí que ocorreram em Bahia, Minas Gerais, Roraima, Acre, Distrito Federal, Rondônia, Amapá, Paraíba, Rio Grande do Sul e Maranhão. Até o momento, 32 pessoas foram conduzidas e foram apreendidos aí mais de R$ 57 mil em bens e valores, sendo R$ 34 mil em dinheiro em espécie, né? Esses bens, segundo a TF, ainda vão passar por uma validação. Entre os principais crimes apurados estão a propaganda eleitoral irregular e a corrupção eleitoral, especialmente a compra de votos. É com você, Fátima.
2: Muito obrigada, Gabriel Brum, pelas informações. Bom, manhã de forte movimentação e filas nos locais de votação em Fortaleza, neste domingo de eleições. Com quase 7 milhões de eleitores aptos no Ceará, o 8º maior colégio eleitoral do país, a capital registra alta procura logo cedo, impulsionada também pela gratuidade no transporte público. Os detalhes com Germana Pinheiro, da Rádio Ceará FM, emissora da Rede Nacional de Comunicação Pública.
4: A manhã de eleições em Fortaleza começou com grande movimentação nos principais pontos de votação. O maior colégio eleitoral da capital cearense, onde 12.421 eleitores exercem seu direito de voto, o domingo começou com filas. Muitos eleitores, mesmo antes das 8 horas, já estavam aguardando para votar. Alguns deles porque iriam trabalhar e por isso anteciparam o voto. Outros porque já fazem isso em todas as eleições e não queriam perder o costume. O juiz eleitoral

0: de Caucaia e Ciro Gomes na Secretaria de Saúde do Estado. No Ceará, quase 7 milhões de eleitores estão aptos a votar, sendo o oitavo maior colégio eleitoral do Brasil e o terceiro da região Nordeste. Da Ceará FM, Germana Pinheiro para a Rádio Nacional.
1: Esse foi o Nacional Notícias, especial Eleições. 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
2: 2 horas de boa música sem parar aqui na nossa Rádio Nacional. Expresso Nacional começando agora. Milton Nascimento, Fé Cega, Faca Molada.

0: Jasmine Jó, Chove Chuva, Vanessa da Mata dela, Baú. Milton Nascimento, MPB4, Fé Cega, Faca Molada, de Beto Guedes e Milton Nascimento.
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0: Zé Ramalho, Jardim das Acácias.

0: Rita Benedito, morena de Angola. Dois reis repartir, Zélia Duncan, não vai embora.
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0: Os novos baianos, acabou o chorare.

0: Joyce é Deus América, Loborges Segundas Mornas Intenções, Loborges de Chico Amaral, Os Novos Baianos, Moraes Moreira e Luiz Galvão, Acabou Chorare.
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1: E agora são 11 horas em Brasília. Eu sou Fátima de Mello e esse é o Nacional Notícias com os destaques do momento.
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1: As eleições brasileiras também movimentam os eleitores que vivem fora do país. Para explicar como está esse processo e quando termina a votação no exterior, vamos ao vivo com o repórter Madison Euler. Madison, bom dia.
3: Oi, Fátima. Bom dia novamente para você, para os ouvintes da Nacional. Olha, são mais de 918 mil brasileiros que estão aptos a votar no exterior. Eles representam 0,5% do eleitorado aqui do país e votam apenas para presidente e vice-presidente. E desse total, mais de 175 mil eleitores já justificaram o voto. O número total de brasileiros aptos a votar fora do país supera a quantidade de votantes em estados como Roraima, Amapá, Acre. Em comparação com 2022, quando eram pouco mais de 697 mil eleitores, houve um aumento de cerca de 221 mil pessoas, o equivalente aí a 31,82%. As urnas eletrônicas, elas estão distribuídas fora do país em seções eleitorais de 186 cidades de 134 países. Os Estados Unidos concentram o maior número de eleitores brasileiros no exterior, com cerca de 265 mil. Em seguida vem Portugal, com um pouco mais de 134 mil. E o Japão, com aproximadamente 88 mil eleitores. O horário de votação funciona das 8 da manhã às 5 da tarde, mas no horário local. E por causa dos diferentes fusos horários, o calendário de votação no exterior ele é mais longo. A primeira cidade estrangeira que abriu a votação das eleições deste ano foi a capital da Nova Zelândia, Wellington. A abertura das sessões para receber os eleitores começou às 4 da tarde de ontem, né, do sábado, no horário de Brasília. Fora as eleições dos outros países, as eleições desse domingo se estendem até às 9 da noite pelo horário de Brasília por causa de sessões eleitorais que ficam em 4 cidades do Canadá, onde cerca de 46 mil eleitores estão aptos a votar. Ao todo, são mais de 29 horas de eleições, quando consideradas a abertura na Nova Zelândia e o fechamento no Canadá. Mesmo com vários países da Europa, Oceania e Ásia já tendo encerrado as votações e contabilizado os votos, o TSE só começará a divulgação oficial dos resultados após o encerramento do pleito aqui no Brasil, mas ainda assim já é possível saber quantos votos cada candidato a presidente e vice-presidente recebeu, além de votos nulos e brancos nessas cidades localizadas no exterior. Volto com você, Fátima.
1: Obrigada, Madison Euler, pelas informações. Bom, manhã de sol e tranquilidade em Porto Alegre neste domingo de eleições, após a forte chuva registrada de madrugada. No Rio Grande do Sul, mais de 8 milhões e meio de eleitores estão aptos a ir às urnas para escolher o novo governador entre 7 candidatos. A repórter Lívia Guilhermano, da FM Cultura, emissora da Rede Nacional de Comunicação Pública, está no maior colégio eleitoral da capital gaúcha e traz os detalhes da movimentação.
4: Porto Alegre tem uma manhã tranquila neste domingo de eleições. Depois de muita chuva na madrugada, eleitores aproveitam que o sol voltou a aparecer e se dirigem aos seus locais de votação. Nós estamos no Colégio Bom Conselho, no bairro Moinhos de Vento, que é o maior colégio eleitoral da capital gaúcha, onde 9.559 pessoas estão registradas para votar. Neste momento, se formam algumas filas, mas o tempo de espera não chega a ser grande. No Rio Grande do Sul, 7 candidatos concorrem ao cargo de governador. Entre eles, Gabriel Souza, do MDB, Luciano Zucco, do PL e Juliana Brizola, do PDT. Mais de 8 milhões e 526 mil eleitores estão aptos a ir às urnas. Até agora, a maioria das ocorrências são de falta de luz, principalmente no norte do estado, em função das fortes chuvas. Da FM Cultura de Porto Alegre, Lívia Guilhermano para a Rádio Nacional.
1: E a gente volta aqui para Brasília com o Gabriel Brum, que está lá no TSE e destaca como está o funcionamento das urnas eletrônicas e a atuação das forças de segurança nesta manhã de eleição. Gabriel, mais uma vez, bom dia.
5: Bom dia, Fátima. É o seguinte, das quase 500 mil urnas usadas nas eleições gerais de 2026,
3: 421 tiveram algum tipo de problema e precisaram ser substituídas, o que representa 0,07% das máquinas. Os dados foram registrados até as 10 horas da manhã, de acordo com o Tribunal Superior Eleitoral. Além delas, tem aí quase 69 mil urnas de contingência que estão de prontidão para esse tipo de necessidade. Sobre a operação das votações, existem 55 auditores do TCU, Tribunal de Contas da União, que estão acompanhando nos 27 estados os testes de integridade das urnas. E, por enquanto, nenhuma intercorrência registrada, segundo o TSE. Bem, além disso, mais de 320 mil policiais estão atuando na segurança das eleições neste domingo entre as forças estaduais e federais. O Ministério da Justiça e Segurança Pública divulgou o primeiro relatório com dados até as 9 horas da manhã. São mais de 300 mil viaturas e 120 aeronaves que são utilizadas nas ações. O Ministério registrou aí 107 ocorrências no país, sendo mais da metade no Nordeste. Pernambuco lidera o ranking com 17 registros. Foram 33 situações de compra de votos e 21 de propaganda eleitoral irregular, que são os casos mais frequentes aí. A Secretaria Nacional de Segurança Pública coordena ações integradas durante este domingo de eleição a partir de diretrizes aprovadas junto com o Tribunal Superior Eleitoral. Então, também estão envolvidos a Polícia Federal, a Polícia Rodoviária Federal, a Agência Brasileira de Inteligência, a ABIN, o Ministério da Defesa, as Secretarias Estaduais de Segurança Pública, as Polícias Civil e Militar e também os Bombeiros. E o TSE aprovou requisições de Força Federal para ao menos 8 estados, Acre, Ceará, Piauí, Rio de Janeiro, Tocantins, Maranhão, Mato Grosso e Mato Grosso do Sul. E, Fátima, alguns candidatos à presidência da República já votaram na manhã deste domingo. Flávio Bolsonaro votou na capital do Rio de Janeiro, Lula, que tenta a reeleição, votou em São Bernardo do Campo, São Paulo, Romeu Zema em Minas Gerais, Ronaldo Caiado em Goiás e Wilson Grassi na capital paulista. A gente segue acompanhando aqui e volto com você, Fátima.
1: Muito obrigada, Gabriel Brum, pelas informações. Esse foi o Nacional Notícias.

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2: 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Lenine, Dois Olhos Negros.

0: Na Ozete, de Luiz Tatite, Capitu, Lulu Santos, dele adivinha o quê? Arlindo Cruz e Hamilton de Holanda, herança popular de Arlindo, Fábio Henrique e Nailson Mota.
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0: Elis Regina Madalena.

0: 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Maré Alta, de Fernanda Jacobi, com Anne Eocheto e Fernanda Jacobi, do Distrito Federal.
1: Lá.

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0: Roberta Sá me erra, Martinalha itinerário e seu Jorge. Tive razão de seu Jorge.
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0: Agora com Marcelo Genesi e Laura Lavieri. Felicidade.

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2: Olá, uma ótima tarde para você que nos ouve em todo o Brasil. Já está no ar o Repórter Nacional especial neste domingo de eleições, que traz hoje os seguintes destaques. Urnas abertas em todo o Brasil, 158 milhões de brasileiros vão escolher hoje presidente, governadores, senadores e deputados federais, distritais, estaduais. A votação será encerrada às 17 horas, horário de Brasília. E mais.
3: Candidatos à presidência da República votam na manhã deste domingo. Lula, que tenta a reeleição, votou em São Paulo e Flávio Bolsonaro no Rio de Janeiro.
4: Poucas ocorrências na manhã deste domingo, nas sessões eleitorais do Maranhão, 11º maior colégio eleitoral do país.
5: Quem solicitou o voto em trânsito tem que votar no local para onde o título foi transferido. Voto em qualquer outro lugar não será possível e eleitor vai ter que justificar.
2: E ainda um giro pelas principais capitais brasileiras que estão indo às urnas hoje. Tudo isso e muito mais aqui no Repórter Nacional, produzido pela equipe de Rádio Jornalismo DBC. Nós estamos ao vivo nas emissoras da Rádio Nacional aqui em Brasília, em São Paulo, Rio de Janeiro, Amazônia, Alto Solimões, São Luís e Recife. E também junto às emissoras parceiras em todo o Brasil com a nossa Rede Nacional de Comunicação Pública. Eu sou Juliana Batista e você acompanha a partir de agora as principais notícias deste domingo, dia 4 de outubro de 2026.
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2: Meio-dia, 2 minutos, e vamos direto ao Tribunal Superior Eleitoral conversar com o nosso repórter Gabriel Brum, que está lá desde cedinho, 7 da manhã, acompanhando os trabalhos nesse centro de divulgação que concentra todas as informações da Justiça Eleitoral em todo o Brasil. Boa tarde, Brum. Conta pra gente como está o clima por aí.
6: Boa tarde, Juliana. Boa tarde a todos. Agora o centro de divulgação das eleições está mais movimentado, a imprensa está chegando em maior número agora. Inclusive o presidente do Tribunal Superior Eleitoral, ministro Cássio Nunes Marques, passou por aqui agora há pouco, falou rapidamente com a gente, disse que as eleições estão transcorrendo com tranquilidade, pouquíssimas intercorrências, simples, mármore caído, uma coisa fácil de resolver. Ele falou que em uma coletiva de imprensa, logo mais uma hora e meia, ele deve dar mais informações, falar com mais profundidade sobre isso. E hoje de manhã, os candidatos à presidência da República foram logo cedo participar da votação. Augusto Cury, do Avante, votou no município de Colina, interior de São Paulo. Flávio Bolsonaro, do PL, votou na capital do Rio de Janeiro e ele vai voltar para Brasília para acompanhar a apuração dos votos. Já o presidente Lula, candidato à reeleição pelo PT, votou em São Bernardo do Campo, em São Paulo, acompanhado pelo vice-presidente Geraldo Alckmin. Renan Santos, do Missão, votou na Zona Sul da capital paulista. Já Romeu Zema, do Partido Novo, votou em Araxá, no Triângulo Mineiro. O Caiado, do PSD, votou em Nova Queixada, no interior de Goiás, e depois chegou a dizer que se sentia com o dever cumprido. O Wilson Graça, do Democratas, votou também na capital paulista, aí, por volta das 10 horas da manhã. O primeiro boletim do dia do TSE informou que 421 urnas tiveram problema e precisaram ser substituídas nas primeiras 2 horas de votação neste domingo, entre 8 e 10 horas da manhã. O número aí representa apenas 0,07% das 500 mil máquinas usadas, segundo dados do Tribunal Superior Eleitoral. E, Ju, a Polícia Federal atualizou agora há pouco os dados aí de combate a crimes eleitorais neste domingo. Até às 11h30, foram instaurados 5 inquéritos policiais e lavrados 12 termos circunstanciados de ocorrência. Entre os principais crimes apurados estão a propaganda eleitoral irregular e a corrupção eleitoral, especialmente a compra de votos. Então, até o momento, 48 pessoas foram conduzidas pelos policiais e foram apreendidos quase R$ 770 mil em bens e valores, sendo que mais de 360 mil é dinheiro vivo, dinheiro em espécie. Essas ocorrências aí foram registradas nos estados da Bahia, Minas Gerais, Roraima, Acre, Distrito Federal, Rondônia, Amapá, Maranhão, Amazonas, Mato Grosso, Rio Grande do Sul, São Paulo e Paraíba. Volto com você, Ju.
7: Obrigada, Gabriel. Brum, antes da gente encerrar, você deu aí um parâmetro do que acontece nesse centro de divulgação do Tribunal Superior Eleitoral. Já é um trabalho que é tradicional da Justiça Eleitoral, do TSE, né, em eleições, não só gerais, mas também em eleições para prefeitos, para vereadores. A gente sempre tem esse centro e reúne imprensa do Brasil inteiro, também observadores internacionais que acompanham a nossa votação. Agora, Gabriel Brum, eu ouvi você falando no início do dia, logo que você chegou também, alertando o pessoal que estava indo para as urnas da documentação necessária para votar. Tem o e-título, né, que é gerenciado aí pelo Tribunal Superior Eleitoral, mas a pessoa pode ir com um documento com foto, sabendo também a sua zona de votação, não é isso?
6: É isso mesmo, um documento com foto, identidade, por exemplo, já resolve a situação, mas é importante que a pessoa confira antes no TSE, no site do TSE, onde que é a zona eleitoral dela, onde que ela tem que votar. Realmente a pessoa fica na zona durante muitos anos, pode ter necessidade de alguma troca, alguma mudança que a pessoa não está sabendo, então ela tem que ir lá conferir para ele o endereço certo e poder participar da votação, né, Ju?
7: Perfeito, Gabriel Brum, muito obrigada pelas informações, você volta logo mais, agora 12:06.
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7: E vamos falar com o nosso repórter Ossam El Ghauri, que também está desde cedinho acompanhando as filas pelo Distrito Federal. Ossama, de onde você fala? Boa tarde.
8: Boa tarde, Juliana. Boa tarde, ouvintes. Olha, Juliana, eu estou aqui no Centro Universitário do Distrito Federal, local de votação próximo à região central de Brasília. Por volta das 10h55 da manhã, faltou luz aqui no Centro Universitário. O movimento de eleitores, que estava começando a ficar um pouco mais intenso, ficou confuso por causa da falta de luz. Agora, o movimento continua intenso e, com a falta de luz, a organização trabalha mais para orientar os eleitores que não conseguem enxergar os números das sessões eleitorais. A consequência é que as filas começaram a ficar maiores e tem muita gente circulando pelos corredores escuros com a luz do celular tentando encontrar aí o local de votação. Segundo a organização local, a falta de luz foi devido a um problema numa central de energia próxima daqui que já estaria sendo reparada pela Neoenergia, a concessionária aqui do Distrito Federal. Ainda de acordo com a organização, as urnas eletrônicas possuem bateria com autonomia de até 12 horas. Por isso, a falta de energia não deve interferir aí no processo.

0: Para consultar o local de votação, o eleitor pode acessar o autoatendimento eleitoral no site do TSE ou usar o aplicativo e-título na opção onde votar. Quem escolheu uma cidade no mesmo estado de domicílio eleitoral pode votar aí para todos os cargos, deputado federal, deputado estadual, senadores, dois no caso, né? Governador e presidente. Se o município escolhido for de outro estado, aí não, aí o voto em trânsito será apenas para o presidente da República. O voto em trânsito pode ocorrer em locais de votação convencionais ou em locais criados especificamente para essa finalidade, Ju.
1: Obrigada, Osama El Gauri. Falando aqui de Brasília, nesse ponto que o Osama está neste momento, não temos energia. Segundo ele, o problema já está sendo resolvido, as urnas continuam a funcionar porque temos essa bateria, conforme disse o Osama. Osama, muito obrigada, bom trabalho para você aí. Agora, 9:30. Vamos a São Paulo, maior colégio eleitoral aqui do Brasil, para conversar com o nosso Agostinho Teixeira, apresentador do programa Alô, Alô Brasil, que vai dar uma palhinha aqui no Repórter Nacional Especial deste domingo. Agostinho, boa tarde, tudo bem?
2: Oi, Juliana, boa tarde para você, para os nossos ouvintes. Está tudo bem, tudo bem. É tudo grande aqui em São Paulo.
1: Pois né? Eu ia pedir para você contar para a gente como é que está a votação por aí. Parece que muitos candidatos ao governo já votaram, né?
2: Já votaram. Votaram como estava previsto, já tinha sido anunciado já antecipadamente, tanto Fernando Haddad quanto Tarcísio de Freitas, os dois já votaram. Haddad vota no colégio em Indianópolis, votou tranquilo, fez o L de Lula depois, disse que gostou da disputa, disse que foi muito mais civilizada, segundo disse Fernando Haddad, do que a eleição passada, e ele vai já, junto com a família, acompanhar a sequência da votação e também depois a apuração num hotel na região central aqui de São Paulo. Tarcísio de Freitas estava no Palácio dos Bandeirantes, na sede do governo estadual aqui no Morumbi, já foi votar também agora pela manhã, por volta das 11 horas mais ou menos, votou num colégio mesmo no Morumbi, rapidamente votou e já está de volta ao Palácio dos Bandeirantes também para acompanhar o restante da votação e a apuração, né, que deve ser bem rápida. Aliás, os eleitores também estão sendo muito rápidos aqui, viu, Juliana? A gente imaginou que talvez com tantos votos, né, com tantos candidatos sendo escolhidos, tantos números,
1: pois
2: houvesse filas numerosas.
1: Estão levando a colinha, né? Estão levando a colinha, Agostinho.
2: Estão levando. Quem não leva, a gente percebe na hora. É fácil perceber.
1: Encalha na urna.
2: Aí empaca aquela fila e chega a pegar uma pitadinha, né? As pessoas têm dificuldade mesmo, não é muito fácil, não pode levar celular, não pode pedir orientação para mesário, né? O mesário não pode orientar, dizer qual é o número do candidato, óbvio que não. Então, algumas pessoas emperraram um pouco. Mas, de um modo geral, o pessoal levou colinha de papel mesmo e está resolvendo agora pela manhã. Eu circulei, Juliana, saí da Zona Sul, passei pela Zona Norte, pelo centro e tal, região metropolitana, aqui no ABC também, e o trânsito está muito tranquilo, porque o transporte coletivo hoje em São Paulo está de graça, né? Tanto o trem, metrô, quanto o ônibus coletivo, o transporte hoje é gratuito para facilitar o deslocamento do eleitor, e acho que o eleitor está privilegiando mesmo, Juliana, o transporte coletivo do que carro, porque o trânsito está bem, bem fácil. Agora vem chuva agora à tarde, viu? Já está com cara de chuva, a gente já percebe as nuvens escuras sobrevoando aqui, tanto a capital quanto a região metropolitana de São Paulo.
1: Pois é, aqui em Brasília também está nublado. Agostinho, muito obrigada pela sua participação. Você volta no final da tarde. A partir das 17 horas, temos um programa especial, Eleições 2026, aqui da Rádio Nacional, especial Apuração, com a participação da equipe da Rádio Nacional. Agostinho falando lá de São Paulo também, nossa equipe de reportagem em vários pontos e, claro, os nossos repórteres das emissoras parceiras da Rede Nacional de Comunicação Pública. Agostinho, obrigado. Até mais tarde, querido.
2: Valeu, até mais. Bom voto para todo mundo.
1: 12:30, vamos sair então de onde está chovendo para ir para o sol. Vamos para Fortaleza saber como está sendo a votação por lá, movimentando a nossa Rede Nacional de Comunicação Pública, Germana Pinheiro.
3: A manhã de votação em Fortaleza foi bastante movimentada, com longas filas nos principais colégios eleitorais, mas sem registros de ocorrências mais graves. Os eleitores chegaram cedo, antes mesmo da abertura dos portões. A secretária de Eleições do Tribunal Regional Eleitoral no Ceará, Lorena Moraes, afirma que até o momento foram registradas 72 ocorrências de defeitos em urnas e necessária a substituição de 11 equipamentos em todo o estado. E explica que a demora

0: agora na votação está dentro do esperado.
1: Nós temos as informações dos cartórios eleitorais, né, que são eles que gerenciam as sessões eleitorais mais diretamente. O que eles têm nos reportado é que em alguns locais percebe-se a formação de filas. Mas isso não é estranho, tendo em vista que nós estamos numa eleição geral com 6 cargos. Então, é uma eleição que tende naturalmente a ser uma eleição mais lenta. Logicamente que esses mesários que estão atuando nas sessões eleitorais, eles são orientados pela Justiça Eleitoral a encontrar alternativas para tentar fazer com que esse fluxo aconteça de forma mais rápida.
0: Os dois principais candidatos ao governo do estado já votaram. Elmano de Freitas, candidato do PT à reeleição, votou em Caucaia, na região metropolitana de Fortaleza, e Ciro Gomes, do PSDB, votou na Secretaria da Saúde do Ceará, na capital cearense. Da Ceará FM, Germana Pinheiro para a Rádio Nacional.
2: Saímos da nossa parceira da Ceará FM e vamos continuar no Nordeste, mas agora vamos para Pernambuco, domingo de eleição com forte movimentação lá no estado. A repórter Ana Júlia Duarte, da empresa Pernambuco de Comunicação, traz os detalhes direto de Recife.
3: Neste domingo, os brasileiros vão às urnas para o primeiro turno das eleições 2026. Em Pernambuco, mais de 7 milhões e 200 mil eleitores estão aptos a votar. Em algumas localidades da região metropolitana do Recife, o fluxo de votação já é intenso, mas com pouca espera nas filas. Há muitos registros de santinhos no bairro de Boa Viagem, na zona sul do Recife. As ruas do entorno do Colégio Santa Maria ficaram tomadas de propagandas de candidatos. Já em Petrolina, no agreste pernambucano, os eleitores enfrentam longas filas e calor intenso. Há também muitos registros de propagandas eleitorais nos entornos dos locais de votação, com santinhos e bandeiras. Em sessão solene, comandada pelo presidente do Tribunal Regional Eleitoral de Pernambuco, o desembargador Fernando Cerqueira, ele destacou o absoluto clima de tranquilidade no início das eleições, sem registro de ocorrências. Abre aspas. Exercitem o mais sublime ato de cidadania, que é a votação daqueles que serão nossos representantes no Legislativo e no Executivo. A votação começou às 8 horas da manhã e até a sessão de abertura do pleito não foi registrada qualquer ocorrência. Da empresa Pernambuco de Comunicação, repórter Ana Júlia Duarte para a Rádio Nacional.
2: Agora, 12:15, horário de Brasília, o sol já predomina em Salvador neste domingo de eleições, com votação tranquila. Os principais candidatos ao governo da Bahia já tendo passado pelas urnas ao longo desta manhã. A segurança segue reforçada em todo o estado para garantir o andamento do quarto maior colégio eleitoral do país. Vamos às informações com Lise Lobo, da Rádio Educadora de Salvador.
4: Olá, muito boa tarde. Salvador amanheceu nublada neste domingo de eleições, mas agora o sol já predomina na capital baiana, muito quente por aqui, mas a equipe da Educadora está nas ruas desde as 6 da manhã e já acompanhou a votação dos candidatos ao governo da Bahia. A Semi Neto do União Brasil chegou à Faculdade de Administração da Universidade Federal da Bahia por volta das 10:30 da manhã. Jerônimo Rodrigues, do PT, voltou por volta das 9:30 da manhã e Ronaldo Manso, do PSOL, voltou logo depois. A votação da população segue por aqui, lembrando que a Bahia é o quarto maior colégio eleitoral do Brasil, atrás de São Paulo, Minas Gerais e Rio de Janeiro. São mais de 11 milhões e 300 mil eleitores aptos a votar. A segurança também foi reforçada em todo o estado. Mais de 34 mil profissionais estão mobilizados, com apoio de mais de 4 mil câmeras de monitoramento. Só a Polícia Militar reúne quase 30 mil agentes. Às 5 da tarde, a votação é encerrada e, a partir desse horário, a Educadora leva aos baianos um programa especial com as informações do dia, o acompanhamento da apuração e análise de especialistas da área política. Da Rádio Educadora, diretamente de Salvador para a Rádio Nacional, Lise Lobo.
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2: Encerrando esse primeiro bloco com o nosso giro pelas principais capitais aqui do Brasil, neste domingo de eleições, onde mais de 150 milhões de brasileiros estão indo às urnas, vamos falar mais sobre a importância do voto, essa conquista democrática, da importância de ir para a urna hoje, mesmo para quem tem voto facultativo, como os jovens de 16 anos e também os maiores de 70. As informações chegam com a nossa repórter Priscila Mazenotti.
6: E nesse domingo de eleição, a gente fala de candidatos, fala de campanha, mas precisamos falar também da importância do voto, da importância de se exercer esse direito. Quem conversa com a gente agora sobre esse assunto é o professor doutor em Direito, Bruno Andrade, que é membro da ABRADEP, que é a Academia Brasileira de Direito Eleitoral e Político. Oi, doutor Bruno. Primeiro, muito obrigada pela sua participação aqui na Rádio Nacional. E eu já começo te perguntando, por que votar é importante? Por que que a gente tem que ir lá de 4 em 4 anos escolher nossos governantes?
7: Olá, Priscila. Olá, audiência. Prazer estar aqui com vocês. O voto, ele é uma conquista democrática, né? A gente, até 85, a gente não votava para uma série de cargos. Então, com a redemocratização do país, a gente traz novamente a população para o centro da participação política. Então, a votação, ela é o momento mais simbólico disso, né? Não, a democracia não se restringe ao voto, né? A gente participa da democracia todo dia, quando a gente cobra dos governantes, quando a gente fiscaliza a administração pública, mas o voto é o símbolo maior. É onde a gente propõe trocas de políticas, trocas de plataformas ou a manutenção daquilo que está dando certo, né? Então, é onde o eleitor, a eleitora são chamados a participar mais diretamente dessa escolha dos rumos dos próximos 4 anos.
6: Agora, tem muita gente que não gosta de votar, né? Não se interessa muito. É importante lembrar aqui, doutor Bruno, que é preciso participar desse processo político, até para quem não é obrigado a votar, né? A gente lembra aqui que o voto é facultativo entre os 16 e 18 anos e os acima de 70.
7: Legislação eleitoral permite, a Constituição permite que pessoas acima de 16 anos já possam votar. A partir dos 16 anos e acima dos 70 também é facultativo, mesmo esse grupo de pessoas, eles são fundamentais na votação. Inclusive, o país vem mudando, vem passando por uma alteração da sua população, a população está envelhecendo mais, então a gente tem cada vez mais idosos votando, então cada vez mais esse grupo social, ele traz uma importância maior para a eleição, né? Às vezes decide uma eleição, então é fundamental que as pessoas, mesmo com voto facultativo, vão às urnas, elas estão preparadas para votar, as urnas estão preparadas para recebê-los.
6: Até para ter o direito de reclamar depois, né, doutor Bruno? Porque aí você vota na pessoa, você tem como meta também acompanhar o trabalho daquele político nos próximos 4 anos e poder também reclamar.
7: A participação dá mais legitimidade para que essa reclamação surta efeito, né? A gente está acostumado a fazer reportagens ou levantamentos sobre como aquele seu candidato que você votou há 4 anos, como é que ele se comportou no exercício do mandato, ele cumpriu as promessas que ele tinha feito na campanha eleitoral, não cumpriu por quê. Então, tudo isso dá uma legitimidade para que essas pessoas, né, os jovens e os idosos que têm o voto facultativo, cobrem ainda mais essa parcela dos políticos.
6: Agora, falando do nosso processo de voto, né? A urna eletrônica está completando aí 30 anos, não é uma novidade, mas é sempre bom reforçar, né, doutor Bruno? A urna eletrônica, ela é confiável.
7: O processo, eu gosto sempre de falar que ele vai além da urna, né? A urna talvez seja o ambiente que a gente mais vê, né? Eu gosto muito de usar o exemplo da luz elétrica, né? Quando a gente liga o interruptor da nossa casa para acender a luz, a gente vê o interruptor e a luz acendendo, mas por trás daquilo tem todo um sistema, desde lá da hidrelétrica que produz a energia para aquela energia chegar na sua casa, né? Quando o eleitor digita os seus candidatos e aperta a tecla fim, aquilo é só um pequeno passo do processo eletrônico de votação como um todo, que começa muito antes, com a preparação dos programas, com o teste dos programas pela sociedade civil, para que a Justiça Eleitoral consiga reforçar a segurança, consiga propor melhorias no sistema, para que aquilo tenha mais camadas de garantia de segurança, né? Então, a urna eletrônica, ela faz parte de um ecossistema de segurança que tem mais de 30 camadas de segurança e também uma camada de procedimentos. Então, a gente tem procedimentos abertos à população, abertos aos partidos políticos, ao Ministério Público, para que toda essa preparação das urnas, do ecossistema todo de votação, seja acompanhado pelos candidatos, pela população. Então, hoje a gente tem um sistema que é rápido, é seguro, é auditável e que a gente tem orgulho de ser um símbolo nacional sobre isso. Vem representantes de países do mundo todo acompanhar as eleições brasileiras e a principal situação que eles se surpreendem é como um país de dimensões continentais e conseguimos numa eleição num único dia, que não é normal no mundo. Normalmente você tem eleições durante 3, 4 semanas, pessoas recebendo voto por correio. Aqui não é assim, é tudo num único dia, num horário fixo. Por volta de 2 horas depois de encerrada a votação, a gente tem o resultado de 90%, 95% dos lugares que a gente apurou a votação.
6: Obrigada pela sua entrevista, obrigada pela sua participação aqui na Rádio Nacional. A gente conversou com o professor doutor em Direito, Bruno André.

0: Andrade, que é membro da ABRADEP, que é a Academia Brasileira de Direito Eleitoral e Político, sobre o nosso processo eleitoral.
1: Meio-dia, 23 minutos, ouvimos então a Priscila Mazenotti. Vamos agora para o Maranhão acionar nosso repórter Madison Euler, que tem informações da votação por lá. Boa tarde, Madison. Como estão as coisas por aí?
2: Olá, Juliana. Boa tarde para você e para os ouvintes da Nacional. A movimentação aqui nas mais de 18 mil sessões eleitorais do Maranhão começou cedo, mas tem muitas ocorrências que atrapalhem o processo eleitoral. Segundo o TRE, na coletiva dada agora há pouco, até o final da manhã foram 59 ocorrências registradas em 22 municípios, mas sem impacto para o andamento do pleito. Os registros são referentes, em sua maioria, a questões externas aos locais de votação, como falta de energia ou urnas que precisaram ser trocadas, que inclusive foram apenas 19 urnas que precisaram ser substituídas em todo o estado. Na cidade de Estreito, houve uma desobediência judicial em relação a veículos transportando eleitores. Já em Amarante, o Exército acompanhou aí técnicos da Equatorial, que é a empresa de energia daqui do Maranhão, para resolver problemas de oscilação de energia em comunidades rurais. Na cidade de Imperatriz, que é o segundo maior colégio eleitoral aqui do estado, eleitores que votariam na Escola Municipal Tiradentes, no Parque Buriti, tiveram as sessões transferidas após o furto dos fios de energia no local. As sessões agora estão funcionando na Escola Edna Moraes, que fica no mesmo bairro. Uns pouco mais de 2 mil eleitores aptos a votar nessas sessões já podem comparecer normalmente. Também em Imperatriz, duas fiscais de partido foram conduzidas à sede da Polícia Federal em Imperatriz na manhã de hoje, após elas ligarem a urna eletrônica e imprimirem a zerésima sem autorização. No período da manhã, parece ter sido a opção para muitos eleitores aqui do estado, que formam longas filas em várias sessões, e a lista para escolher os 6 candidatos, entre deputado federal, deputado estadual, as 2 vagas do Senado, governador e presidente, estão influindo no tempo de espera. A gente reforça mais uma vez que o eleitor deve levar a colinha em papel com o nome e o número dos seus candidatos, inclusive respeitando, Juliana, essa sequência que eu acabei de falar, que é a mesma que vai aparecer na urna, porque não é permitido entrar com o celular na cabine de votação, e os fiscais têm relatado que muitos eleitores estão com os números salvos dos candidatos nos telefones. Juliana, volto com você.
1: Perfeito, Madison. Então, só relembrando, primeiro vota para deputado federal, depois estadual ou distrital, senador, senador de novo, são 2 vagas, nesse não dá para votar na legenda, tem que ter o número certinho, governador e presidente da República. Madison Euler falando direto do Maranhão, muito obrigada, agora meio-dia 26. Vamos agora ao Amazonas. Por lá, os principais candidatos ao governo votaram durante a manhã deste domingo em Manaus. Quem chega com os detalhes para a gente é Victor Litaif, da rádio Encontro das Águas, mais uma emissora da nossa Rede Nacional de Comunicação Pública.
3: Os principais candidatos ao governo do Amazonas votaram durante a manhã deste domingo em Manaus. O primeiro a votar foi o candidato à reeleição Roberto Cidade, do União Brasil. Ele votou em uma universidade da zona centro-sul da capital. Roberto Cidade assumiu o governo do Amazonas após uma eleição indireta realizada em maio pela Assembleia Legislativa do Estado. Antes disso, ele havia assumido interinamente o cargo, após o então governador Wilson Lima e o vice-governador Tadeu de Souza renunciarem aos mandatos para disputar as eleições deste ano. A candidata Maria do Carmo, do Partido Liberal, votou por volta das 9 horas da manhã em uma escola na zona centro-sul da capital. Também às 9 horas, o candidato Omar Aziz, do Partido Social Democrático, votou em uma escola no bairro Aparecida, na zona central de Manaus. Quem também votou durante a manhã foi o candidato Davi Almeida, do Avante. Ele votou em uma escola estadual no bairro Betânia, na zona sul da capital. E um homem morreu na manhã deste domingo após sofrer um ataque cardíaco enquanto estava na sessão eleitoral na zona oeste de Manaus. O caso ocorreu na escola Padre Pedro Gislande, localizado no bairro Compensa, zona centro-oeste da cidade. Segundo informações preliminares, o homem estava dentro da sala de votação quando passou mal. O eleitor não teve o nome e nem a idade divulgada até o momento. Do sistema de comunicação Encontro das Águas, Victor Litaif para a Rádio Nacional.
1: Meio de 27, para encerrar nossa edição especial de hoje, vamos falar do funcionamento da nossa urna eletrônica. São 30 anos, gente, de história, segurança e inovação nessa nossa votação. Vamos conferir os detalhes com Gabriel Correia.
4: Nesse ano de eleições gerais, a urna para votação eletrônica completa 30 anos no Brasil. O equipamento foi usado pela primeira vez nas eleições municipais de 1996, de forma parcial e em caráter de teste. De lá para cá, muita coisa mudou. Em 1998, passou a exibir a foto de todas as candidatas e candidatos. E em 2000, o sistema já era usado por 100% do eleitorado nacional. A preparação, segurança e transparência também evoluíram. Em 2002, foi realizada a cerimônia pública de lacração e o teste de integridade. 2 anos depois, começaram as auditorias periódicas no código-fonte. As eleições de 2006 marcaram o início dos testes com identificação biométrica. E a urna continua evoluindo. Neste ano, a tela conta com curso em Libras, a língua brasileira de sinais, para indicar votos brancos, nulos e a legenda partidária. O painel informa a quantidade de números esperados para cada cargo em disputa. E uma barra na parte superior da tela mostra o andamento da confirmação do voto. Pelo menos 34 países utilizam ou já utilizaram sistemas eletrônicos de votação, como França, Bulgária, Índia, Peru, México e determinados estados dos Estados Unidos. Em 3 décadas, a Justiça Eleitoral brasileira nunca registrou um único caso comprovado de fraude. Com informações da Agência Brasil, da Rádio Nacional em São Luís, Gabriel Correa.
1: E com essa breve homenagem à nossa urna eletrônica, o Repórter Nacional de hoje termina por aqui. Acompanhe a programação ao longo do dia aqui na Rádio Nacional, programação especial para apuração das eleições. Ao longo do dia, antes da apuração, até às 17 horas, teremos novas edições do Nacional Notícias, edições ampliadas com informações, nossa equipe e também as parceiras em vários estados do Brasil. 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Fique conosco aqui nos veículos da EBC. Meio-dia, 30 minutos, o Repórter Nacional teve trabalhos técnicos de Egbert Martins. Uma ótima tarde para você e bom voto.
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2: Meio-dia 31, excelente tarde de domingo para você ligado aqui na nossa Rádio Nacional. Vamos seguindo de música. Caetano Veloso, Meia Lua Inteira.

0: Alceu Valença, Tropicana, de Alceu e Vicente Barreto, Fagner Canteiros e Caetano Veloso, de Carlinhos Brown, Meia Lua Inteira.
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0: Gilberto Gil, Super-Homem.

0: Adriana Calcanhoto, Pelos Ares, de Adriane Antônio Cícero, Gal Costa, Odara, de Caetano Veloso, Gilberto Gil, dele, Super-Homem.
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0: Paralamas do Sucesso, Me Liga.

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1: Uma hora em ponto, boa tarde, eu sou o Marcelo Ferreira, este é o Nacional Notícias com destaque do momento. A gente segue nossa cobertura das eleições. Na linha, Tatiana Alves, que está no Rio de Janeiro com as últimas informações sobre a votação. O clima é de tranquilidade no estado, mas os eleitores reclamam da grande quantidade de material de campanha espalhado pelas ruas. Boa tarde, Tati.
2: Boa tarde, isso mesmo. O domingo de eleição é marcado por grande movimentação em diferentes regiões da cidade, em municípios da região metropolitana. Uma expectativa aí de cerca de 13 milhões de pessoas votem no estado. Em alguns pontos, como no Colégio Estadual Olga Benário Prestes, no bairro de Ramos, na Zona Norte, houve formação de filas com espera de mais de uma hora para votar. A votação vem transcorrendo sem problemas na maioria dos locais, porém uma queixa incomum dos eleitores é o alto número de material de campanha, conhecido como Santinho, espalhado pelas ruas. Entre os locais com mais incidência na capital fluminense estão a Rua Maurício, Rua São Maurício, na Penha, na Zona Norte, que amanheceu coberta de papéis. E a situação também impressionou pela alta quantidade de material jogado, foi na Avenida Manuel Caldeira de Alvarenga, em Campo Grande, na Zona Oeste, onde fica o Instituto Sara Kubitschek, um dos 10 maiores locais de votação do estado. Lembrando que distribuir material de campanha hoje é crime eleitoral. Para votar, o eleitor deve apresentar um documento oficial com foto. São aceitos carteira de identidade, habilitação, passaporte, carteira de trabalho, certificado de reservista e documentos de identidade emitidos por conselhos profissionais. O título de eleitor não é obrigatório, porém deixa a votação mais rápida, já que indica a zona e o número da sessão eleitoral. Quem utiliza o aplicativo e-título também pode se identificar pelo celular, desde que a versão digital possua foto. Celulares e outros equipamentos eletrônicos não podem ser levados para a cabine de votação e devem permanecer guardados durante o registro do voto. A orientação é para que os cidadãos não

0: deixem o voto para os últimos momentos e verifiquem com antecedência o local da votação. Segue com você.
1: Domingo de votação intensa e filas em alguns locais de Palmas, no Tocantins. O estado registra forte disputa para o governo estadual, com 7 candidatos na corrida e possibilidade de segundo turno, além de centenas de concorrentes para Assembleia Legislativa, Câmara dos Deputados Federais e Senado. O repórter Antônio Neves, da Unitins FM, emissora da Rede Nacional de Comunicação Pública, traz os detalhes direto da capital tocantinense.
2: Aqui em Palmas, no Tocantins, a votação segue tranquila neste domingo, mas o movimento é intenso em vários locais de votação. Em alguns pontos da capital, como nos bairros e no centro da cidade, os eleitores enfrentam filas para conseguir votar. Na disputa para a Assembleia Legislativa, 184 candidatos concorrem a 24 vagas de deputado estadual. Para a Câmara dos Deputados, são 98 candidatos na disputa por 8 vagas de deputado federal. Na eleição para o Senado, 13 candidatos disputam 2 vagas pelo Tocantins. Já o governo do estado, 6 candidatos estão na disputa. Segundo a última pesquisa de intenção de voto, se o cenário se confirmar nas urnas, a disputa pelo governo deverá ser levada para o segundo turno. Durante a manhã, 3 ocorrências de propaganda irregular e compra de votos foram registradas pelo Tribunal Regional Eleitoral do Tocantins, o TRE. Da Rádio Unitins FM de Palmas, no Tocantins, Antônio Neves para a Rádio Nacional.
1: Nas eleições, o eleitor escolhe candidatos para diferentes cargos, mas as regras para definir os eleitos não são as mesmas em todos os casos. Para explicar como funcionam esses sistemas e trazer as informações sobre a votação em Brasília, vamos ao vivo com o repórter Osama El Gauri. Osama, boa tarde.
3: Boa tarde, Marcelo. Boa tarde, ouvintes. Olha, Marcelo, primeiro deixa eu falar aqui que eu estou no Centro Universitário do Distrito Federal, perto da região central de Brasília, onde a luz foi restabelecida por volta de 12h15. O local ficou sem energia por cerca de 1h20. Durante a falta de luz, o trânsito de eleitores pelos corredores ficou mais tumultuado, já que havia dificuldade para identificar os números das sessões. Agora, com a energia restabelecida, a situação começa a se normalizar, embora as filas tenham aumentado aí um pouco. E, Marcelo, uma informação importante para o eleitor é que nessas eleições funcionam 2 sistemas de votação, o majoritário e o proporcional. O sistema majoritário, usado aí para presidente, governador e prefeito, vence aí no primeiro turno quem tiver mais da metade dos votos válidos. É a chamada maioria absoluta. Votos brancos e nulos não entram nessa conta aí. Se nenhum candidato alcançar esse resultado, há segundo turno entre os 2 mais votados. A regra vale para presidente, governador e também para prefeito de cidades com mais de 200 mil eleitores. Na eleição para o Senado, a regra é diferente. Quem tiver mais votos, vence. Neste ano, cada eleitor vai escolher 2 senadores. Ao todo, serão eleitos 54 senadores, sendo 2 por estado aí e também pelo Distrito Federal. Já os deputados federais, estaduais e distritais, no caso aqui do Distrito Federal, além de vereadores, são escolhidos pelo sistema proporcional. Nesse caso, os votos nos candidatos e os votos dados diretamente ao partido, o chamado voto de legenda, ajudam a definir quantas vagas cada partido ou federação vai conquistar. Depois, as vagas são preenchidas pelos candidatos mais votados dentro de cada legenda ou federação. É com você, Marcelo.
1: Esse foi o Nacional Notícias, especial eleições, próxima edição, 2 horas.
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1: Boa tarde para você que ouve Rádio Nacional em todo o Brasil, música brasileira em primeiro lugar. 1:08, Maria Rita, agora só falta você.

Tim Maia, Festa do Santo Reis, música de Márcio Leonardo. Ouvimos também Vitor Ramil, dele André Gomes, Grama Verde. Maria Rita, de Rita Lee, Luiz Sérgio Carlini, Agora Só Falta Você. 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Chico César, Onde Estará Meu Amor?

0: Milton Nascimento, Maria Machado, Imagem e Semelhança, essa música do Milton, Bena Lobe, Kiko Continentino. Barão Vermelho de Frejá e dos Quental, guarda essa canção. Chico César, dele, Onde Estará o Meu Amor.
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0: Sai Guarabira e Flávio Venturini, Caçador de Mim.

0: Essa foi a Tulipa Ruiz cantando, composição dela em parceria com Gustavo Ruiz, Tu, Sá Guarabeira e Flávio Venturini, Caçador de Mim. Música.
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2: 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Vamos ouvir agora uma das músicas semifinalistas. Varais, composição e interpretação de Alexandre Freire, do Distrito Federal.

0: Acabamos de ouvir Varais, composição e interpretação de Alexandre Freire, música semifinalista do festival. 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
1: Na Rádio Nacional, Clara Nunes e João Bosco.

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0: Nós ouvimos aí o som do Jorge Benjor e Caetano Veloso, do Benjor, Yves Brussel, Raimundo Fagner e Zé Ramalho, do Zé Ramalho, a terceira lâmina. Ouvimos também Clara Nunes e João Bosco, do João Bosco Aldir Blanc e Paulo Emílio, Nação.
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0: Zé Cavaleiro, Babilônia.

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1: 2 horas em Brasília, eu sou Marcelo Ferreira e este é o Nacional Notícias com os destaques do momento.
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1: Domingo tranquilo de votação em Goiás, onde os principais candidatos ao governo do estado e à presidência da República já passaram pelas urnas ao longo da manhã. A movimentação segue intensa em várias cidades goianas e a gente gira a Rede Nacional de Comunicação Pública para outras informações. Vamos ouvir o repórter Igor Rodrigues, da Rádio UFG.
3: A votação está tranquila em Goiás neste domingo e vários candidatos já votaram. O candidato à presidência da República pelo PSD, Ronaldo Caiado, votou logo cedo em Nova Crixás, no norte de Goiás. Ele estava acompanhado do presidente do PSD, Gilberto Kassab, candidato a vice-presidente na chapa, de Daniel Vilela, do MDB, candidato ao governo de Goiás, apoiado por Caiado, da candidata ao Senado, Gracinha Caiado, e de familiares. Depois de votar, Ronaldo Caiado disse que se sente com o dever cumprido e que vai respeitar a vontade do eleitorado. Segundo ele, eventuais decisões sobre um segundo turno serão discutidas somente após o fim da votação. Entre os candidatos ao governo de Goiás, Wilder Moraes, do Partido Liberal, o PL, votou na manhã deste domingo, acompanhado da candidata à vice-governadora na chapa, Ana Paula Rezende. Marconi Perillo, do PSDB, votou em Palmeira de Goiás, também logo cedo. Depois, acompanhou a votação da candidata à vice-governadora Jaqueline Zaiden, em Rio Verde. Ele ainda deve acompanhar a votação dos candidatos ao Senado da chapa. Já Luiz César Bueno, candidato ao governo de Goiás pelo Partido dos Trabalhadores, o PT, votou hoje cedo em Goiânia. Ele estava acompanhado do candidato a vice-governador Carlos Mundim, do PDT, e das candidatas ao Senado pela chapa, Isaura Lemos, do PSB, e Cíntia Dias, do PSOL, que integram a chapa majoritária da coligação Goiás Pode Mais. Igor Rodrigues, da Rádio UFG, para a Rádio Nacional.
1: O ato de ir votar nas eleições deste ano vai garantir mais do que o exercício da democracia. Para aposentados e pensionistas do INSS, a participação nas urnas também servirá para confirmar automaticamente a prova de vida, medida que deve descomplicar o processo para cerca de 40 milhões de beneficiários em todo o país. Vamos conferir mais sobre o assunto na reportagem de Gésio Passos.
4: Os aposentados e pensionistas do INSS, ao participarem das eleições deste ano, terão a prova de vida confirmada de forma automática. Todos os anos, cerca de 40 milhões de beneficiários do Instituto precisam comprovar sua condição para garantir a manutenção dos pagamentos dos benefícios. Desde 2019, como forma de reduzir filas e custos para o processo de prova de vida, o comparecimento presencial deixou de ser regra. Com isso, o governo determinou que o INSS busque, de forma proativa, dados que confirmem a condição de vida do cidadão. O ministro da Previdência Social, Volney Queiroz, explica que os dados das eleições serão usados para essa verificação.
5: A prova de vida pode se dar através do comparecimento eleitoral. Então, se você for votar no dia das eleições, você já terá a prova de vida realizada. O INSS

0: recebe esses dados e já computa como prova de vida. Então compareça às urnas, vote, fortaleça a democracia e prove a sua vida diante do INSS e da Previdência Social.
1: A medida permite simplificar esse processo e ter segurança ao pagamento de benefícios. Nos casos em que o cidadão não comparecer para votar nas eleições de outubro, o INSS continuará adotando outras fontes de dados do governo federal para comprovar a situação dos beneficiários, como registros de emissão de documentos e atendimentos realizados. Em 2024, quando os dados do Tribunal Superior Eleitoral passaram a ser usados pelo INSS, foram atualizados 5 milhões de provas de vida. Segundo a Previdência, o segurado só é convocado a regularizar a situação quando não é encontrada nenhuma informação que confirme sua vivacidade. Da Rádio Nacional em Brasília, Gésio Passos.
2: Vamos para mais um giro da nossa Rede Nacional de Comunicação Pública. Da Rádio Nova FM de Cuiabá, o repórter Rafael Ávila nos conta como está sendo esse domingo de votação no Mato Grosso.
3: Mato Grosso registra um domingo de intensa movimentação nas urnas. O estado conta neste pleito com mais de 2 milhões e 600 mil eleitores aptos a votar, um crescimento de 7% em relação às últimas eleições gerais. Muitos eleitores resolveram ir logo cedo para escapar do grande calor que faz no estado. Algumas pessoas chegaram a ficar até 2 horas nas filas para a votação. Amanhã também foi marcada pela ida às urnas dos concorrentes ao governo do estado. A candidata pelo PSD, doutora Natasha, votou na capital. Já o candidato Wellington Fagundes esteve em sua sessão eleitoral no município de Rondonópolis. Outro candidato que também votou no interior do estado foi Otaviano Piveta, do Republicanos. Ele compareceu em um colégio da cidade de Lucas do Rio Verde. Seguimos acompanhando o andamento do pleito e a movimentação nos locais de votação ao longo do dia. Da Rádio Nova FM de Cuiabá, Rafael Ávila para a Rádio Nacional.
2: Esse foi o Nacional Notícias, especial eleições. 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
1: 2:07, vamos seguindo aqui na Rádio Nacional. Você ouve agora Rita Benedito, Santa Clara, Clareou.

0: Aqui na Rádio Nacional ouvimos Lenine e Marcos Suzano, Acredite ou Não, de Lenine e Braulio Tavares. Ednardo dele, Pavão Misterioso, Rita Benedito, cantou do Jorge Benjor, Santa Clara Clareou.
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0: Vou ouvir Lô Borges, Tudo o que você podia ser.

Tiago York, de Duda Rodrigues e Tiago York, saudade boa. Geraldo Azevedo, de Vital Farias, ai que saudade de você. Loborges, dele e Márcio Borges, tudo que você podia ser. 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Jorge Benjor, Bebete Vambora.

0: Ele, Bebete, vambora.
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1: Marisa Monte, do Jorge Benjor, Balança Pema. Roberta Sá cantou de Moreno Veloso, Quito Ribeiro e Domênico, A Brincadeira.

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1: Vamos imediatamente. Coletivo agora há pouco por aí, né, Gésio? Boa tarde.
2: Boa tarde, Marcelo. Boa tarde, ouvintes. É isso, Marcelo. O presidente do TSE, 1.121 urnas até o momento, 0, morte. 140 cidades chegaram a ficar sem energia. O ministro afirmou que os conteúdos de fake news...
3: ...até às 13 horas, desde o dia 16 de agosto, ganhado relevância nas redes. O que se percebeu e pouco foi detectado no dia de hoje.
2: ...aram qualquer indicativos de riscos para a integridade da Polícia Federal, 25 flagrantes,
1: com a Priscila Mazenorte, que tem informações sobre essa questão, né?
4: O governo está monitorando, como o próprio Gésio acabou de falar para a gente, o Cássio Nunes Marques, presidente do TSE, falou sobre isso, né? Relatórios aí de autoridades sobre possíveis ameaças. Ou qualquer risco de ataque à Embaixada dos Estados Unidos, planejar ações contra a Embaixada Norte-Americana na última sexta-feira.

0: da União, né? Lembrando aí que na última quinta-feira a Embaixada dos Estados Unidos a crimes eleitorais, olha só, mais de 2.200 ele e que teria vinculação aí com o processo eleitoral, fato que será no dia de hoje, Marcelo.
1: Obrigado, Priscila. E atenção, eleitores, gente que ainda não foi votar, inclusive na maior cidade do Brasil. Falha pela capital paulista, não é, Sara? Boa tarde.
2: É isso mesmo. Boa tarde, ouvintes. No começo da tarde de ontem, com rajadas de vento em algumas regiões aqui da capital prudente, onde o temporal causou o destelhamento. O desembargador Encinas Manfré afirmou que a eleição ocorre de interior 91, dentre as mais de 114 ativas dadas às 11 da manhã, então deve sair novas já nas primeiras horas deste primeiro turno. De acordo com a SSI, lembrando, não é proibido manifestar voto no dia da eleição capital e também na cidade de Mogi Mirim.
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1: E a Rede Nacional de Comunicação, a EBC, empresa especial de apuração, do resultado aí da apuração em todo o Brasil. Então, não

demais!

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1: 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A gente ouve agora.

0: muito se falava, meses atrás, inclusive no ano passado, que essas interferências poderiam vir através das plataformas. E eu creio que o trabalho conjunto que o TSE fez com as plataformas, não só o plano de conformidade, mas uma parceria e a dedicação que elas tiveram em se conformar à legislação brasileira, afastou muitos dos problemas que eventualmente poderíamos ter. Mas até agora não temos nenhum indicativo de nenhuma das nossas salas e equipes dentro do tribunal de nenhum tipo de interferência estrangeira.
1: Sobre o fechamento das embaixadas dos Estados Unidos e da Austrália, o ministro Nuno Marques afirmou que a Polícia Federal e a BIM não encontraram quaisquer indicativos de risco para a integridade desses locais. É com você, Marcelo.
2: Obrigado, Gésio. Aqui no estúdio, a repórter Priscila Mazenotti conta para a gente como está sendo a atuação da Polícia Federal neste domingo de votações. Priscila, boa tarde.
3: Oi, Marcelo, desculpa. Boa tarde para você e para os ouvintes mais uma vez. Então, a gente tem aí o balanço parcial da Polícia Federal. Os últimos números dão conta de que foi apreendida uma grande quantidade de dinheiro, viu? R$789 mil em bens e valores, sendo R$383 mil em dinheiro vivo. Foram abertos 24 inquéritos policiais, 13 deles em flagrante, e 146 pessoas foram conduzidas para esclarecimentos. Entre os principais crimes, propaganda eleitoral irregular, compra de votos também. Esses dados ainda são preliminares, né? Passam aí por constante atualização. O dinheiro também ainda vai passar por averiguação, Marcelo.
2: E tá acabando, né, Priscila? Falta menos de uma hora.
3: Gente, menos de uma hora, hein? Corre, falta pouco, um dia de votação relativamente tranquilo, né? Segundo os balanços aí do Tribunal Superior Eleitoral. Relato de fila em alguns lugares, uma certa demora, até porque são 6 candidatos para votar, né? Nessa reta final aí, gente, quem ainda tá na fila ou quem ainda não saiu de casa para votar, não aposta na memória, não leva colinha de papel. Lembramos que não pode usar o celular na cabine de votação, não vai fazer que nem o candidato Romeu Zema do Novo, que levou o celular, usou a colinha no celular lá na cabine de votação, e agora o TRE de Minas vai investigar como é que foi a conduta dos mesários, inclusive nessa hora do voto dele, viu? Falando então de prazo, votação termina às 5 horas. Calma, quem tiver na fila ainda consegue votar, tem que chegar na fila até às 5 da tarde, depois é esperar a apuração. Tudo vai começar no mesmo horário. A apuração em todos os lugares começa no mesmo horário, horário daqui de Brasília. Nos locais onde tem fuso diferente, vai ser tudo regulado pelo horário daqui. Atenção a isso. Expectativa de hoje à noite, rapidinho ali, né, por volta de 9 horas, a gente já tenha os resultados, principalmente governador, senador, deputados, né? Lembrando e fazendo o convite, não custa nada, né? Que a gente está com uma cobertura para lá de especial. Vamos estar em tempo real acompanhando a apuração a partir das 5 da tarde aqui na Rádio Nacional. Eu, Priscila Mazenotti, junto com Daniel Ito, junto com a Juliana Maia, com Mário Sartorello, o nosso time de especialistas, os nossos repórteres, equipe completa, São Paulo, Rio de Janeiro, as emissoras parceiras, a partir das 5 da tarde. Então é assim, gente. Terminou de votar? Já liga na Rádio Nacional para ficar ligadinho com a gente para acompanhar os resultados. Claro, também, TV Brasil e Agência Brasil também.
2: Tá certo, Priscila. Muito obrigado e até daqui a pouco nessa...
3: Daqui a pouco, estamos preparando aí com muito carinho essa cobertura.
2: Essa programação especial. Bom, e quem não conseguir votar, quem não comparecer à sessão, como fica? A repórter Tatiana Alves está na linha também com a gente e explica tudo. Boa tarde, Tatiana.
4: Isso aí, boa tarde, Marcelo. Quem não puder votar hoje precisa ficar atento para não ter problema com a Justiça Eleitoral. No Brasil, o voto é obrigatório para quem tem entre 18 e 70 anos e sabe ler e escrever. Já para os jovens de 16 e 17 anos e pessoas com mais de 70 anos e analfabetos, a participação nas eleições é facultativa. Se o eleitor faltar, é necessário justificar a ausência. Isso pode ser feito no próprio dia da votação pelo aplicativo e-título para quem estiver fora da cidade onde vota ou presencialmente em um local indicado pela Justiça Eleitoral, apresentando um documento com foto. Quem estiver fora do país também poderá justificar a ausência pelos canais digitais da Justiça Eleitoral. O eleitor tem até 60 dias após a votação para justificar a ausência pelo e-título, pelo site do TSE ou em um cartório eleitoral. Nesse caso, será necessário apresentar

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1: 4 horas em Brasília. Boa tarde, eu sou Marcelo Ferreira e este é o Nacional Notícias com os destaques do momento.
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1: Voltamos a falar sobre a coletiva do TSE que ocorreu no início desta tarde. O ministro Nunes Marques comentou sobre a possível interferência estrangeira nas eleições. O repórter Gésio Passos tem mais detalhes. Boa tarde, Gésio.
3: Boa tarde, Marcelo. Boa tarde, ouvintes. Olha, Marcelo, o ministro Nunes Marques, que é presidente do TSE, comentou sobre a possível interferência estrangeira nas eleições agora à tarde. Ele disse que não há nenhum indício que isso esteja tendo ocorrendo. Vamos ouvir essa nota.
4: Até o momento, nós não temos nenhum indicativo concreto de interferência internacional.

0: apresentar documentos que expliquem o motivo da falta, como atestado médico ou comprovante de viagem. Agora, atenção, quem não votar, não justificar nem pagar a multa, fica com pendência junto à Justiça Eleitoral. O valor é pequeno, pouco mais de R$ 3,00 por turno, mas a irregularidade pode trazer transtornos. Enquanto a situação não for regularizada, o eleitor pode enfrentar restrições como dificuldades para emitir passaporte, tomar posse em concurso público ou renovar matrícula em instituições públicas de ensino. Outro detalhe importante é que a justificativa deve ser feita pelo próprio eleitor. Quem deixar de votar em 3 turnos consecutivos, sem justificar a ausência e sem quitar as multas, pode ter o título eleitoral cancelado. Ou seja, se nos 2 turnos dessa eleição e no 1º turno da próxima eleição você não votar, o seu título já pode ser cancelado, viu, Marcelo?
1: Ok, obrigado, Tatiana Alves. Bom, este foi o Nacional Notícias, especial eleições. Lembrando mais uma vez, 17h, você confere nosso programa especial de apuração das eleições 2026, portanto, até já.
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1: Vamos seguindo aqui na Rádio Nacional, você ouve agora Milton Nascimento.

Luiz Melodia, Bate Verão dele e Ricardo Augusto, antes Zizi Posse de Sérgio Sampaio, Meu Pobre Blues. Milton Nascimento do Chico Buarque, Brejo da Cruz. 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

0: Nós ouvimos Cássia Eller cantando do Zé Ramalho, Vila do Sossego. Flávia Bittencourt e Gilberto Gil e Dominguinhos abriu a porta. Maria Bethânia cantou Cheiro de Amor, música de Paulo Sérgio Vale, Ribeiro e Dudu Jota.
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0: Pepeu Gomes, Deusa do Amor.

0: Nós ouvimos Rita Benedito Contra o Tempo, música de Vanderlei. Antes, Pepeu Gomes, dele e Baby Consuelo, Deusa do Amor.
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0: Agora são 4h55. Lembrando a você, a partir de agora das 5 horas da tarde, uma programação super especial da cobertura da apuração nas eleições 2026. Toda a equipe de jornalismo da Rádio Nacional, apresentadores, produtores, levando a informação minuto a minuto, juntamente no decorrer da apuração em todo o país. Agora, 5 em ponto, oficialmente se encerra a votação em todo o Brasil. E exatamente às 5 horas, então, a Nacional começa com essa programação especial de cobertura de tudo aí sobre as apurações das eleições 2026. A gente fecha essa hora tocando para você o grupo Boca Livre, Chegou no Vento, na sequência, Elis Regina, Dois para Lá, Dois para Cá.

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2: 5 horas, horário de Brasília. Estamos ao vivo na sua Rádio Nacional de Brasília, Rádio Nacional FM Brasília, Rádio Nacional da Amazônia e Rádio Nacional do Alto Solimões, além de todas as nossas rádio parceiras, para fazer esse especial de apuração das eleições 2026. Eu sou Juliana Maia, estou ao lado aqui do meu colega Daniel Ito. Boa tarde, Daniel, tudo bem?
3: Muito boa tarde, Juliana, muito bem. Muito legal estar a gente aqui da nossa equipe de jornalismo participando dessa transmissão aqui com você, que é uma excelente apresentadora da nossa programação da Amazônia, para contar para todo o Brasil o que, que vai acontecer, Juliana, a partir de agora, 7 horas e 1 minuto já. Nós já encerramos portões fechados já em todo o Brasil. Uhum. E daqui a pouco começam a aparecer os numerozinhos aqui na tela para contar para a gente o que, que vão dizer as urnas de todo o Brasil.
2: Só vota quem está na fila, né, Daniel?
3: É verdade, Juliana, quem está na fila ainda pode votar, tem condições ali de depositar seu voto na urna, está garantido, mas quem não chegou ainda na sessão eleitoral não tem mais condições, agora só no segundo turno.
2: E teremos toda a nossa equipe de reportagem também entrando ao vivo até o encerramento, até a hora que tiver que ser, né, Daniel? A gente vai acompanhar, a gente está definindo aí o futuro do Brasil. E já vamos começar o nosso giro?
3: Vamos sim, a gente já pode começar então os trabalhos. A gente vai hoje, né, Juliana, até tarde, até 9 horas da noite, ou até mais, dependendo de como foram os resultados. Então a gente começa agora os nossos trabalhos já acionando imediatamente o repórter Gésio Passos, que está na sede do TSE, o Tribunal Superior Eleitoral, para contar para a gente, Gésio, como é que está a situação por aí agora, nesse momento em que tudo se encaminha para o início da apuração dessas eleições. Muito boa tarde para você, Gésio.
4: Boa tarde, Daniel. Boa tarde, Juliana. Boa tarde a todos os nossos ouvintes em todo o Brasil, pela Rádio Nacional, pelas nossas emissoras da rede pública. Olha, Daniel, estamos aqui, tem muitos jornalistas, né? Tem aqui um centro de divulgação das eleições, gente de todo o país, para cobrir esse momento tão importante da nossa história. Só para passar umas informações, às 4 horas foram dada uma atualização sobre o e-título, né, o aplicativo do TSE, para facilitar a vida do eleitor. Daniel, foram 8 milhões de emissões só neste domingo do e-título, 20 milhões de consultas de local de votação e mais de 4 milhões de justificativas. Lembrando que pelo e-título a pessoa pode justificar se ela estiver ausente fora da cidade onde ela vota, que facilita muito a vida do processo justificativo, não precisa ir numa sessão ou depois no cartório eleitoral. Além disso, Dani, como vocês ressaltaram, né, é bom a gente lembrar que tem gente ainda votando, né? Quem entrou na fila até às 17 horas nas sessões eleitorais vai ter o direito de dar o seu voto e definir o futuro do país. Além disso, um boletim de urna vai ser divulgado agora às 6 da noite, com informações das urnas que precisaram ser substituídas, alguns outros problemas encontrados. Uhum. Além disso, né, isso é importante a gente reforçar, que o site do TSE já vai começar a disponibilizar os resultados da votação a partir da chegada dos dados de transmissão de cada urna. E para a gente entender um pouquinho como funciona, Daniel e Juliana, no final de cada votação, o presidente da sessão emite um boletim de urna, que ele pode, inclusive, afixar na porta de cada sessão. E retira a mídia, né, um HD que é utilizado especificamente nas urnas eleitorais, e ele tem que assinar e lacrar esse HD. E aí essa mídia, ela é enviada até um ponto de transmissão, que pode ser uma zona eleitoral do município, ou uma outra sessão mais central que cada TRE possa definir. Os dados dessa mídia, gente, ela é enviada para uma rede criptografada, né? Uma VPN privada, para garantir toda a segurança da transmissão dos dados. E ao final da totalização de total de votos, né, quando o TSE divulga o resultado final do primeiro turno, você vai poder ter acesso ao boletim de cada uma das urnas, todas as urnas do país, e poder comparar com o boletim emitido, né, no final das sessões eleitorais. Então, isso é uma maneira muito importante da gente poder verificar, comprovar que os votos que estavam nessa urna foram os votos enviados para o TSE aqui em Brasília. Toda essa totalização é feita em Brasília. Além disso, o presidente do TSE, Nunes Marques, vai dar uma coletiva só ao final da totalização, ou até uma parcial onde já se saiba matematicamente qual é o resultado do primeiro turno para a presidência da República. Então, a expectativa é que comece pelas 9 da noite essa coletiva. E tendo outras informações, outros dados importantes, a gente vai entrando aqui ao vivo e conversando com vocês. Daniel?
3: Com certeza, Jéssica. A gente acompanha aqui, então, você está aí no TSE, que é o centro, né, onde vai acontecer tudo isso, essa apuração. Então, toda informação nova que você tiver, aciona a gente aqui, que você tem total prioridade. Bom trabalho aí, Jéssica Passos, portanto, falando com a gente ao vivo do TSE, o Tribunal Superior Eleitoral aqui na capital do país, né, Juliana?
2: Muito bom, Ito. Isso que o Jéssica trouxe, né, das informações criptografadas. Para quem não entende, né, eu conversei essa semana com o secretário de Tecnologia da Informação do TSE, Dr. Júlio Valente, ele me explicou, eu achei interessante repassar aqui, que é como se fosse um túnel de informações. Certo. Esses dados vão por meio desse túnel, por isso é impossível quebrar esse túnel de informações, né?
3: É um túnel criptografado.
2: Isso, exatamente. Eu achei legal, assim, essa comparação que ele fez, porque às vezes fala dados criptografados, o eleitor fala, que é isso, né?
3: Mas é isso. É uma chave, né, Juliana?
2: Exatamente.
3: Que só quem tem a chave digital ali consegue acessar esses dados.
2: É isso.
3: E que são transmitidos, inclusive, sem qualquer acesso à internet. Então, não pode ser invadido esse sistema.
2: Exatamente.
3: Feito especificamente para isso.
2: Exatamente. Bom, e contamos também nessa cobertura com todo o trabalho da equipe da Rádio Agência Nacional. Hilton Pimentel está aqui para contar para a gente, né, Hilton? Como é que está sendo esse trabalho desde cedo, né? Boa tarde, tudo bem?
5: Boa tarde. Boa tarde, Juliana. Boa tarde, Daniel. É um prazer imenso estar aqui com vocês em mais uma eleição. Com certeza, esse é o dia mais importante para a democracia brasileira, em que o brasileiro vai exercer seu direito de escolha para aqueles que estarão conduzindo o nosso governo nos próximos 4 anos.
3: Tem razão.
5: Como vocês falaram, a Rádio Agência Nacional, assim como todos os veículos da EBC, está desde cedo, antes mesmo da abertura das sessões eleitorais, dando informação em primeira mão para os brasileiros exercerem seu direito ao voto. Estamos dando informações, nossa primeira manchete de hoje foi justamente o que o eleitor tem que levar para a sessão eleitoral, o que ele deve levar, o que ele não deve levar, o que é permitido fazer naquela hora, o que não é permitido, que constitui crime eleitoral, né? E é importante falar que todas essas informações que a gente presta aos brasileiros são produzidas em parceria com vocês, da Rádio Nacional, é um grande prazer.
3: Grande parceria.
5: Com certeza. E com as emissoras parceiras da Rede Nacional de Comunicação Pública, que estão nos dando informação em primeira mão sobre a votação em cada estado. E agora começou 5 horas, né? Começa aquela corrida emocionante, vamos saber como é que está a apuração. Em cada estado, quem vai ser eleito no primeiro turno, quem vai para o segundo turno, né? E também quem vai para o segundo turno na disputa presidencial. Todo mundo está muito ansioso para saber disso. E a gente vai dar em primeira mão. Importante dizer, que eu gostaria de salientar aqui, que todo o material que está no site da Rádio Agência Nacional está disponível para emissoras de todo o país de forma gratuita. Você pode baixar e usar sem nenhuma restrição.
2: Como é que o pessoal acessa, Hilton?
5: É simples, basta acessar o endereço agenciabrasil.ebc.com.br/Rádio Agência Nacional.
3: É um serviço importantíssimo, né, Hilton, que a gente presta aqui pela EBC, você da equipe da Rádio Agência, os conteúdos que nós produzimos tanto na equipe de rádio jornalismo quanto que vocês produzem também na Rádio Agência e que são disponibilizados de graça, de forma livre para todo o Brasil em formato de áudio, que é um formato que é muito importante, que é muito relevante. Outras emissoras utilizam esse tipo de conteúdo, enfim, podcasts. É um trabalho muito bacana que a gente realiza aqui na comunicação pública e, claro, um momento como esse de eleições, a gente está presente nessa essa parceria e vocês levando essas informações para todo o país com capilaridade, indo a cada rincão desse país. Obrigado, parabéns pelo trabalho, viu?
5: Eu que agradeço, Juliana, Daniel.
2: Obrigada,
5: bom trabalho para nós todos.
2: E qualquer novidade, você, por favor, volte aqui para o
5: estúdio. Com certeza, será um prazer.
3: Prazer é todo nosso.
2: O Hilton falou de algumas irregularidades, né? Eu, quando fui votar hoje, Daniel, vi muitos santinhos no chão. A gente sabe que isso é crime,
3: nossa,
2: não pode,
3: fala.
2: Né?
3: É verdade.
2: Tô vendo aqui na página da Polícia Federal, a PF investigou.

0: em um estado do Rio de Janeiro, lá em Cabo Frio, a suspeita de que esses dispositivos seriam usados para gravar o voto dos eleitores na urna eletrônica.
1: Poxa então, vida.
0: Parece que essas coisas vão se modernizando também, né?
1: É, acho sempre que é tentativa,
0: me
1: né?
0: Me parece que foram eleições bem tranquilas, né, Daniel? Mas a gente vai trazendo esses fatos também.

0: E nossa equipe de reportagem está em todo o país também acompanhando o que está acontecendo, mesmo nesse momento. Inclusive, lá em São Paulo, olha só, 5 horas e 11 minutos agora, tem lugar onde ainda tem fila de votação, viu? A gente falou aqui que quem está na fila pode continuar votando. E essa é a situação lá em São Paulo, na maior escola de votação da maior cidade do país. E de lá, a repórter Sara Kines está na linha, ao vivo, acompanhando tudo. Sara, como é que está a situação? Que escola é essa que é a maior escola de votação de São Paulo, hein? Boa tarde para você.
1: Boa tarde, Daniel e Juliana. Boa tarde, ouvintes. Eu estou aqui na PUC, na Zona Oeste da capital paulista, que concentra o maior número de eleitores do estado de São Paulo. Por aqui passam 17 mil eleitores e algumas sessões ainda têm pessoas na fila. Inclusive, eu estou aqui em frente à sessão 440, que tem a capacidade para pouco menos de 500 pessoas votarem, e a fila. Eu contei mais ou menos umas 30 pessoas, foram distribuídas 20 senhas. As senhas acabaram, então quando essas senhas, essas 20 pessoas terminarem de votar, as que ainda estão na fila vão receber as mesmas senhas, para estão aí garantidas, né, de fazer a sua contribuição, de deixar o seu voto, né, de fazer aí a exercer a sua cidadania. E a gente sabe que por conta disso, com a votação encerrada, quem está na fila tem aí o direito, né, de votar. Aqui em São Paulo, a gente teve a chuva que se prolongou aqui ao longo do dia, agora deu uma parada, mas muitas pessoas vieram cedo pela manhã e outras deixaram para vir um pouco depois da chuva, quando a chuva acalmasse. Então, isso também fez com que algumas sessões acumulassem mais fila, né? Eu conversei com algumas pessoas que estavam ali na fila e uma delas me disse que estava na espera por cerca de 2 horas aguardando para votar. Então, é realmente um dia em que a gente sabe que é preciso ter bastante paciência, calma, né? Porque além de tudo tem a questão do trânsito. Então, as pessoas vêm, votam e, né, tem que voltar aí com calma para suas casas. E assim que encerrar, a gente já tem aí, né? Agora são 5h13, ainda deve levar mais alguns 15 minutos por aqui até que, de fato, a sessão seja encerrada. E aí a gente sabe, retomando aqui, né, que assim que a votação é encerrada, a urna, ela apura os votos e imprime o boletim de urna, que é esse documento, né, que mostra o resultado da sessão com os votos de cada candidatura e legenda e o número de eleitores que compareceram. E aí são impressas 5 vias desse boletim e uma delas é afixada na porta da sala onde aconteceu a sessão eleitoral. A gente segue acompanhando por aqui e volta ao longo da programação com mais informações. Eu volto com vocês.
0: Tá certo, Sara. Muito obrigado, viu? Pois é, São Paulo ainda, pelo visto, vai demorar um pouquinho. Muitas sessões aí, as pessoas, né, Juliana, na fila aí há
2: E a
0: mais de
2: chuva
0: 2 horas.
2: atrapalhou um pouquinho, né?
0: É verdade, o temporal que caiu lá em São Paulo. Bom, por isso também que eu acho que ainda não começaram a ser divulgados os números, né? A gente tá aqui com o site do TSE aberto na nossa frente. Tudo no 0% aqui por enquanto, viu, gente? Quem tá aí ansioso que nem a gente, todo mundo do Brasil inteiro deve estar ansioso para saber o que vai sair das urnas. Por enquanto, não temos nada, Juliana. Vamos aguardando aqui as primeiras divulgações do TSE.
2: É isso. Vamos dar uma chegadinha ali na Agência Brasil agora. Também, desculpem, nossa parceira aqui nessa cobertura. Vamos saber detalhes sobre as urnas que foram substituídas nesse primeiro turno. É a Juliana Nunes quem traz os detalhes para a gente, né, Juliana? Boa tarde.
3: Boa tarde, Juliana. Boa tarde, Daniel. O Tribunal Superior Eleitoral informou que 1.543 urnas eletrônicas precisaram ser substituídas até as 15h30 em todo o país neste domingo. O número, Juliana, corresponde a 0,28% das quase 500 mil urnas empregadas na votação deste ano. Outros 50 mil equipamentos seguiram disponíveis para substituição até as 17 horas. A Justiça Federal ainda não detalhou os motivos que levaram à substituição das urnas. Em geral, a troca ocorre devido a falhas operacionais, mas também houve denúncias de urnas que foram, inclusive, danificadas durante a votação, e tudo isso está sob investigação. Caso até mesmo essas urnas substituídas, quando elas apresentam falhas, a legislação prevê como último recurso que seja adotada a votação com cédula de papel, mas até o momento não há informações de que isso foi necessário. Neste domingo, mais de 158 milhões de eleitores.

0: eleitores estavam aptos a votar para os cargos de presidente, governador, senador, deputado federal, deputado estadual e deputado distrital. No caso do Distrito Federal, nossa equipe percorreu várias sessões de votação. A votação ela ocorreu dentro de uma normalidade esperada. Tiveram alguns registros sobre mortes de eleitores. Inclusive, um homem infartou e morreu na sessão eleitoral do Rio de Janeiro. Infelizmente, teve essa ocorrência. Mas, por enquanto, pelo que a gente acompanha aqui dos boletins, a votação aconteceu como tinha que ser nesse dia tão importante para a democracia brasileira. Juliana.
1: Muito obrigada, Juliana, pelas informações. Um abraço, bom trabalho para você e para toda a equipe da agência, viu?
0: Obrigada, seguimos conectadas.
1: Vamos lá, agora 5h17, horário de Brasília. Quero só passar o número aqui do nosso WhatsApp. Você pode mandar um alô, falar de onde você está acompanhando a gente.
2: Com certeza,
1: né, Ito?
2: A gente quer saber.
1: É isso, 61996741568, tá? Repetindo, 61996741568. E depois da nossa dobradinha, né, Ito? A gente vai continuar nessa apuração com o Mário Sartorello e a Priscila Mazenotti, que devem chegar ali por volta, imagino, aqui de umas 19 horas. Mas a Priscila não aguentou, ela já tá aqui no estúdio, porque chegou a Priscila, vocês sabem, né, repórter da Rádio Nacional.
2: E apresentadora também.
1: Também,
2: do Nacional,
1: obrigada. É isso, repórter, reportagem na veia, né? Não tem
2: jeito. A Priscila
1: jeito.
2: Cruza o escanteio e cabeceia pro gol.
1: Bem-vinda, Pri.
3: É o que a gente tenta fazer, né, o Dani? Boa tarde para você.
1: Boa tarde,
3: Ju. Boa tarde para os ouvintes. Seguimos
1: Bem-vinda.
3: Juntos aí nessa cobertura para lá de especial, né, em tempo real, tratando da apuração. Como o Daniel estava dizendo até agora, por enquanto não temos ali registro de nenhum voto nesse momento de apuração, mas a gente traz o balanço aí das ocorrências, né? O Ministério da Justiça divulgou agora às 5 horas, quando acabou o período de votação. Até o momento, números do Ministério da Justiça, que são diferentes ainda dos números da Polícia Federal. 593 crimes eleitorais e teve ainda também 5 crimes contra candidatos, né? E aí, entre esses crimes, tentativa de homicídio, violência de gênero, agressão, enfim, né? Os outros crimes aí por parte de eleitor. Propaganda eleitoral irregular realmente aparece em primeiro lugar. A famosa boca de urna, não adianta dizer, né, gente? Não pode levar santinho. Tem que se controlar, tem que se segurar, mas o pessoal acaba caindo na boca de urna, batendo boca, compra de votos, diversos outros, tentar violar o sigilo do voto. A Polícia Federal registrou também em Macaé, lá no Rio de Janeiro, foi uma câmera, um broche com uma câmera para filmar o voto das pessoas, né? Então, assim, a que ponto que a gente chega, né, disso, de tentar filmar o voto da pessoa. A Polícia Federal apreendeu a pessoa responsável, levou para apuração, né? Foram aí 16 inquéritos instaurados pela PF em flagrante e 66 autos aí lavrados nesse momento por esses diversos crimes.
2: É tentativa de interferir no direito das pessoas, né, Priscila? De votar, de ter sua voz considerada, num momento como este, escolher quem nos representa, né, no país, nos nossos estados, enfim. Então, são crimes aí que realmente precisam ser combatidos. E você trouxe, então, esses detalhes de como que as forças de segurança atuaram, né, ao longo desse domingo de votação em todo o país.
3: Teve também muita apreensão de dinheiro, viu, Daniel?
2: Olha,
3: foram quase 390 mil reais em dinheiro vivo, 790 mil apreensões ali de bens, né? Por exemplo, 15 mil apreendidos aí numa operação em Roraima de compra de votos. Aliás, o Andrei Rodrigues, o diretor-geral da Polícia Federal, falou justamente isso, 300 mil reais em dinheiro vivo só em Roraima. Estão investigando se tem relação, claro, há indícios aí de que seria crime eleitoral, né, com relação aí com as eleições. O fato é que esse dia de hoje foi considerado relativamente tranquilo, né? A Polícia Federal, o Andrei Rodrigues, Inclusive, o Cássio Nunes Marques, presidente do TSE, já falaram que não houve indícios aí de interferência internacional no dia de hoje. E está apurando, pediu para abrir inquérito com relação à Embaixada dos Estados Unidos, que fechou as portas dos serviços consulares na última sexta-feira, alegando razões de segurança. A Polícia Federal fez uma operação de busca e apreensão aí contra duas pessoas, mas não encontrou nada, nenhum plano aí de ataque ou de violência relacionada e tendo como alvo a Embaixada dos Estados Unidos. Dia, portanto, considerado dentro da normalidade.
2: Uhum. Que bom, né? Tinha muita gente aí que tinha medo de um dia de intercorrências, de muita violência política, inclusive. Pelo menos, ao que tudo indica, um dia mais tranquilo, apesar de algumas ocorrências pontuais pelo país, né,
1: Priscila? Eu acho que o balanço é positivo, ainda mais se a gente levar em conta que não teve lei seca em todos os estados,
2: com
1: né?
2: Com certeza.
1: Só em alguns. Exatamente. Então, a gente sabe que pode ser um agravante, né? Ainda mais em eleições tão polarizadas, né,
3: Pri? O álcool entra e a coragem para brigar, para discutir, acaba saindo, né? Então,
2: às vezes
3: é preciso...
2: por isso que a pessoa bebe num dia como hoje, inclusive,
3: uhum.
2: né?
3: Bom senso, acima de tudo.
1: É isso. Obrigada, Priscila Mazenotti. Daqui a pouquinho você volta.
3: Volto.
1: Mas se quiser voltar antes, pode vir.
2: Daqui
1: qualquer
2: a pouco
1: novidade.
2: Ela assume o comando aqui desses microfones.
1: Verdade.
2: Aqui.
3: Bom trabalho para vocês e até mais.
1: Obrigada.
2: Bom trabalho, Pri. Pois é, Priscila Mazenotti com a gente aqui, inclusive, né, Juliana, você falou agora há pouco aqui do nosso WhatsApp para participação né, de todo o país, lembrando, nossos ouvintes, que a gente está falando aqui para todo o Brasil, para todo o país, através das nossas rádios, emissoras aqui da Rádio Nacional, emissoras parceiras de todo o país, e também pela internet, qualquer lugar do mundo, a pessoa pode escutar aqui essa transmissão especial nossa de apuração. Então você que está nos ouvindo, já manda para os amigos a notícia para acompanhar com a gente aqui na Rádio Nacional e mande a sua mensagem, porque eu tenho certeza que você tá ligado aqui, porque tá louco para saber quem vai ser eleito. Então, manda pra gente aí o seu sentimento, o que que você tá pensando, o que que você tá sentindo nessa hora, se tá nervoso, se não tá, como que foi sua votação. A Juliana trouxe aqui pra gente, eu vou repetir então. Anota aí os números para participação por WhatsApp. É tudo 61, é isso, produção?
1: É tudo 61.
2: Tudo 61, tá bom, gente? 061. Telefone 99674-1568, 99674-1568, tá bom? Tem outro número também, se você quiser anotar aí, 99674 também, mesma coisa, 99674-1536. Então, 99674-1568. 1536, manda aqui a mensagem que a gente tá louco para saber o que que você tem para falar pra gente, né, Juliana?
1: É isso, agora é 5h23, horário de Brasília, vamos dar uma chegadinha no Rio de Janeiro, saber detalhes por lá, como que transcorreu tudo, né, as eleições por lá hoje. Tá na linha conosco Tatiana Alves, boa tarde, Tatiana, tudo bem?
4: Tudo bem, Juliana, boa tarde para você, boa tarde para o Daniel e boa tarde para os nossos ouvintes também. Então, a Polícia Federal investiga uma distribuição de broches com câmera em Cabo Frio. A suspeita é que os dispositivos seriam usados para gravar o voto dos eleitores na urna eletrônica. A Polícia Federal instaurou um inquérito na manhã de hoje para investigar a distribuição e uso de broches preparados com dispositivo eletrônico em Cabo Frio, no estado do Rio de Janeiro. Os equipamentos foram apreendidos e entregues pela Polícia Civil e seriam capazes de filmar o voto do eleitor na urna eletrônica. Os dispositivos estavam na traseira, um adesivo que oculta a câmera com bateria. Os materiais foram encontrados por um homem que teve o seu celular apreendido. Os equipamentos do celular não conduzido, que optou por ficar em silêncio, foram apreendidos e serão submetidos à perícia técnica criminal para continuidade das investigações.
1: Obrigada, Tatiana. Essa coisa dos broches realmente chamou atenção, né, Daniel?
2: Chamo mesmo.
1: Que
2: nossa,
1: coisa. Agora, temos atualização. Finalmente, os números começam a aparecer, né? 1% de urnas apuradas aqui.
2: Vamos lá, então, né, Juliana?
1: Vamos lá, Daniel.
2: Primeira rodada aqui de divulgação das apurações do TSE. Vou ler aqui para presidente e depois a gente lê alguns destaques. Você me ajuda?
1: Ajudo.
2: Tá certo. Para presidente, por enquanto, 1,51% das urnas apuradas até agora. Neste momento, Flávio Bolsonaro está na frente com 49,17% dos votos e Lula em segundo lugar com 42,18% dos votos. Lula do PT, Flávio Bolsonaro do PL, portanto. Quem vem em seguida, você tem aí... Ah, você está abrindo já dos estados,
1: pode
2: né?
1: Pode ser, vamos lá?
2: Vamos para os estados, então.
1: Então, vamos. Acre, com 5%, um pouco mais de 5% das urnas apuradas. Maiúza Assis, do PP, com 53%. Na sequência, Alan Rick, com 30% dos votos.
2: Vamos para Alagoas aqui. Nós temos Renan Filho, do MDB, na frente, com 60,68%. JHC, do PSDB, com 38,83% dos votos, por enquanto.
1: Vamos ao Amapá, com 1,67% de urnas apuradas, né, de votos apurados. Temos Dr. Furlan, com 55%. E Clécio, Dr. Furlan, do PSD. E Clécio, em segundo lugar, com 44%, Clécio do União.
2: Vamos ler algumas aqui que não vai dar tempo de ler todas, depois a gente vai atualizando outros estados, né, Juliana? Porque senão a gente vai ficar aparecendo aqui que a gente está divulgando os resultados do vestibular, muitos nomes. Então a gente já leu alguns destaques aqui. Vou destacar também o Amazonas, já que a gente está ali na região norte do país. Omar Aziz está em primeiro do PSD com 38,02%. E também a professora Maria do Carmo em segundo lugar com 28,38%. Dos votos.
1: Já que você falou do Amazonas, Daniel Ito, vamos dar uma chegadinha lá na Rádio Nacional do Alto Solimões, saber detalhes. Bora. Sobre como tudo ocorreu por lá, né? Como foram essas eleições por lá. Kátia Franco está na linha conosco. Boa tarde, Kátia.
2: Oi, Kátia.
1: Alô, Kátia.
5: Olá, Daniel. Oi. Boa tarde, Juliana. Olá, boa tarde, Daniel.
2: Boa tarde,
5: boa tarde, Juliana.
1: Tudo bem, Kátia? Te ouvimos bem.
5: Aqui em Tabatinga, tudo bem. Tá me ouvindo? Que bom. Aqui em Tabatinga, Juliana e Daniel, né, no Amazonas, nós que estamos aqui na fronteira do Brasil com Letícia Colômbia e Santa Rosa, no Peru, o processo eleitoral encerrou às 15 horas. O município contou com o reforço das tropas federais, incluindo militares do Exército que deram apoio aos locais de votação e na fronteira terrestre entre Tabatinga e Letícia, fazendo o quê? O controle no trânsito também. Marinha do Brasil, Capitania Fluvial, atuou com lanchas, né, seus fuzileiros ali na área fluvial, orientou os eleitores que se locomoviam nas suas embarcações pequenas, tipo canoas, né, de suas comunidades para colégios eleitorais em outras comunidades. Inclusive, houve o registro de embarcações lotadas, né, e eleitores sem o uso do colete salva-vidas, Ju. A Polícia Militar, de maneira ostensiva, permanece nas vias ainda mais movimentadas, mesmo nesse período, né, após aí o encerramento da votação, fazendo abordagens e instruindo os eleitores a cumprir a lei seca, no qual determina que em todo o estado do Amazonas, né, está proibida a venda e o consumo de bebidas alcoólicas até as 17 horas, né? Esse consumo, essa venda em locais públicos e estabelecimentos comerciais. E de acordo com informações do cartório eleitoral, um grupo de eleitores com sinais de embriaguez foram conduzidos ao pátio de uma quadra de um dos bairros aqui do município de Tabatinga até finalizar esse processo de votação. Uma urna precisou ser adaptada ao uso de bateria em uma escola eleitoral da comunidade indígena Tauaru por falta de energia. Foram registradas também longas filas e a demora na cabine de votação por alguns eleitores, né, pela quantidade de candidatos aí a votar, né? Também houve o registro de muitas pessoas que chegaram após as 15 horas, quando encerrou aqui, né, o horário de votação, o município de Tabatinga, que segue o fuso horário do estado do Acre. Então, aconteceu de forma tranquila, na medida do possível, né, a demora e as longas filas ocorreram, né, como eu disse anteriormente, pelo número de candidatos a votar, né, é também importante a gente citar as comunidades ribeirinhas, Ju e Daniel, porque nós estamos vivendo um período de estiagem, de seca, então isso influenciou também, né, a alguns eleitores chegarem atrasados aí para votar em algumas escolas, alguns colégios eleitorais. É isso, Ju. Daniel?
1: Obrigada, Kátia. Verdade, o período de estiagem no Amazonas, na verdade, influencia, né, até o deslocamento das urnas, né? É importante ver, observar se há navegabilidade. É uma situação totalmente diferente, uma logística muito mais difícil mesmo, né?
2: É importante a gente trazer esse panorama, né, Ju?

0: Juliana, para a gente, de pessoas de todo o Brasil que estão nos acompanhando, que muitas vezes não conhecem essa realidade que é muito específica dessa região do Brasil, em que os rios são as estradas, os rios são as ruas, então tem todas essas questões naturais que interferem
1: nos
0: processos e na vida da população.
1: Inclusive, por isso, a Justiça Eleitoral lá no Amazonas tem que acompanhar a previsão do tempo com total rigor, pela Rádio sorte, Nacional.
0: Exatamente, sorte dos nossos ouvintes que Juliana Maia está aqui, acostumadíssima a contar essa realidade, então, da região norte pela Nacional da Amazônia, né, Ju?
1: Oi, tu, por falar em região norte, ó, o Pará deu uma avançadinha aqui, 6% de votos apurados aqui, ó, doutor Daniel do POD, Podemos, isso, tá? Uhum. Tá aqui em primeiro com 50%, na sequência, Hanna Gassan. É assim que fala, Ito? Uhum. Me corrige, tá? Do MDB com 44%.
0: Vou destacar aqui também, Juliana, o Distrito Federal, onde nós estamos, porque já está bastante avançado, viu? Eu acho que até agora é o mais avançado, já com 18,63% das urnas apuradas. Nós temos aqui Celina Leão, do PP, na frente, com 49,57% dos votos, ou seja, aí já buscando, quem sabe, uma eleição em primeiro turno. E em segundo lugar, Leandro Graz, do PT, com 35,04% dos votos.
1: Onde mais está avançado aqui, ó, Paraná também, isso, com 10% dos votos apurados. Sérgio Moro aparece em primeiro lugar, Sérgio Moro do PL, com 49% dos votos. Na sequência, Requião Filho, do PDT, aparece com 24%.
0: A gente tem, inclusive, também, Juliana, alguns estados que já têm uma tendência, pelo menos nessa abertura das urnas, a, quem sabe, uma vitória em primeiro turno, viu? Inclusive, destacando aqui o maior estado do país, São Paulo, que apesar de nós termos 0,04% das urnas apuradas, essa pequena quantidade de votos já dá uma ampla vantagem a Tarcísio, do Republicanos, com 69,71% contra 29,89% de Fernando Haddad, do PT, em segundo lugar.
1: Perfeito. Agora é 5h33, horário de Brasília. Já já a gente continua aqui atualizando os resultados. Vamos para a nossa entrevista. A gente tem na linha o doutor Ariel Calmon, ele que é sociólogo, mestre em ciência política e coordenador de análise política na consultoria BMJ. E ele vai nos ajudar, né, Daniel, a entender um pouquinho o que foi essa campanha eleitoral dessas eleições de 2026. Doutor Ariel, seja bem-vindo aqui à nossa programação especial, tudo bem?
2: Juliana, Daniel, boa tarde, tudo bem? Boa tarde também para a nossa audiência.
1: Doutor Ariel, é um prazer ter você aqui conosco. Eu queria que você contasse para a gente um pouquinho o que foi nessa campanha, principalmente a presidencial, né? A gente tendo um Brasil bastante polarizado. Como que você avalia essa campanha nessas eleições de 2026? Foi uma campanha atípica, doutor Ariel?
2: Bom, Juliana, primeiro prazer estar aqui com vocês. E é uma campanha que a gente ainda busca um nome para defini-la, porque o resultado de hoje vai dizer muito bem se o eleitor ele quis resolver as coisas em primeiro turno ou se não deu certo a tentativa. Eu digo isso porque nós tivemos lá na definição dos nomes uma acentuação desse desalento do eleitorado nessa eleição, que buscava um momento de alternativas colocadas, e as alternativas que foram colocadas não agradaram o eleitorado, pelo menos é isso que as pesquisas ao longo da campanha mostraram, uma centralização dos votos em dois grandes candidatos, o que a gente entende como continuidade dessa polarização. E aí eu chamo a atenção para uma consolidação desse desalento, porque ao longo da campanha esses dois nomes tiveram muita dificuldade em transmitir para o eleitorado de fato as suas propostas. Elas estavam dadas, cada campo colocou em seu espaço adequado, mas não conseguiram transmitir de fato para o eleitor aquilo que gostariam para o futuro do Brasil. E esse é um sentimento que as pesquisas demonstram que o eleitorado tem. Ele sente falta de uma sensação de esperança. Então, essa eleição ela vem com uma continuidade da polarização das últimas três eleições presidenciais que nós tivemos, mas ela traz esse diferencial que é, de fato, uma consolidação dessa falta de esperança no geral. Mas eu chamo a atenção um ponto positivo, Juliana e Daniel, que é uma diminuição do que a gente chama de polarização afetiva. Essa campanha ela foi menos violenta do que as outras duas anteriores. Isso é um fato positivo, ao mesmo tempo que mostra um eleitorado já acostumado com a polarização, mostra um eleitorado que entendeu o jogo democrático e sabe que um campo é um campo, outro é outro na disputa e não precisa de uma violência precisa. Esse é um lado positivo.
0: Estamos conversando com o especialista Ariel Calmon, aqui na nossa transmissão especial Eleições 2026 na Rádio Nacional. Professor Ariel, você citou então nessa polarização que gera uma divisão muito clara dos votos para dois candidatos e, ao mesmo tempo, uma rejeição muito grande desses dois candidatos, o que acaba afastando, né, outras possibilidades do cenário aí, presidencial. E a gente tem aí uma tendência, pelo menos o que aponta as pesquisas, de que haja um segundo turno, ou seja, não teremos uma definição hoje, provavelmente, sobre quem vai ocupar o governo, do país nos próximos 4 anos. Por outro lado, para o parlamento, hoje é o dia em que tudo vai ser definido. Como que você acompanhou e entendeu a campanha para os parlamentos, né? Tanto para a Câmara dos Deputados, para o Senado Federal, quanto em nível estadual? O eleitor foi às urnas de fato consciente sobre as propostas e sobre os nomes que estavam em jogo?
2: Daniel, naturalmente é muito comum que o eleitor ele tome a decisão sobre os votos para o legislativo no último momento. Então, essa semana, na quinta, na sexta-feira, era quando o eleitor estava decidindo o seu voto para o legislativo. Isso é muito ruim, porque mostra uma decisão que pode ser tomada de alguma forma, de maneira assodada, sem uma reflexão precisa. E ela acaba favorecendo aqueles nomes que são os mesmos de sempre, ou que têm muito mais recurso para disputar uma campanha, que consegue materializar nas ruas, nas redes, a imagem do seu nome, o seu número, e faz com que haja uma identificação, com o eleitorado. No geral, eu quero chamar a atenção para o Senado Federal, porque essa eleição de 2026 seria uma eleição muito importante, é uma eleição muito importante para o Senado Federal, não só pela renovação dos 2/3 da casa, mas também porque o grupo político, a direita, centro-direita, fez uma campanha muito intensa para que houvesse um Senado mais à direita. E isso deve se confirmar com o fechamento das urnas hoje. As projeções mostram que os senadores à direita devem crescer significativamente. E isso é um movimento muito importante, porque algumas pautas estão no Senado Federal para serem debatidas e mudam significativamente o ordenamento do Brasil, principalmente com relação ao que nós tivemos recentemente, a crise no STF. Há uma ideia do Senado Federal reverter a maneira como se nomeia, se compõe o Supremo Tribunal Federal e até pautar impeachment de ministros. Então, a votação para o Senado era muito esperada e esse é o resultado que a gente deve esperar hoje, um Senado mais à direita. Quando a gente olha para a Câmara de Deputados e Assembleia, eu quero chamar a atenção para essa baixa renovação que ela deve se expressar. E aí uma atenção quando a gente for analisar os dados, porque muitos nomes estão voltando. Então, eles não estavam na legislatura atual. E aí, o dado pode indicar que é uma renovação, mas na verdade são nomes da política tradicional, não são necessariamente novos nomes. Então, é importante que a gente observe isso.
0: Tá certo. Professor Ariel Calmon, a gente também está aqui nessa transmissão com a participação do apresentador Agostinho Teixeira, que está ligado com a gente ao vivo lá nos estúdios em São Paulo. Agostinho, que é o nosso apresentador do Alô, Alô Brasil, todos os dias aqui na Rádio Nacional. Agostinho também quer conversar com o senhor. Agostinho, seja muito bem-vindo aqui à nossa transmissão especial de apuração das eleições 2026.
3: Ô, Daniel, prazer falar com você, com a Juliana também, com o ouvinte da Rádio Nacional. É um prazer enorme para mim estar participando dessa cobertura. A Rádio Nacional, que é um marco, né, fazendo 90 anos nesse ano de 2026, e nada melhor do que a gente premiar o nosso ouvinte com essa cobertura tão expressiva de uma eleição tão especial. Professor Ariel, prazer falar com o senhor.

0: essa eleição em primeiro turno, ela trouxe algumas novidades. Eu queria que o senhor comentasse, por favor. A primeira, a gente não teve para presidente da República, para os candidatos, debate entre os principais envolvidos. A gente terminou esse período de campanha sem aquele que é o principal debate da Rede Globo. A gente pode até discutir, né, por que motivos ele foi cancelado, mas foi um fato inédito o cancelamento do debate da Globo. Então não tivemos o confronto entre Lula e Flávio Bolsonaro e não tivemos esse embate na TV, mas tivemos um embate nos tribunais, que é uma novidade também, né? O Tribunal Eleitoral e o Supremo Tribunal Federal foram protagonistas nesse processo todo em primeiro turno. O senhor acha que isso é uma tendência para o segundo turno, caso ele venha, e é uma tendência para as próximas eleições? E em que medida isso é positivo ou negativo, professor?
1: Bom, vou começar. Primeiro, Agostinho, muito prazer falar com você. Já estivemos juntos em outras oportunidades, é sempre uma alegria. E eu quero dizer que, de fato, é muito ruim para o eleitor não ter debate. E aí eu me refiro não só ao debate televisivo. A gente teve emissoras realizando e que, como você bem mencionou, os dois principais candidatos não estiveram presentes. Mas debate de uma maneira geral. Essa foi uma eleição onde é uma eleição mais silenciosa, até dentro das famílias, dentro dos ambientes que naturalmente eram de debate, parecia que havia um silenciamento em torno da eleição, uma posição muito bem definida ou uma tensão de se falar sobre os candidatos. Então, isso é muito prejudicial, porque quando a gente fala de democracia, a democracia ela foi estruturada para ser um sistema de governo lento, de mudanças lentas, porque ela necessita de debate, ela necessita de fóruns, grupos, ambientes de confronto de ideias. E quando a gente trata na sociedade com muita naturalidade essa ausência de debates, a gente está, de alguma maneira, contribuindo para decisões que sejam assodadas, decisões sem uma reflexão ideal e uma tomada de decisão fora de uma discussão mais ampla, o que seria muito positivo. Então, eu acho que é muito ruim que a gente não tenha debate de uma maneira geral na eleição. Sobre os debates de televisão, as campanhas dizem agora, de Flávio, mas também de Lula, e no segundo turno, como a tendência de que a gente vá para o segundo turno presidencial, que eles vão aos debates. E que eles estavam justamente esperando esse momento para não que tivesse uma interferência dos outros candidatos que pontuam muito menos. Então, a gente, de fato, espera que isso aconteça e que seja positivo, porque há uma ideia normativa sobre como os debates deveriam ser, mas os candidatos acabam transformando os debates nesse momento de falas de efeito, cortes para as redes sociais e deixam de lado uma discussão voltada para o povo brasileiro, uma discussão na linguagem que o povo brasileiro entende. Então, isso é muito importante. E agora, comentando especialmente sobre as decisões do tribunal, bom, até o último minuto desse primeiro turno, a gente teve decisão de tribunais de justiça sobre candidaturas, TSE confrontado por Supremo Tribunal. Então, eu não acredito que isso deva se encerrar no primeiro turno. Eu acredito que isso vai se prolongar agora no segundo turno e os candidatos vão fazer uso desse recurso. Um lado ou outro vão recorrer ao judiciário na medida do possível para ter decisões a seu favor. O que a gente espera é que haja uma concentração de acordo com o tema, que o Tribunal Superior Eleitoral decida sobre assuntos eleitorais e que o Supremo Tribunal Federal decida sobre os seus assuntos, para que a gente tenha um ordenamento mais claro, segurança jurídica para as campanhas, mas também para o eleitor.
2: Doutor Ariel, voltando aqui a Brasília, Juliana por aqui, queria saber de você o que você pensa, se essas eleições de fato foram pautadas pelos escândalos do Banco Master, ou se você acha que isso não chegou a ter um peso tão relevante como as pessoas acreditariam, né, acreditavam que teria.
1: Foram tantos fatos, Juliana, nessa eleição, que o eleitor ele já não consegue mais nomear os escândalos. Eu imagino que a nossa audiência tenha essa sensação. Eu sou um eleitor e que acompanho política mais diretamente, mas eu me sinto dessa forma, imagino que seja assim que o eleitor se sente, e algumas pesquisas mostram isso. Ele nomeou de uma maneira geral que há uma série de escândalos, mas não consegue mais associar escândalos X, Y a uma bagunça muito grande sobre o que o eleitor reconhece sobre realidade. Isso é muito problemático. A gente conversava um tempo atrás sobre como as notícias falsas têm essa capacidade de confundir o eleitor, mas o conjunto de informações. E informações vindas de uma maneira tão depressa, a gente nessa campanha viu um conjunto de novidades envolvidos, Banco Master, Vorkaro, que vinham sendo apresentados ao eleitor, paulatinamente, e aí um outro candidato vinha com uma outra proposta, e isso era muita informação. O eleitor se sentiu confuso e acabou entendendo que, bom, tem escândalo aí, está todo mundo envolvido. Quando isso é muito ruim, porque não é que está todo mundo envolvido, não é que está um escândalo generalizado. A gente tem escândalos, tem assuntos pontuais, mas isso para o eleitor pegou de uma maneira geral. E aí, quando pega dessa maneira geral, o que acontece é justamente aquela grande dicotomia do tudo é nada, não é? O eleitor fala, bom, está tudo escândalo, eu vou desconsiderar essa variável. Em alguns casos, a gente consegue observar isso. No Distrito Federal, por exemplo, a governadora Sena Leão, que estava muito envolvida no caso do Banco Master, ela pode ser reeleita. O eleitor tende a desconsiderar. Na Bahia, por exemplo, o Jacques Wagner, que também teve envolvimento, pode ser eleito senador, porque esses nomes acabam associados a um conjunto de outras ideias também. E nos estados, quando a gente vai espelhando, o impacto foi muito pontual. Então, apareceu em algum momento, sumiu, foi superado por uma outra notícia.
3: Professor Ariel Calmon está com a gente aqui falando então nessa transmissão especial da Rádio Nacional na cobertura da apuração das eleições 2026. Professor, você estava falando então sobre essa sensação, e eu achei muito interessante essa fala sua sobre essa sensação do eleitor de que tem tanto escândalo, tanta coisa acontecendo que acaba nublando um pouco, nebulando, né, a percepção sobre a própria definição do voto. E ao mesmo tempo a gente teve também a própria crise no Supremo Tribunal Federal, que o senhor mencionou, que acabou também ocupando o debate público aí durante várias semanas em plena campanha eleitoral, que pode ter também acabado deixando de lado esse debate sobre projeto de país, sobre que tipo de candidatos as pessoas pretendem votar. E aí, o senhor acredita que isso teve um impacto de alguma forma num nível de desinteresse da população por essa eleição? Como que o senhor avalia o nível então de interesse ou desinteresse? Considerando, professor, o dado que eu vou passar agora para o senhor aqui, de acordo com o TSE, com 7% das urnas apuradas, nós temos neste momento um total de 22% de abstenções em todo o país. Deve se manter assim?
1: Bom, esse é o dado da última eleição também. A gente fechou em 21 e pouquinho, 22%. Se esse dado que a gente tem com essa quantidade de urnas apuradas se confirmar, é uma manutenção. Mas eu chamo a atenção que a abstenção ela cresce ao longo dos anos. Então, se a gente olhar um comparativo das últimas eleições presidenciais, a abstenção vai crescendo, há uma crescente do eleitor não indo votar. E aí essa abstenção ela pode se dar, claro, por várias razões. Uma delas é o desinteresse do eleitor. E ele se manifesta materialmente nesse não ir ao voto. Então, para esse ano, o que eu diria é, pode ser que haja um crescimento, vamos ver quanto. Se a gente tiver uma queda de 30% de abstenção, eu acho que houve um impacto muito grande no interesse do eleitor de votar. Se a gente chegar a algo como 24%, 25%, está um crescimento esperado dentro do que a gente vem ao longo dos últimos anos observando. Agora, eu chamo a atenção, Daniel, porque o desinteresse, claro, pode se materializar fundamentalmente quando o eleitor não vai votar, é essa abstenção, mas também em qual termômetro da campanha ao longo. Qual o termômetro da eleição ao longo da campanha? Porque esse desinteresse ele pode ser comprovado também com um eleitor menos mobilizado em vários estados, também na eleição nacional. A gente via polos, estados eleitorais, uma militância dos partidos ativos, mas um eleitor muito menos mobilizado do que nas outras eleições, e isso mostra, sem dúvida, um desinteresse que pode ser materializado agora por essa porcentagem de abstenção, mas que a gente já consegue notar desde a campanha. As pessoas observam, elas tinham.

0: essa percepção nas ruas de, olha, eu vi falando sobre eleição agora, na última semana, o que é normal, mas muito diferente dos outros anos que a gente teve, principalmente as últimas duas eleições presidenciais, que foram muito mais acentuadas, e nessa parece que o desinteresse começou muito antes.
1: Voltamos à nossa ponte com São Paulo. Agostinho Teixeira está na linha. Convidado é todo seu, Agostinho.
2: Valeu, Daniel. Professor Ariel, o senhor falou agora um pouco aqui para a gente que, naturalmente, o eleitor ele se preocupa, ele tem mais atenção voltada para os cargos do executivo, né? O espaço é maior para discutir presidente, discutir governador, e o legislativo vai ficando para um segundo momento, o que é uma pena, mas é algo que é tradicional. Esse ano, professor, a gente teve, em relação ao Senado Federal, a indicação de vários partidos, de oposição, de que o Senado Federal do ano que vem, dos próximos 4 anos, vão ter na pauta, na ordem do dia, impeachment de ministro do Supremo Tribunal Federal. Isso foi dito claramente. Eu não sei se o eleitor percebeu isso. Você acha que o eleitor que escolheu 2 senadores nessa eleição, ele sabia, ele tinha consciência do que estava escolhendo e o que vai ser votado, entre outros assuntos, lógico, mas que o impeachment de ministro Supremo vai ser uma questão a ser tratada nos próximos 4 anos, professor?
0: Agostinho, bem lembrado. Eu acho que o eleitor ele não tem a dimensão de que do impacto que é um impeachment de ministro do Supremo. Em alguns casos, em alguns estados, quando a gente observa os nomes que estão à frente, o eleitor tem essa consciência e aquele eleitor, claro, mais mobilizado. Ele sabe e ele está mobilizado para votar naquele candidato justamente porque ele vê essa crise toda no Supremo e ele quer que isso se interrompa e aquele nome apresenta essa solução para ele. Agora, no geral, o quadro para Senado Federal é como você disse, é mais uma associação muito perto do momento da votação e uma associação que está ligada ao nome presidenciável ou de governo do Estado. É a chapa. Então, isso é muito importante. Por isso que, na formação das chapas, as candidaturas se preocuparam com isso. E eu quero chamar a atenção, por exemplo, porque o PT sabia que havia esse movimento pela centro-direita e direita de compor um Senado que proponha o impeachment de ministros, e por isso colocou uma série de nomes muito fortes, como em São Paulo, a ministra Marina Silva, a ministra Simone Tebet, para disputar o Senado na tentativa de romper com esses nomes da direita e fez, abriu mão de nomes em outros cargos que poderiam, de alguma maneira, ser vitoriosos para tentar contrapor esse movimento. Então, havia isso, essa visão geral na liderança. Agora, para o eleitor, chega na hora, ele é muito importante que ele veja a chapa. E, como eu disse no começo, o eleitor, por vezes, não tem a dimensão do risco institucional que um impeachment de um ministro do Supremo pode ser colocado. E, pelo que os dados mostram, como você bem mencionou, Agostinho, a tendência é de que a direita tenha um crescimento significativo no Senado, consiga um terço mais um, que é o quórum mínimo para um impeachment de ministro, e aí, 2/3 mais um, perdão, e aí sim a gente tenha isso em pauta. Vamos ver também, é claro, o resultado de hoje, mas a eleição para a presidência da casa, porque isso vai dizer sobre os rumos.
3: Calma. E qualquer coisa, volta a fazer contato com o senhor ainda.
0: Contem comigo, Juliana, Daniel, gostei muito, prazer. Um abraço à audiência.
3: Um abraço grande. A gente conversou com o Dr. Ariel Calmon, sociólogo, mestre em ciência política e coordenador de análise política na consultoria BMJ, nos ajudando a entender, né, como que ocorreu essa campanha, principalmente a campanha presidencial para essas eleições. Agradecer também ao Agostinho, que daqui a pouquinho volta com a gente também, né, Daniel?
1: Isso, está ligado lá de São Paulo, também participando dessa transmissão toda especial aqui da Rádio Nacional. Vamos aproveitar aqui o nosso colega Lucas Pordeus, já está aqui no estúdio com a gente. Já vamos conversar, mas antes, está todo mundo aí ligado querendo mais números. Como é que tá a apuração do TSE, Juliana? Vou trazer aqui de presidente, depois a gente destaca mais alguns estados, né? Começando aqui então. Na apuração para candidatos à presidência da República, neste momento, 10% das urnas.

0: apuradas. 10%, nós temos Flávio Bolsonaro, do PL, em primeiro lugar, com 50,96%, 50,96% dos votos. Lula, em segundo, com 40,78%, mais ou menos 10% de distância entre um e outro, destacando aqui atrás Augusto Cury em terceiro lugar com 3%, Ronaldo Caiado com 2,41%, Renan Santos com 2,30% e os demais candidatos não pontuaram 1%, isso para a presidência da República.
1: Vou trazer dados aqui para governo do estado da Paraíba, que já tem 32,48% de votos apurados. Lucas Ribeiro, do PP, aparece em primeiro lugar com 64,40%. Em segundo lugar, vem Efraim Filho, do PL, com 24,88%. Em terceiro lugar, o Cícero Lucena, com 10,24%, Cícero Lucena, do MDB.
0: Destacando aqui também, no Paraná, nós temos aqui já 33% das urnas apuradas. Sérgio Moro, do PL, está na frente, viu? Com 50,17%, aí na expectativa de uma possível eleição em primeiro turno. Em segundo lugar, Sandro Alex, do PSD, com 24,68%. Juliana, posso ler aqui de Senado?
1: Pode?
0: Também?
1: Vamos, vamos.
0: Aproveitar para ler em algumas eleições majoritárias ao Senado também de alguns estados. Eu vou destacar aqui o Distrito Federal, viu? Distrito Federal para o Senado. Peraí que eu vou abrir aqui que deu erro na minha página. Pronto, agora sim. No Distrito Federal, com 65% das urnas apuradas, nós temos Michele Bolsonaro, do PL, com 28%, e Bia Kicis, do PL também, com 27%, dobradinha do PL, portanto, ao Senado no Distrito Federal, é a tendência que se desenha nesse momento.
1: Tocantins também parece bem mais adiantado, né? Para Senado, as apurações, 51%, sim. É isso, Ito?
0: 51% no Tocantins. Neste momento, nós temos peraí que eu abri errado aqui, abri o governo, cadê o Senado?
1: É mais para baixo.
0: Aqui é mais para baixo, né? A gente está aqui, né, gente, mexendo...
1: Deixa eu aproveitar e trazer então o governo do Tocantins.
0: Perfeito.
1: Espera aí. Ó, Tocantins, em primeiro lugar, está a professora Dorinha, do União, com 46,45%. Em segundo, está Vicentinho Júnior, do PSDB, com 42,71%. Em terceiro, Laurez Moreira, do PSD, com 8,42%, lembrando que lá em Tocantins já tem mais da metade das urnas já, dos votos apurados, 51,53%.
0: Tá bem adiantado. Agora sim eu consegui achar aqui os candidatos a senador no Tocantins. Nós temos aqui Eduardo Gomes, do PL, em primeiro lugar, com 27,49% dos votos, e Alexandre Guimarães, do MDB, com 18,88%, mas ali, correndo por fora, Eli Borges, Republicanos, está com 16,68%, muito próximo, pode, quem sabe, alcançar uma dessas duas vagas. A disputa, a segunda vaga, portanto, no Tocantins, está em aberto. Juliana?
1: Agora 5h59, vamos para um break bem rapidinho e a gente já segue aqui com a nossa cobertura especial Apuração Eleições 2026.
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1: 6 horas, horário de Brasília. Estamos de volta. Eu, Juliana Maia, Daniel Ito aqui do meu lado, né, Daniel?
0: Isso. Vamos nessa, Juliana. Dia especialíssimo hoje em todo o Brasil e a gente tem, com certeza, nossos ouvintes de todo o país ligados aqui nas ondas da Nacional, acompanhando a apuração das eleições. Primeiro turno das eleições 2026.
1: Ó, inclusive o nosso ouvinte Geraldo Rodrigues está ligadinho na apuração lá em Ibiracatu, Minas Gerais. Olha, um abraço aí
0: para
1: o Geraldo, para todos os mineirinhos que estão na sintonia. E vamos agora saber os destaques da Agência Brasil. Lucas Por Deus Leon está aqui no estúdio conosco. Tudo bom, Lucas? Boa tarde.
4: Boa tarde, Ju. Boa tarde, Daniel. Boa tarde a todos os nossos ouvintes. Pois é, hoje na Agência Brasil a gente fez uma cobertura aí dessas eleições gerais, né, de primeiro turno. Tivemos repórteres em todas as praças da EBC, Rio de Janeiro, São Paulo, Maranhão e aqui em Brasília, fazendo essa cobertura exaustiva. E a gente convida aí os ouvintes a acessar a Agência Brasil, agenciabrasil.ebc.com.br, inclusive até para acompanhar a totalização dos votos, já que o site da Agência Brasil está espelhando, né, os resultados do TSE em tempo real. Então, se o ouvinte quiser acompanhar pela Agência Brasil, estão lá todos os números de todos os estados para todos os cargos. Perfeito. E entre os destaques, né, da agência de hoje, um deles é a afirmação, né, do diretor-geral da Polícia Federal, Andrei Rodrigues, de que naquela operação que teve dois mandados de busca e apreensão para investigar a questão das ameaças às embaixadas, né? O ouvinte talvez se lembra, uhum, de que na sexta-feira os Estados Unidos e a Austrália cancelaram, suspenderam, melhor dizendo, seus serviços consulares, alegando questões de segurança. Foi feita uma operação da PF com dois mandados de busca e apreensão em São Paulo e aqui no entorno do DF. A partir dessas informações trazidas pela Embaixada dos Estados Unidos, mas o diretor-presidente Andrei Rodrigues informou que não foi encontrado nenhum indício de plano, de algo mais concreto de risco para as embaixadas aqui no Brasil. Então ele descartou nesse momento qualquer risco para as embaixadas. Além disso, eu gostaria também de destacar duas matérias, uma da Yara Balduino sobre os idosos que estão aqui, que vieram votar aqui em Águas Claras, aqui no Distrito Federal. Muito interessante, idosos com mais de 80 anos, problemas de locomoção, enfrentando problemas de saúde, mas que decidiram votar mesmo assim para exercer aí o seu direito ao voto. Então são histórias muito bonitas, né? E o Luiz Cláudio, que foi até Águas Lindas de Goiás, que para quem sabe é uma cidade aqui do entorno do Distrito Federal, onde ele entrevistou trabalhadores do município, pessoas analfabetas, muito humildes e muito emocionadas com a possibilidade de exercer o seu voto. Então são duas reportagens que eu convido aí os ouvintes a lerem, que traz essas histórias de perfis, né, de eleitores brasileiros aí num dia tão importante quanto esse. E para finalizar, eu gostaria também de destacar uma reportagem feita por mim mesmo sobre a cobertura dos jornais estrangeiros da eleição hoje aqui no Brasil. Né? O Brasil foi destaque nos principais jornais de todo o mundo devido à nossa eleição. E a maioria dos jornais, eles destacam que o voto aqui no Brasil, ele vai definir, né, a geopolítica na América Latina. Uhum. Por exemplo, o New York Times, né, que é o jornal dos Estados Unidos, diz que o Brasil vai definir se coloca alguém que desafiou o presidente Trump, o que seria o presidente Lula, contra um aliado da direita alinhado ao líder americano. Então, os jornais, eles vêm um pouco com esse tom, né? Porque desde que o presidente Donald Trump assumiu a Casa Branca, há quase 2 anos, tivemos 7 ou 8 eleições e todas elas vencidas por candidatos alinhados à política de Donald Trump aqui para a América Latina, né? A gente, sim, teve o Kast no Chile, o Rodrigo Paz na Bolívia, a Fujimori no Peru e agora, por último, o Abelardo de la Espriella na Colômbia, né? Então, os jornais, eles destacam que o Brasil vai decidir se segue esse caminho que está sendo traçado ou se escolhe o seu próprio caminho, um caminho diferente desse alinhamento, digamos assim, à política da Casa Branca.
0: Essa reportagem é sua?
4: Essa é a minha, essa última.
0: Perfeito, muito legal, Lucas, parabéns, viu? Lucas, que é um repórter, Juliana, lá da Agência Brasil, que tem esse conhecimento, esse olhar sobre as pautas internacionais, não só aqui da nossa América Latina, mas também coberturas no Oriente Médio sobre a crise envolvendo o Irã, Estados Unidos, Israel e outras pautas internacionais também. Prazer e satisfação falar contigo aqui, meu amigo, na Rádio Nacional. Esteja à vontade para voltar quando você quiser com outras informações. Eu tô com a página da Agência Brasil aberta aqui na minha frente, acompanhando tudo em tempo real para a gente também trazer as notícias para os nossos ouvintes.
1: Dá o caminho para os ouvintes, Cito.
0: O caminho para os nossos ouvintes é agenciabrasil.ebc.com.br. É claro, Juliana, nossa nosso veículo de imensa credibilidade dentro do jornalismo digital aqui no nosso país. E o Lucas representando aqui no estúdio. Obrigado, viu, Lucas?
4: Obrigado, um abraço a todos.
1: Obrigada, Lucas. Esse foi Lucas Por Deus Leon, participando, trazendo os destaques aqui da Agência Brasil pra gente. Quero, desculpem, aproveitar e mandar um abraço aqui para alguns ouvintes que estão acompanhando, opa, a nossa programação, viu, Ito? Manelzinho, lá na Bahia, em Livramento.

0: Lamento de Nossa Senhora.
1: Que legal, gente, na
0: Adria
1: Bahia.
0: Martins está ouvindo a gente em Tabatinga, no Amazonas. Uhum. Antônia Carlinda, em Mato Grosso. Maestro Rênio Quintas, aqui no Distrito Federal, que maravilha. O Biratã, lá em Marabá, no Pará. O Adalberto Carlos Gomes, de Campinas, São Paulo, que falou aqui pra gente, olha, boa tarde, Daniel e Juliana. Estou na sintonia pela Rádio Nacional da Amazônia, acompanhando todas as informações sobre a votação no nosso Brasil. Uhum. E Ju, ele falou, onde eu votei, eu fui até surpreendido em relação ao popular Santinho. Diferente das eleições passadas, não vi Santinho no chão. Olha. E também não havia a famosa boca de urna. Um grande abraço, Adalberto Carlos Gomes. Que bom, Adalberto.
1: Que bom, né? Pelo menos na cidade dele, né? Aqui no Distrito Federal, infelizmente, não foi da mesma forma.
0: É verdade.
1: Tomara que a gente consiga chegar no momento, Juliana, em que o dia da votação não seja o dia da sujeira no chão dos santinhos dos candidatos, entupindo boca de lobo, gerando enchentes nas cidades, enfim. Muito obrigado pela participação. Lembrando aqui, você que está ligado com a gente, pode também mandar sua mensagem aqui, dizendo o seu nome, a cidade de onde você fala com a gente, de todo o Brasil ou do mundo, para 061, é o DDD. E aí você tem o prefixo 99674, anota aí, 99674. E aí pode mandar para 1568 ou 99674-1536.
0: Daniel, tem algumas informações que talvez nosso ouvinte não saiba ou se confunda com relação à apuração, né? O que, que precisa vencer num primeiro turno? Então, vou trazer aqui informações da Agência Brasil, reportagem da Ana Cristina Campos, uhum. né? Ela contando, né, que para vencer no primeiro turno, o candidato da eleição majoritária tem que conseguir a maioria absoluta dos votos, tá, gente? O que, que isso significa? 50%, ou seja, metade mais um, sem considerar os brancos e os nulos, tá? O sistema majoritário, gente, ele é usado para eleger presidente da República, governador e prefeito, no caso, quando há eleição para prefeito. Uhum. Segundo o TSE, para presidente, governador e prefeito de cidades com mais de 200 mil eleitores, vence quem alcançar a maioria absoluta dos votos válidos. Se ninguém alcança esse resultado no primeiro turno, aí os dois candidatos mais votados disputam o segundo turno. No caso de eleições para o Senado, basta a maioria simples. Quem tiver mais votos se elege quando a escolha for por dois senadores. Nas eleições desse ano, cada eleitor escolheu dois senadores, ao todo serão eleitos 54 para a próxima legislatura, sendo dois por estado e pelo Distrito Federal. E sobre o sistema proporcional, ela explica aqui que, de acordo com o TSE, o sistema proporcional serve para eleger deputados federais, estaduais ou distritais e vereadores. Nesse caso, os votos dados aos candidatos e os votos de legenda são somados para definir quantas vagas cada partido ou federação terá. Depois, essas vagas são ocupadas pelos mais votados dentro de cada legenda ou federação. O eleitor também pode escolher votar apenas no partido, ele pode escolher hoje, né, votar apenas no partido, que é o chamado voto de legenda, que na prática é quando a pessoa digita na urna eletrônica o número do partido que deseja apoiar. Então, assim, quanto mais votos um partido ou uma federação receber, maior poderá ser o número de vagas conquistadas. Por isso, esse sistema é chamado de proporcional. Então, é isso. É isso que a gente está acompanhando aqui.
1: Com certeza. Não é muito fácil, né, para muita gente entender, mas é sempre importante procurar entender, porque muitas vezes o nosso voto acaba elegendo mais do que um candidato, né? Outros candidatos
0: ou outro
1: pegam carona,
0: candidato.
1: Exatamente, que pegam carona junto com o nosso voto. Então, é importante ter essa consciência para saber o partido, né, que a gente está votando, que grupos políticos apoiam aqueles candidatos, enfim. Juliana, vamos fazer o seguinte, vamos agora dar um giro pelo país. Nós
0: Opa,
1: temos aqui da nossa Rede Nacional de Comunicação Pública. Falamos agora há pouco os dados aqui do Tocantins, divulgados pelo TSE, que já está com a apuração bastante avançada. E o nosso colega Antônio Neves, da Rádio Unitins FM de Palmas, está na linha com a gente para contar. Como que foi, Antônio, esse dia de votação por aí? Trabalho de vocês aí cobrindo esse domingo eleitoral.

0: de primeiro turno aí em Tocantins. Muito boa tarde para você.
1: Boa tarde, boa noite, Daniel, não sei ainda. Boa noite, Juliana Maia.
2: Boa noite. Exato.

0: vagas de deputados. E na eleição para o Senado, 13 candidatos, né, disputam duas vagas pelo Tocantins, enquanto que para o governo do estado são 6 candidatos que estão na disputa aí e os votos já estão sendo contabilizados.
1: Perfeito, meu caro Antônio Neves, portanto, da Rádio Unitins FM de Tocantins, falando com a gente aqui. Já escureceu por aí? É boa noite mesmo, Antônio?
0: Não, não é boa noite, por isso que a gente se confundiu aqui também. Aqui, lá para as 7 horas, às 19 horas, que começa a escurecer. Ainda está clarão aqui ainda. Temos sol por aqui ainda. E a votação já está aqui em 57,64%. A professora Dorinha, do União, ela está com 46,42%, enquanto que o Vicentinho Júnior, do PSDB, com 42,83%. E olha, é o seguinte, se na última pesquisa, né, de intenção de voto, se o Senado se confirmar nas urnas, a disputa aqui pelo governo deverá ser levada para o segundo turno, é o que está apontando aqui, né, esses resultados, principalmente nessas primeiras urnas abertas.
1: Tá certo, Antônio. Inclusive, pelo que eu tô vendo aqui no nosso painel, Tocantins é um dos estados onde essa disputa tá mais parelha, viu? Muito próximos aí os dois candidatos que estão na disputa para esse primeiro turno, portanto. Vamos ver o que vai acontecer. Muito obrigado pela sua participação. Bom trabalho nessa cobertura aí em Palmas, capital do Tocantins, meu amigo.
0: Obrigado, boa noite, vamos à luta.
2: Grande abraço. Boa noite. Agora a gente vai a Mato Grosso, vamos saber do panorama das parciais do estado. Rafael Ávila, da Nova FM de Cuiabá, está na linha conosco. Rafael, boa tarde ou boa noite. Agora eu estou na dúvida também, Rito. Tudo bom, Rafael?
3: Tudo bem, Juliana. Olha, para a gente ainda é boa tarde. Temos uma hora de fuso aqui, né? Boa tarde para você, Juliana. Boa tarde, Daniel. Boa tarde aos ouvintes da Rádio Nacional. Pois é, no geral, o dia de votação aqui nos 142 municípios mato-grossenses transcorreu de forma bem tranquila. Até uma tarde, segurança registraram 14 ocorrências policiais ligadas ao pleito, com 12 pessoas conduzidas. No total de casos, 13 foram por boca de urna e 1 por suspeita de compra de voto. Sobre as urnas eletrônicas, o TRE confirmou a substituição de 15 equipamentos por unidades de reserva sem causar prostituídos aí durante a votação. Aqui em Mato Grosso, pouco mais de 29% das urnas já foram apuradas e as primeiras parciais para o Senado trazem Mauro Mendes, do União Brasil, com 32,45%, seguido de Zé Medeiros, do PL, com 26,54%, em terceiro, Janaína Riva, do MDB, com 14,44%, logo depois vem Carlos Favas, do PSD, com 11,79%, e Pedro Tax, do PSB, com 7,06%. Antônio Galvão, do Avante, tem 4,83% e Margarete Busetti, do Progressistas, tem 2,30%. Os demais candidatos não somam 1%. Já para governador, ainda mantendo esses 29%, né, pouco mais de 29% de urnas já apuradas, temos Otaviano Piveta, do Republicanos, com 59,44%. Ele é o atual vice-governador, o atual governador do estado, seguido por Wellington Fagundes, do PL, com 22,41%. Doutora Natasha vem em terceiro lugar, do PSD, com 17,13%. Rafael Milas, do Mistão, tem 0,62%. O Sargento Laudistelli, do Agir, 0,23%. E o Maurício Coelho, do Mobilização, 0,16%. Esses são os números até agora, né? Agora já aumentando um pouco mais das urnas apuradas. E a gente volta aí a qualquer momento com novos números atualizados da apuração aqui em Mato Grosso. Juliana, Daniel, volto com vocês aí no estúdio.
2: Obrigada, Rafael. Um abraço para você. Obrigada pelas informações.
1: Isso, um abraço também para quem está em Cuiabá. Eu tenho família lá, viu? Família
2: é
1: da minha mãe é de Cuiabá.
2: Que legal.
1: Tenho muitos amigos também que estão na escuta da capital do Mato Grosso. Então, muito bacana a participação aí do Rafael Ávila. Obrigado, Rafael. E vamos em frente, então, né,
2: Juliana? Vamos lá, Daniel, vamos dar aquela passadinha nos números.

0: Então?
1: É tudo que o nosso ouvinte quer, Juliana. Vamos nessa.
0: Olha, o Acre já está com 46,26% dos votos apurados. Maiúsa Assis, do PP, aparece em primeiro lugar com 49,71%. Em segundo lugar, Alan Rick, do Republicanos, com 30,12%. E em terceiro, Tião Bocalon, do PSDB, com 11,19%.
1: Vamos ler aqui também a situação no Piauí. Olha só, o Piauí está com 25% das urnas apuradas. Neste momento, nós temos em primeiro lugar Rafael Fonteles, com 67% dos votos, contra Joel Rodrigues em segundo, com 30%. Então, no Piauí se desenha aí uma tendência, pelo menos com 25% dos votos apurados, de vitória em primeiro turno de Rafael Fonteles, do PT. Em segundo lugar, Joel Rodrigues, do PP.
0: Mato Grosso do Sul, já com 62,14% dos votos apurados. Eduardo Riedel aparece em primeiro lugar, ele é do PP. Ele está com 67,31% dos votos. Em segundo lugar, Fábio Trade, com 22,93% dos votos, ele é do PT.
1: Vamos ler mais dois aqui, Juliana. Bahia. Alô, Bahia, que está ligada com a gente. Nós
0: Agora eu
1: temos
0: falo, a
1: neste
0: minha
1: momento.
0: família está lá na Bahia.
1: Olha, então você que deve ler a Bahia, Juliana, por
0: Então,
1: favor.
0: deixa eu trazer aqui os dados da
1: Vai em
0: Bahia.
1: frente.
0: Olha, Jerônimo Rodrigues aparece em primeiro lugar, ele é do PT, com 52,06%. Em segundo lugar, ACM Neto do União, com 47,20%. Apenas 8%, 8,52% das urnas apuradas. Está no comecinho por lá ainda, Ito.
1: Perfeito. Vamos ao Ceará, tem disputa acirrada, hein? No Ceará nós temos Eumano de Freitas, do PT, com 50,79% dos votos em primeiro lugar, mas bem juntinho dele, logo atrás, Ciro Gomes, do PSDB, com 48,52%, ou seja, uma grande polarização aí, dois candidatos com praticamente todos os votos no Ceará disputando aí acirradamente. Quem sabe até uma vitória em primeiro turno por lá.
0: Eu volto aqui para o Distrito Federal, que já tem 83,84%, né, das urnas apuradas. Celina Leão continua em primeiro, ela é do PP, com 49,64%. E em segundo lugar, aparece o Leandro Graz, do PT, com 34,67%. Paula Belmonte, em terceiro, com 8,45%, ela é do PSDB.
1: Tá certo, e para fechar aqui esse giro, antes de chamar nosso convidado que está na linha, vou trazer aqui o dado atualizado para presidente da República. Neste momento, quase 20%, viu? 19,54% das urnas apuradas em todo o país. Flávio Bolsonaro segue na frente, ele que é do PL, com 51,17% dos votos. Lula, do PT, em segundo lugar, com 40,72% dos votos. Repito, 20% das urnas apuradas até o momento, Juliana.
0: Agora 6h20, horário de Brasília. Vamos conversar com o repórter da Rádio Educativa FM de Maceió, Luiz Filho. Boa tarde, Luiz. Tudo bem?
2: Boa tarde, aliás, bom início de noite, Juliana,
0: Ah,
2: também
0: opa.
2: Daniel Ito e a todos que ouvem a Rádio Nacional. Satisfação estar com vocês nessa grande transmissão. Tudo bem por aí?
0: Tudo jóia, Luiz. O que você traz para gente de informações aí de Maceió?
2: Olha, por aqui um clima de grande expectativa. A eleição aqui para governo do estado, uma das últimas eleições mais disputadas no estado, que tem por um lado o ex-ministro dos Transportes, Renan Filho, que é candidato a governo do estado de Alagoas pelo MDB, e do outro lado o ex-prefeito de Maceió, João Henrique Caldas, JHC, pelo PSDB. Todas as pesquisas recentes, até ontem praticamente, apontavam para um empate técnico, mas com a ligeira liderança de Renan Filho, com pelo menos 1% de diferença na liderança. Agora, até o momento, já são 8,91% dos votos apurados em Alagoas. Está nesse momento Renan Filho com 51,40% dos votos já apurados. JHC, até agora, alcança 48,1% dos votos já apurados. Está começando a apuração aqui em Alagoas e hoje uma movimentação muito intensa. As sessões aqui, o acesso para as sessões, como em todo o Brasil, se encerrou às 17 horas, mas os colégios eleitorais, em sua grande maioria, em Maceió, em nossa capital, ainda com muitos eleitores nas filas aguardando para exercer o voto. Ou seja,

0: demorar um pouco aqui para termos um resultado mais claro do resultado das eleições em Alagoas para o cenário de governo do estado. Já para Senado, até o momento, quem está liderando a apuração até agora é o ex-presidente da Câmara dos Deputados, o deputado federal Arthur Lira, que é candidato ao Senado. Ele está sendo seguido pela Marina JHC, que era a primeira-dama de Maceió, ela candidata pelo PSDB, Arthur Lira candidato ao Senado pelo Progressista, e em terceiro colocado, o senador Renan, que é candidato à reeleição pelo MDB. Os três lideraram todas as pesquisas também no mesmo cenário. É empate técnico a cada pesquisa entre os três, ou seja, também cenário ainda indefinido, mas nesse momento Arthur Lira abrindo uma leve vantagem com 31,45% dos votos já apurados. Mas repito, ainda muito pouco, apenas 8,91% dos votos apurados até agora. Ao longo de todo o dia, Juliana e também Daniel, uma eleição tranquila, não houve nenhuma intercorrência, não houve nenhum problema que chamasse muita atenção. Até também a quantidade de urnas que foram substituídas foram poucas, apenas 23 urnas foram substituídas em Alagoas em todo o pleito, um número considerado normal dentro da estimativa da Justiça Eleitoral de Alagoas. Esse é o cenário de momento e a gente vai seguir aqui acompanhando minuto a minuto essa apuração que está sendo emocionante, justamente pela disputa equilibrada, especialmente para governo do estado aqui em Alagoas. Eu não trouxe de presidente em Alagoas, deixa eu atualizar também o cenário de Alagoas para a presidência da República, para a gente trazer informação completa. Nesse momento, já atualizando aqui o sistema, com 11% de números apurados em Alagoas para a presidência da República, Luiz Inácio Lula da Silva, pelo PT, está com 57,56% dos votos até agora em Alagoas, e Flávio Bolsonaro com 37,85% dos votos já apurados até esse momento, um total aí de 11% das urnas atualizadas agora apuradas em Alagoas, liderando uma longa margem de vantagem nesse momento o presidente Lula, candidato à reeleição. Juliana.
1: Muito obrigada, Luiz Filho, pelas informações. A gente conversa mais daqui a pouquinho, tá bom?
0: Aguardo até já.
1: Um abração.
2: Grande
1: Agora
2: abraço, Juliana.
1: seis e vinte e quatro, desculpa, Ito.
2: Perfeito, não, tá certo. Tem que dar hora para o nosso ouvinte se situar, porque as urnas fecharam já
1: E a
2: há
1: gente
2: uma
1: está
2: hora e
1: num
2: vinte e
1: tal de boa
2: quatro
1: noite, boa
2: minutos.
1: tarde, né?
2: É verdade, esse horário é confuso mesmo, Juliana. Mas olha, a gente está se encaminhando para um momento emocionante aqui, né? Todo mundo ligado com a gente querendo saber como que tá a apuração. Eu queria destacar aqui mais um dado aqui, o Distrito Federal, gente. DF já está praticamente, olha, falta muito pouco para acabar a apuração das urnas aqui de Brasília. Nós temos 87,60% dos votos apurados, mas nada definido, hein? Celina Leão, do PP, segue em primeiro com 49,72% dos votos, e Leandro Graz, do PT, aliás, com 34,63%. A dúvida que fica aqui é: será que vai para o segundo turno ou será que será decidido em primeiro turno a eleição aqui no Distrito Federal, hein, Juliana?
1: Olha, outro estado que está bastante adiantado, Ito, é Tocantins, que já está com 74,20%, né, das urnas apuradas, aqui dos votos apurados. A professora Dorinha aparece em primeiro lugar, ela é do União. Está com 46,06%. E na sequência tem Vicentinho Júnior, do PSDB, com 43,26%. Também nada definido lá no Tocantins.
2: Juliana, vamos sair um pouquinho do estúdio, dar aquele giro na reportagem que está na rua.
1: Oba!
2: Na verdade, não na rua, na verdade, lá na sede do TSE, o Tribunal Superior Eleitoral, um prédio lindo aqui na capital do país. Gésio Passos falou com a gente na abertura do programa, está de volta agora com informações. O que que você conta pra gente aí do quartel-general da apuração, Gésio? Boa tarde, boa noite pra você, agora já é boa noite, gente.
3: Boa noite, Daniel. Boa noite, Juliana. Olha, Daniel. Saiu agora o boletim de operação integrada da Segurança Pública do Ministério da Justiça. Acabou de sair agora às 18 horas, né? Foram registrados, Daniel, 736 crimes eleitorais, 5 crimes comuns contra candidatos e 10 crimes comuns nos locais de votação. Daniel, foi apreendido ainda R$ 108 mil em dinheiro, 4 armas, mais de 5 mil materiais de campanha e 13 veículos. E uma curiosidade, Daniel, olha, 30% dos registros foram de boca de urna, 30% de propaganda eleitoral irregular

0: 11% de compra de votos e corrupção eleitoral. Daniel, daqui a pouco eu volto com o boletim que o TSE acabou de divulgar com mais informações sobre o processo eleitoral, tá bom?
1: Perfeito, Jéssica. Muito obrigado. Repetindo que você tem total prioridade com as informações aí do TSE, o Tribunal Superior Eleitoral. Juliana, vamos chamar aqui uma reportagem agora?
2: Vambora.
1: Vamos nessa então, gente, porque a gente está nesse domingo então de eleições que podem definir aí o próximo presidente, governadores, senadores, deputados federais, distritais e estaduais. Mas lembrando, né, que em alguns casos essa disputa pode não terminar no primeiro turno. Muitas vezes isso não acontece. Inclusive, para presidente é muito raro que isso aconteça. Vamos entender como que funciona o segundo turno nas eleições deste ano na reportagem de Sara Kinis.
3: As eleições deste domingo definem os nomes que vão ocupar os cargos no Senado, na Câmara dos Deputados, nas Assembleias Legislativas, além dos governadores e do presidente da República. Senadores, deputados federais e deputados estaduais são eleitos em uma única votação. Já para os cargos de governador e presidente da República, pode haver segundo turno, de acordo com a Constituição Federal. A regra aplicada nesses casos é a da maioria absoluta de votos. Para ser eleito no primeiro turno, o candidato precisa ter mais da metade dos votos válidos, isto é, sem contar os votos brancos e nulos. Quando isso não acontece, a disputa vai para o segundo turno. Desde a redemocratização do país, a eleição para presidente foi decidida no primeiro turno apenas duas vezes. O presidente Fernando Henrique Cardoso alcançou a maioria absoluta de votos nas eleições de 1994 e de 1998. Nos demais pleitos, houve segundo turno. Se nenhum candidato alcançar mais de 50% dos votos válidos, os eleitores voltam às urnas para decidir quem assume a presidência da República no dia 25 de outubro, assim como nos estados sem resultado definido no primeiro turno. No segundo turno, seguem na disputa os dois candidatos mais votados no primeiro turno. Quem conseguir a maioria dos votos válidos vence a eleição. Nos casos de morte, desistência ou impedimento legal de um dos candidatos antes do segundo turno, aquele que teve a terceira maior votação no primeiro turno assume a disputa. Os resultados são divulgados pelo Tribunal Superior Eleitoral na internet e os eleitores também podem acompanhar as informações na cobertura especial da Rádio Nacional nas eleições 2026. Da Rádio Nacional em São Paulo, Sara Kinis.
2: Muito bem, obrigada, Sara. Agora 18h30, horário de Brasília. Estamos ao vivo para todo o Brasil nessa cobertura especial, acompanhando aqui a apuração das eleições 2026.
1: Para todo o Brasil, né, Juliana? Através da nossa rede nacional, da Rádio Nacional, nossas emissoras e também das parceiras sintonizadas com a gente de todo o Brasil. Deixando aquele abraço para ouvintes que estão conectados e entrando em contato com a gente pelo WhatsApp. David Roman, de Primavera do Leste, Mato Grosso, um abraço para você, obrigado pela sua sintonia. E também Corsina Santos, que está ligada com a gente aqui de Goiás. Ela falou do Goiás, não sei se é da cidade do Goiás. De toda
2: Acho que é do
1: forma,
2: interior do Goiás.
1: deve ser do interior. Então, um abraço para a Corsina Santos também ligada com a gente, Juliana.
2: E agora a gente conversa com a professora Lúcia Oliveira, ela que é cientista política e professora da Universidade Federal de São Carlos. Professora Lúcia, seja muito bem-vinda.
4: Muito obrigada, Juliana. Boa noite, Daniel. Boa noite, Agostinho.
1: Boa
4: Boa noite, os
1: noite.
4: ouvintes da Rádio Nacional.
2: Professora, queria que você trouxesse para a gente um apanhado do que foi essa campanha, essa disputa entre os candidatos, principalmente, né, na campanha presidencial. Qual que é a sua avaliação, hein, professora?
4: Então, a gente viu mais uma vez, né, se estabelecer um modelo de campanha que vem se consolidando no Brasil pós-2018, em que você tem um uso muito forte, né, do ambiente digital pelas candidaturas, por não só pela candidatura principal, mas por uma rede de perfis, né, que atuam ali num universo, como num ambiente em torno das campanhas principais, um forte uso de propaganda negativa, né, entre as campanhas mais competitivas, o que já é esperado. Em campanhas muito competitivas, né, em campanhas como essas, apertadas, com uma disputa de um eleitorado polarizado, a propaganda eleitoral negativa, ela é a estratégia de você tentar virar as tendências do eleitorado, né? E também muito conflito em torno de temas comuns na discussão da política brasileira, como a questão da corrupção, da inflação. Uma novidade que a gente teve esse ano foi a entrada da agenda da segurança pública, né? Em anos anteriores, era muito comum o tema da agenda da segurança pública, mas em disputas subnacionais, ou para governo de estado, ou mesmo para prefeituras de grandes capitais. Não era comum a segurança pública ser um tema de campanha presidencial, mas esse ano ele se tornou um tema de campanha presidencial, de repente muito puxado por um aumento do número de candidatos de centro-direita, né, com uma agenda, uma proposta voltada para essa temática, e essa é uma das novidades em termos de agenda da propaganda da presidência da República.
1: Ok.
4: Alô?
1: Oi, professora Lúcia. A gente teve um pequeno cortezinho agora no fim da sua fala, mas deu para entender. Foi só agora nas últimas palavras, deu para entender bem o seu raciocínio. Eu só peço licença aqui por alguns segundos da nossa conversa, porque acaba de sair o primeiro governador eleito em primeiro turno em todo o país. Nós temos aqui no Mato Grosso do Sul, viu, gente, com 83,55% das urnas apuradas, Eduardo Riedel, do PP, está eleito governador do Mato Grosso do Sul, com 67,35% dos votos até o momento, e sendo que Fábio Trade, do PT, ficou em segundo colocado neste momento, com 23,09%, números que podem variar até o fim da apuração, mas já consolidado matematicamente, Eduardo Riedel como o próximo governador do Mato Grosso do Sul pelo PP, Partido Progressista. Voltamos aqui à nossa conversa com a professora Lucy. Você falou, professora, sobre a pauta da segurança pública que veio com mais força nas eleições desse ano, mas a gente sabe também que quando se trata de eleição, a gente fala aqui de candidatos que muitas vezes são submetidos a um escrutínio público, então a pauta moral é muito forte durante a campanha. Como que a senhora avalia, professora, essa pauta ao longo da campanha eleitoral desse ano, principalmente na campanha presidencial, que é o que acaba ficando mais evidente, hein?
4: O tema da corrupção é um tema que é mobilizado em diferentes países como um elemento importante, na avaliação do eleitorado, né? Há países em que isso não é uma questão, há outros em que é, e o Brasil faz parte desse conjunto de países em que o tema da corrupção ajuda a fazer aquilo que a gente diz que é sangrar o adversário, né? Começa a gerar uma mudança na tendência de votos dos adversários, e é um assunto que acompanha o nosso país em toda a nossa história republicana, né? Não acontece só em pós-89, mas em outros momentos da história democrática brasileira, a gente vira e mexe, tem questões ligadas ao comportamento, ao mau comportamento de gestores e candidatos nas campanhas. Uma coisa importante que ocorre esse ano é que você vê uma troca de acusações de ambos os lados, né? Você vê e agora a questão da corrupção também atinge não só os candidatos, mas envolve outros poderes da República, né? Chegando à questão mesmo, dos ministros do STF. Importante dizer que em algumas pesquisas qualitativas que foram divulgadas durante o período eleitoral, né, durante o período de campanha, a gente viu um comportamento, de um lado, de mudança de voto por conta da questão da corrupção, mas também de um certo cansaço. Nas pesquisas qualitativas, começava a aparecer uma sensação de que é todo mundo igual, de que não adianta trocar um ou outro e é trocar seis por meia dúzia. E no fim das contas, isso tem um impacto importante sobre a democracia, porque isso pode aumentar o número de abstenções.

0: eleições, de eleitores que não se dispõem a votar, e isso também pode aumentar a crise de credibilidade das instituições. Se todas as instituições da República e da democracia são alvo desse processo de corrupção, a tendência é que o eleitorado não enxergue por dentro das instituições a saída dos seus problemas, e isso acaba afetando, de certa maneira, toda a credibilidade no regime democrático, o que é um sinal de alerta, né? Porque em alguns momentos a gente diz, ah, mas pode qualquer coisa, na eleição pode, não pode, mesmo quando há. E aí a gente chega num outro ponto que é muito importante na campanha eleitoral e que tem a ver com essa mobilização moral, que é a circulação de desinformação. A gente tem acompanhado o aumento, com o aumento da digitalização das campanhas, né, da presença no ambiente digital, de informações inverídicas, de informações que não têm base factual. Muitas delas relacionadas a ataques contra candidatos e muitas delas a ataques morais, ataques que mobilizam pautas mais afetivas do que pautas reflexivas, porque elas não exigem que você vá para o aspecto da argumentação, mas que você vá para o aspecto afetivo, quase de uma reação automática emocional. E isso é outro elemento que foi fortemente mobilizado na campanha esse ano.
1: Tá certo. A gente está conversando aqui com a professora Lúcia Oliveira, cientista política e professora da Universidade Federal de São Carlos. Professora, a gente tem aqui também a companhia do nosso apresentador de São Paulo, Agostinho Teixeira, ele que comanda o programa Alô, Alô Brasil, todas as manhãs aqui na Rádio Nacional. E eu vou passar a bola então para o Agostinho fazer uma pergunta para a senhora. Agostinho, é com você, meu amigo.
2: Valeu, Daniel. Professora Lúcia, é um prazer falar com a senhora. A senhora citou agora há pouquinho a questão da segurança pública, que sempre é um tema relevante em qualquer eleição, mas esse ano, de fato, ganhou uma proporção muito grande. E me chama a atenção, professora, falando aqui de São Paulo, por exemplo, que Tarcísio de Freitas, pelo que os números mostram, pode ser eleito, tende a ser eleito em primeiro turno. E um dos pontos muito discutidos em São Paulo, desde sempre, é a segurança pública frágil. Nós tivemos, por exemplo, esse ano, só para citar uma modalidade de crime, o feminicídio explodindo. Os números em São Paulo são assustadores. No entanto, a segurança pública, a princípio, as mazelas da segurança pública, pelo menos pelos dados da eleição até agora, não caíram no colo do Tarcísio de Freitas. E muito se cobra do governo federal uma postura mais eficiente, mais medidas em relação à segurança pública, que é lógico, podem ser feitas, mas segurança pública, professora, todo mundo sabe, é uma atribuição prioritária dos governos estaduais. Por que que há essa confusão, professora?
1: A gente está tentando contato, professora Lucy, você escuta? Professora Lucy, acho que a gente perdeu o contato.
0: Eu não escuto vocês.
1: Ah, perfeito, professora.
0: Alô?
1: Agora voltou. A senhora teve condições de escutar a pergunta do Agostinho?
0: Sim, consegui ouvir. Sobre segurança pública e eleição no estado de São Paulo, não é isso?
1: Perfeito. Pode prosseguir, por gentileza, professora.
0: Essa é uma ótima pergunta. Queria começar cumprimentando o Agostinho, que está falando aqui também do estado de São Paulo. Eu estou no interior de São Paulo, né? Então, Agostinho, essa é uma confusão muito comum que ocorre, que é operacionalizada pelas campanhas na cabeça do eleitor. Por exemplo, vou usar um exemplo de fora de segurança pública para a gente entender. Muitas vezes as comunidades reclamam de falta de creche, de falta de escolas para as crianças e adolescentes, e pelo pacto federativo, essa é uma responsabilidade de municípios e estados. Entretanto, se eu não me engano, na eleição de 2014, isso foi um ponto de crítica em relação à gestão da ex-presidenta Dilma Rousseff. Isso acontece porque os grupos, né, no poder, eles vão tentar empurrar a responsabilidade para outros atores, que a gente chama de players, né, mas para que o ouvinte compreenda, esse empurrar responsabilidades para que o ônus eleitoral ocorra no colo de outro grupo. É importante também dizer que o próprio estado de São Paulo, ele tem uma relação distinta com a questão da segurança, né? Na capital, você tem uma realidade. No interior, você tem outra. E aí você tem também um governador

0: que acaba tendo entrada muito forte no interior do estado de São Paulo, o que segura um pouco os impactos negativos a ele, que podem vir dessa discussão mais urbana da capital, né? Mas eu queria aproveitar a oportunidade para exatamente ressaltar esse ponto de que a responsabilidade da segurança pública, do aumento, da criminalidade, dos crimes urbanos, né, de latrocínios, homicídios, feminicídios, é uma responsabilidade estadual, que é responsável, que é o poder responsável pela polícia militar, pela polícia civil, pela polícia investigativa, pelo sistema de justiça estadual. Entretanto, na cabeça do eleitor médio, ele precisa responsabilizar alguém. E se nessa narrativa isso é passado para outro ente e isso cola, é muito difícil você descolar. Outra questão importante é essa questão da vivência da segurança pública, então, nas grandes capitais, né, em lugares que têm altas taxas de violência, faz sentido, mas existe também a construção da percepção de segurança. Muitas vezes o crescimento, e aqui eu acho importante destacar o papel da imprensa, muitas vezes o crescimento de programas que tratam a pauta de programas televisivos, midiáticos, que tratam da pauta da segurança pública, né? E que acabam generalizando questões que acontecem num recorte territorial para todo recorte nacional, né? Então, cidades menos violentas acabam recebendo informações de que a violência aumentou, regiões com menos criminalidade acabam tendo essa percepção também, aumenta essa percepção de insegurança. E isso é positivo para candidaturas que mobilizam essa agenda como uma pauta relevante de governo, e não necessariamente uma agenda de política pública voltada para um modelo de segurança público mais amplo, mas de repente saídas mais fortes, mais autoritárias, pela força. Isso conversa muito fortemente com a sensação de desamparo e desespero que é comum com o aumento da percepção da insegurança, tá? Então, assim, a gente às vezes fica pensando não só porque o eleitorado não responsabiliza o ente que deveria ser responsabilizado, mas também porque muitas vezes esse eleitorado acaba apoiando políticas públicas que em tempos anteriores não seriam apoiadas. Mas por quê? Porque aumenta essa sensação de insegurança. Eu posso não ter nenhum caso próximo, mas eu vivo cercada ou cercado de informações que me colocam nesse ambiente informacional de aumento da violência, né? E aí, isso é uma responsabilidade também dos veículos de comunicação, isso é uma responsabilidade também do ambiente informacional. Afinal, a gente está vivendo a economia da atenção, e quanto mais uma pauta chama atenção, quanto mais choca, mais ela provavelmente vai ser explorada nesse ambiente informacional.
1: A gente está conversando com a professora Lúcia Oliveira, cientista política e professora da Universidade Federal de São Carlos, em São Paulo. Professora, queria que você falasse um pouquinho se isso também interferiu nas campanhas, né, dos candidatos ao Congresso Nacional, à Câmara, ao Senado, ou se outras pautas relevantes conseguiram surgir nessa campanha.
0: Olha, as campanhas para o legislativo, no caso para o Senado, a gente precisa fazer uma leitura delas de forma mais majoritária. E acho que para o Senado, uma agenda que mais interferiu, mais do que a questão da segurança pública, é a relação entre os poderes. A gente participou aqui da UFSCar, junto com a UFABC, com a PUC do Rio, a PUC de São Paulo, a FESP e a Universidade Federal do Vale de São Francisco, de um monitor do conflito político na internet, né? Durante essa campanha. E foi muito comum a gente ver a eleição do Senado relacionada à questão do STF, né? Então, relacionada à questão do que tem ocorrido e da discussão da pauta sobre reforma do judiciário, etc. Já na Câmara dos Deputados, em que a eleição é proporcional, sim, isso aparece, mas aparece para uma parte das cadeiras, porque é isso, quando a gente vai olhar a eleição para a Câmara dos Deputados, acaba que cada grupo, né, cada partido,

0: ele vai fazendo a conta do seu eleitorado já cristalizado, de por onde ele precisa avançar e de qual agenda ele precisa tocar. Numa eleição proporcional, eu não preciso falar de todos os temas, porque eu não preciso ganhar a maioria dos votos. Eu preciso ganhar uma quantidade significativa para fazer a quantidade de cadeiras, para aumentar o meu peso no Congresso Nacional. Entretanto, eu não preciso tratar todos os temas. Então, para alguns partidos e para alguns políticos ou candidatos que tinham uma maior afinidade com a segurança pública, sim, essa é uma pauta. E é uma pauta que já vem vindo desde a última legislatura, 2022, com o aumento do recrutamento de candidatos ligados a forças policiais, né, capitães, delegados, etc., que até mobilizam essa trajetória como capital eleitoral, né, nas suas trajetórias. Por outro lado, você também tem outras pautas, como a escala 6 por 1, que também foi mobilizada na campanha de deputados, dado que o assunto ainda não foi finalizado. A questão. Várias outras questões. Então, assim, a agenda da disputa proporcional, ela é um pouco mais plural e diversa, porque ela vai variando a partir dos locais ou das agendas que os partidos querem mobilizar para garantir suas cadeiras no Congresso.
1: Professora Lucy, eu tenho uma pergunta para a senhora em relação à campanha eleitoral desse ano, porque nós tivemos aí até poucos dias atrás o encerramento do período de campanha. A gente sabe que historicamente há um investimento muito grande dos partidos, dos candidatos, nas propagandas de televisão, principalmente, né? Mas, por outro lado, estamos vivendo aí também um momento em que a atenção do público acaba também migrando bastante para as redes sociais, para as redes digitais. E você, como uma pesquisadora, então, desses processos, desses períodos, como que avalia a importância ainda ou não da televisão, do próprio rádio, dentro desse contexto de campanha, o impacto das campanhas nesses veículos? E, em comparação com o que hoje a gente tem na internet, o próprio investimento de dinheiro e campanha nos meios digitais, professora?
0: Ah, muito boa pergunta. O que hoje a gente vê é um modelo mais fragmentado de campanha. Enquanto antes, né, ali até o início dos anos 2000, você tinha uma concentração de recursos e de esforços midiáticos muito voltado para a TV, né? E até menos para o rádio, né? Se gastava muito menos nas campanhas para rádio do que para a produção do HGPE, que eram grandes produções, né? Produções muito caras. Hoje há uma multiplicação. Não quer dizer que não seja importante um candidato não participar de uma entrevista na TV, mas isso não vai ser mais suficiente. Ele vai precisar estar na TV. Ele vai precisar estar no ambiente digital, ele vai precisar estar na rua, ele vai precisar estar no rádio. Nesse aspecto, eu queria colocar aqui, ao contrário da TV, penso que o rádio tem ganhado uma maior força. Por quê? Porque o rádio consegue chegar, mesmo diante do aumento da força das mídias sociais digitais, em lugares em que a TV a internet ainda não chegam. Então, o rádio, e isso tem sido demonstrado, por exemplo, pela hipervalorização de programas audiofônicos como os podcasts nos últimos anos. Então, é um momento de revitalização desse tipo de mídia, do rádio, em especial da rádio que consegue ter transmissão nos lugares mais difíceis e também ser acessada via internet, né? E aí você tem uma perda maior da centralidade da TV. O ambiente digital é hoje um dos principais ambientes de disputa e um dos mais difíceis, porque não há controle, não há como hoje se saber completamente o que se circula no ambiente digital. Enquanto na época em que era o HGPE, né, e aí para quem está nos ouvindo, o HGPE é o horário gratuito de propaganda eleitoral, né, que tinham ali as inserções durante o horário comercial na TV e no rádio, as candidaturas conseguiam saber quais eram as estratégias adotadas uns pelos outros. Agora, no ambiente das mídias digitais, não. Por quê? Porque esse material não é distribuído necessariamente.

0: E só por meio das candidaturas oficiais você tem hoje uma possibilidade com o ambiente digital de que o eleitor se torne membro ativo da campanha e também possa criar aquilo que a gente tem chamado de universo paralelo da campanha, né? Que é um universo espontâneo de comentários e informação que circula durante o momento da campanha eleitoral. E você também não tem ainda condições de obrigar as empresas que fazem a distribuição desse material de cumprir todos os acordos, todos os combinados, ou de necessariamente não acabar entregando coisas que o algoritmo prevê, mas que não necessariamente ajudam o nosso período. Isso é uma questão muito preocupante. Isso porque a própria ONU criou um escritório de combate à desinformação e de promoção da integridade da informação em 2022, porque havia um diagnóstico de que no mundo você teria mais de 60 países realizando eleições e seriam uma das ele as eleições menos transparentes em nível mundial. Exatamente porque governos, órgãos supranacionais, partidos, candidaturas não teriam dimensão de que informação estaria circulando durante os períodos eleitorais.
1: Estamos conversando com a professora Lúcia Oliveira. Agostinho, você tem pergunta?
2: Rapidinho, professora Lúcia, em que medida a agenda internacional interfere no voto do eleitor? A gente teve manifestações de Donald Trump, teve taxação, teve a participação da família Bolsonaro em boa parte disso, teve o governo Lula procurando novos parceiros como a China. Enfim, em que medida esse tema todo internacional interfere ou não no voto?
0: Olha, tem uma anedota que se fala que o Itamaraty nunca deu voto no Brasil, né? Então, em termos de campanha, historicamente, a questão das relações internacionais praticamente não aparecia como tema, nem no HGPE, nem nos debates presidenciais, etc. Era um assunto de governo. Não era um assunto de campanha. Esse ano, por conta do movimento do Donald Trump desde 2025, passa a ser uma agenda doméstica, como a gente fala, ou seja, uma agenda do governo para a população interna, não para a ONU e para os outros parceiros comerciais. Se a gente for lembrar, a questão da relação com a China também interfere em 2022, por ali, quando tem a questão da pandemia da Covid, interferindo negativamente, com preocupações para nossas exportações, etc. Mas agora ela vem com muito mais força. Eu penso que durante o período de governo, o governo soube a mobilizar muito bem a reação a isso e deixar a população informada sobre os riscos dessas ações. Entretanto, a gente não pode esquecer que há grupos, né, que em alguma medida, dentro do seu universo de sentido, e o que é que eu estou chamando de universo de sentido, aquilo que eles acreditam, o que eles pensam de ser modelo de mundo, aquilo que eles pensam de ser correto, não criticam uma intervenção dos Estados Unidos sobre o Brasil. Entende? Esse é um ponto preocupante, que podem haver parcelas da população que, em alguma medida, pensem que os Estados Unidos são um modelo de nação para o mundo, né? E que não conhece, por exemplo, todas as dificuldades, por exemplo, que nos Estados Unidos a taxa de pessoas em situação de pobreza é maior do que a do Brasil, que a taxa de endividamento do governo americano é maior do que a taxa do Brasil, né? Então, essa discussão não se chega porque há modelos de mundo que estão sendo disputados nessa eleição, modelos de país e modelos de relações geopolíticas. A gente não pode esquecer que de todas as eleições que ocorreram na América Latina esse ano, todas elas foram eleições com resultados ligados a lideranças alinhadas à Casa Branca. Então, assim, mesmo que não tenha sido um tema forte para ser mobilizado nas campanhas, é um pano de fundo muito importante na disputa de 2026 no Brasil.
1: Perfeito. Olha, professora Lúcia, muito obrigada. Foi muito bom contar com sua análise. Um abraço grande para você, professora. Até a
3: Obrigado,
1: próxima.
3: professora.
0: Ah, obrigada, eu agradeço o convite e ficamos à disposição aí.
1: A gente que agradece. Conversamos com a professora Lúcia Oliveira, cientista política e professora da Universidade Federal de São Carlos, São Paulo. Vamos dar aquela última atualizada nos dados, Daniel?
3: Antes de passar o bastão para os próximos
1: Isso.
3: apresentadores, né, Juliana? Vamos nessa então, porque Mário Sartorello e Priscila Mazenotti já estão na área para entrar e assumir aqui esse programa especial. Vou trazer aqui, Juliana, para a gente então a atualização da apuração para a presidência da República. Neste momento, quase metade dos votos, viu? 47,26% dos votos apurados. Flávio Bolsonaro do PL segue na frente com 50,20%. Lula do PT em segundo lugar com 41,63%. Logo em seguida vem Augusto Cury com 2,96%, Ronaldo Caiado 2,38%, Renan Santos 2,32%. Os demais não chegaram a pontuar 1%. Juliana?
1: A Raíssa Saraiva está aqui no estúdio, vou pedir para ela segurar só mais um pouquinho, né, Raíssa? Já, já ela traz aqui informações sobre Mato Grosso do Sul, que já tem candidato, e também sobre Senado.
3: Atenção.
1: Deixa eu trazer informação. Ah, fechou mais um?
3: Piscou minha tela. Opa. Aqui, Juliana, temos mais um governador eleito em primeiro turno na Paraíba, Lucas Ribeiro, do PP, está eleito em primeiro turno neste momento com 84% das urnas apuradas. Ele está com 64,41% dos votos na frente de Efraim Filho do PL com 24,35%, portanto, matematicamente eleito Lucas Ribeiro do PP, governador da Paraíba, o segundo a ser confirmado nessa apuração, Juliana.
1: E Distrito Federal já tem 96,64% da apuração concluída, né? Celina Leão do PP aparece em primeiro lugar com 49,86%. Uhum. Em segundo lugar, Leandro Graz do PT com 34,53%. Será que vai ter segundo turno? Ainda
3: essa
1: há uma,
3: questão,
1: uma expectativa
3: Leão.
1: Aqui para o Distrito Federal.
3: É,
1: Ito, quero agradecer a parceria, foi muito bom
3: demais,
1: fazer parte dessa apuração com você. A gente só vai passar, na verdade, a Raíssa fica para entrar daqui a pouquinho. É? Posso, Zé? O Zé que manda, Zé Alves aqui nos trabalhos técnicos,
3: né? Ganhamos mais uns minutinhos,
1: Juliana. Ah, então, Raíssa, que bom ter você aqui com a gente, a Raíssa Saraiva, que traz informações pra gente, é do Mato Grosso do Sul, né, Raíssa?
4: Isso mesmo, boa tarde, Juliana,
1: boa tarde.
4: Boa tarde, Daniel.
3: Boa tarde, Raíssa.
4: O primeiro governador eleito dessa tarde foi o Eduardo Riedel, do PP. Ele foi reeleito em primeiro turno para o governo do Mato Grosso do Sul. Agora a gente tem pouco mais de 93% das urnas apuradas e o Riedel tem 67% contra 23% do segundo colocado, que é o Fábio Tradi, do PT. O mandato de governador foi o primeiro cargo eletivo do Riedel quando ele foi eleito em 2022. Entre 2015 e 2021, ele foi secretário estadual de Infraestrutura e Habitação e de Governo e Gestão Estratégica. Seu vice vai ser o Barbosinha, do Republicanos. Já no Senado, a apuração continua, mas no momento, Nelsinho Tradi, do PSD, e Soraya Tronic, do PSB, estão passando as vagas para Reinaldo Azambuja e Capitão Contar, ambos do PL. A Soraya tentava a reeleição. O Reinaldo Azambuja tem 63 anos e acumula mandatos como prefeito de Maracaju, deputado estadual, deputado federal e duas vezes governador do estado. Sua gestão no governo ficou marcada pelo ajuste fiscal e pela modernização da infraestrutura viária. Já Capitão Contar vai assumir o mandato no Senado, né, se for confirmado, depois de ser o deputado federal mais votado da história de Mato Grosso do Sul. Enquanto deputado estadual, ele foi autor de iniciativas voltadas à transparência de obras públicas, à isenção e redução de taxas estaduais durante momentos da crise econômica. A gente continua aqui de olho para saber se esses nomes vão ser confirmados no Senado.
1: Obrigada, Raíssa.
3: Obrigado, Raíssa, pela participação.
1: Agora sim.
3: Aqui com a gente.
1: Exatamente. Agora a gente passa o bastão.
3: Vamos passar o bastão, Juliana. Nossa parte está feita. Muito obrigado você que acompanhou até agora. Seguimos aqui na apuração, agora com Mário Sartorello e Priscila Mazenotti. Muito obrigado, Juliana, pela
1: Obrigada,
3: sua companhia.
1: Obrigada, Daniel. E continuem com a gente. Eu e Daniel, a gente segue por aqui também na apuração e a gente vem trazendo outras informações para vocês também.
3: Até o fim.
1: Agora é 19h01, vamos para um breve intervalo.
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0: ótima noite para você. Agora 19 horas e 2 minutos. Eu sou Mário Sartorello, falando direto aqui de Brasília, do estúdio da Rádio Nacional AM de Brasília. Lembrando que a gente também está em rede com a Rádio Nacional FM 96,1 Brasília e também Rádio Nacional FM São Luís, Recife, São Paulo e Rio de Janeiro, Rádio Nacional da Amazônia Ondas Curtas e também a Rádio Nacional do Alto Solimões, lá em Tabatinga. Eu não estou sozinho. Priscila Mazenotti, agora é com a gente. Tudo
1: agora
0: bem?
1: É com a gente. Sartor, boa noite para você. Boa noite também para os nossos queridos ouvintes que estão acompanhando aí esse dia para lá de especial, né? Nossa cobertura especial. Trouxemos aí bastante, muitos entrevistados. Juliana Maia e Daniel Ito mandaram muito bem nesse início. E agora a gente pega...
0: Não só eles, também tivemos aí, estamos aqui com a Tayana Borges, a Patrícia Fontoura, a Roberta Timpone aqui, dando todo o suporte na produção, no estúdio. José Alves esteve com a gente aqui. Você já vai, José Alves? Só vai buscar uma água. Muito obrigado. Agora o Reginaldo Gaspazinho está aqui substituindo temporariamente o Zé Alves.
1: É a produção dos sonhos.
0: É, que equipe maravilhosa. Espero que vocês que estejam aqui ouvindo, se quiser mandar mensagem para a gente pelo nosso WhatsApp, é o 1568-1536, não é isso? É isso, 99674-1568, 99674-1536. Quer mandar alô? Eu tô ouvindo vocês aqui, né? Mandar um oi, mandar um recadinho aí. Estamos aqui. Pri,
1: vamos atualizar então o que, que a gente
0: vamos
1: tem até o momento.
0: Atualizar,
1: né?
0: Que a gente tem momento.
1: Até o momento, Mato Grosso do Sul com governador eleito, Paraíba também, governador eleito, na Paraíba, Lucas Ribeiro do PP e o Riddle no Mato Grosso do Sul. Então, portanto, até o momento, nesses dois lugares eleitos aí no primeiro turno, o resto ainda segue em definição para presidente, gente. 47,26% dos votos apurados. Flávio Bolsonaro do PL com 50,20% e Lula do PT com 41,63%. Por enquanto, não chegamos ainda à metade dos votos apurados.
0: Interessante, Pri, que parou ali em 47,26% já tem um tempo. Então, imagino que assim que tiver uma nova atualização das urnas apuradas, esse número deve crescer rapidamente.
1: É porque depende do envio dos dados dos tribunais regionais eleitorais, né, Sartorello? Eles
0: Isso.
1: encaminham tudo para aquela central de apuração do TSE. A partir daí, eles vão atualizando esse sistema aqui do Tribunal Superior Eleitoral.
0: Justamente. Pri, a gente agora são 19:05, a gente está direto aqui na linha com a Kátia Franco, nossa colega lá da Rádio Nacional do Alto Solimões, que já entrou aqui com a gente dando um panorama de como é que está lá na cidade de Tabatinga e na região do na mesorregião do Alto Solimões. Kátia Franco, aí já é boa noite, agora não, é boa tarde, né? E 17:06, é isso?
2: Kátia? Olá, boa noite para vocês ainda, boa tarde para a gente aqui, realmente, 17 horas e 6 minutinhos, Mário Sartorello, Priscila, né, boa noite para vocês. Por aqui, os dados ainda chegando ao Tribunal Regional Eleitoral, né, aqui ao cartório, as informações ainda chegando em cerca às 15 horas, mas como vocês sabem, aqui a logística é diferente, né, muitas urnas, né, elas ficam localizadas em escolas de comunidades ribeirinhas e estamos vivendo o período de seca, Mário, de estiagem. Então, isso dificulta ainda mais, né, o transporte, a logística dessas urnas, né? No panorama geral, as eleições aqui no município

0: município de Tabatinga ocorreram de maneira tranquila, só que longas filas. Não é porque nós tivemos aqui alteração em algumas sessões de votação. Algumas sessões que estavam, né, anteriormente, em eleições anteriores, ficavam em umas escolas, em uns colégios eleitorais, foram, né, mudaram de locais, foram para outras escolas. E isso gerou alguns transtornos, alguns constrangimentos, né? Algumas pessoas, inclusive. Não é, ali se manifestaram de forma negativa, dizendo, né, que não tinham sido informadas, sendo que há 9 meses o cartório eleitoral informou, né, e passou, inclusive, aqui para a Rádio Nacional do Alto Solimões essas informações. Então, alguns dos eleitores realmente não se atentaram a isso. No, aí, pela parte da tarde também, quase no final aí da votação, às 15 horas. É, choveu aqui na cidade, choveu aqui na região, então muitas pessoas realmente deixaram de votar, né? E deixaram para a última hora, não conseguiram mais votar, né? Tivemos aí também um grupo de pessoas que foram conduzidas ao pátio de uma quadra em um bairro aqui do município, no bairro Brilhante, porque elas foram encontradas ali com sinais de embriaguez. Né? A fronteira não foi fechada, só teve um controle pelos militares do Exército Brasileiro do 8º BIS, né? E a Capitania Fluvial que esteve também ali no porto, na área fluvial, passando orientações aos moradores, aos eleitores que vieram das suas comunidades em pequenas embarcações, tipo canoas, né? Algumas delas bem lotadas, né, para retornarem com cuidado, porque a maioria não estava com colete salva-vidas. Tá? Então, são alguns dos dados que a gente compartilha aqui com vocês de como ocorreu esse processo de votação no dia de hoje.
1: Valeu, Kátia Franco, muito obrigado pela participação aí, Kátia Franco, falando direto da Rádio Nacional do Alto Solimões, em Tabatinga. Valeu, Kátia, a gente continua aqui ligado. Qualquer coisa que você tiver aí de atualização, pode entrar em contato com a gente também, que será um prazer.
2: A gente tem mais um governador eleito,
1: Mais um
2: viu,
1: governador
2: Sartorello, agora
1: eleito
2: em
1: em
2: Roraima.
1: Roraima, que é. Fala aí, Pri.
2: O Arthur Henrique, eleito do PL, 68,99% dos votos. É, eleito, portanto, ele que estava aí na disputa com o soldado Sampaio do Republicanos. Então, matematicamente, com 85%, 85,65% das urnas, Arthur Henrique, do PL, é o novo governador já eleito de
1: Isso. E
2: Roraima.
1: a jornalista Jéssica Nascimento, da Rádio Universitária de Roraima, está na linha com a gente.
2: Ótimo que já traz outras informações, hein, Jéssica?
1: Boa noite.
3: Boa
1: Aliás,
3: noite, Pris.
1: boa tarde para você, né, Jéssica?
3: É, aqui já são 18 horas e 10 minutos agora,
1: Ah, é
3: então já
1: verdade.
3: oficialmente boa noite, Mário Sartorello, Priscila Mazenotti. Exatamente, o candidato Arthur Henrique, do PL, ele foi eleito com 68,99% dos votos. As sessões ainda não estão 100% apuradas aqui em Roraima, 85,65% das sessões apuradas até o momento, mas matematicamente já eleito o candidato Arthur Henrique, que foi prefeito de Boa Vista, a capital de Roraima, deixou a prefeitura justamente para concorrer ao cargo de governador do estado. E em segundo lugar ficou o soldado Sampaio, com 29,43% dos votos. Soldado Sampaio, que era o governador interino aqui do estado, desde a cassação do ex-governador Antônio Denário. Ele, como era presidente da Assembleia Legislativa de Roraima, havia assumido o governo. Houve uma eleição suplementar aqui no estado de Roraima. Nessa eleição suplementar, Arthur Henrique já havia vencido, porém, por questões judiciais, o soldado Sampaio permaneceu no cargo até este momento. E agora, nas eleições gerais, Arthur Henrique é o candidato eleito governador de Roraima para os próximos 4 anos, Priscila e Mário.
2: Obrigada, Jéssica, pelas informações. Qualquer novidade, você volta a entrar aqui com a gente,
1: É
2: tá?
1: isso mesmo. Jéssica, que participa diariamente com a gente aqui no Revista Brasil. É sempre bacana a sua participação com a gente. Jéssica, muito obrigado mais uma vez e bom trabalho aí para vocês.
2: Vamos conversar. Agora a gente
1: Valeu.
2: vai conversar com a jornalista Sumaia Vilela, da Rádio Agência Nacional. Tem
1: Isso,
2: notícia para a
1: porque a
2: gente.
1: Rádio

0: 100% das urnas terem sido apuradas. Os votos brancos estão somando 4,7%, os nulos quase 10% e a abstenção está em pouco mais de 17% por enquanto. Então, Lucas Ribeiro era o vice-governador, assumiu o cargo em 2026, após a renúncia de João Azevedo para disputar o Senado, e antes tinha sido vereador e vice-prefeito de Campina Grande. A família Ribeiro é uma das mais importantes lá na política do Estado, tem concentração justamente em Campina Grande, e um dos mais famosos membros da família aí é o ex-ministro das cidades do governo Dilma, Agnaldo Ribeiro. A ligação da família com o PP atravessa aí gerações. Ele também é filho da Daniela Ribeiro, que é senadora da República. A coligação do agora reeleito governador inclui o PT, portanto, a expectativa é de reforço à base do presidente Lula aí para um possível segundo turno, né, se confirmar. O segundo colocado, Efraim Filho, é senador desde 2022, se filiou este ano ao PL, mas era tradicional do União Brasil, antigo PFL. União que participa da coligação que elegeu Lucas Ribeiro, né, e inclui o PT como falado. E esse foi justamente um dos motivos que levou Efraim a migrar para o PL. Ele foi deputado federal por 4 mandatos, disputou pela primeira vez agora o governo estadual, né, e também é de uma família com tradição na política. Para o Senado, né, ainda não está fechado, mas a primeira vaga, por enquanto, quem está levando é João Azevedo, do PSB, né, com mais de 30% dos votos válidos. Ele era o governador, né, antes de se licenciar para disputar o Senado. E o segundo lugar, por enquanto, está ficando com o Veneziano Vital, do MDB, ainda está mais disputado, aí em terceiro lugar na Borvan Delay do Republicanos. É isso, boa noite.
1: Obrigada, Sumaia. Gente, olha só, vamos dar uma atualizada aqui nos
2: Obrigado,
1: dados
2: Sumaia.
1: do Tribunal Superior Eleitoral, porque a gente tem 5 estados que já definiram aí os governadores, né? A
2: Isso.
1: gente tem, agora saiu Mato Grosso, o Otaviano Piveta, 61,05% dos votos, ele que é do Republicanos, eleito, portanto, governador do Mato Grosso. A gente tem também Rondônia, com Marcos Rogério do PL, 57,15% dos votos. Roraima, como a gente falou, Arthur Henriques, do PL, 69,13%. Paraíba, Mato Grosso do Sul. E agora entrou, acabou de entrar, Santa Catarina, Jorginho Melo, portanto, do PL, com 68,32% nesse momento. A gente tem em Santa Catarina 81% dos
2: Isso.
1: votos apurados. Por enquanto, matematicamente, já eleito. E a gente já tem aí o primeiro estado com possibilidade de
2: De
1: segundo
2: segundo
1: turno,
2: turno,
1: que é o
2: tá.
1: Tocantins. A professora Dorinha, que era senadora concorrendo agora ao governo, vai para o segundo turno. Ela que é do União, com 45,71% dos votos, com Vicentinho Júnior com 43,7% dos
2: Pri, vamos
1: votos.
2: atualizar aqui então os votos para a presidência da República. A gente está com 64,81% dos votos. Já aqui então, agora Flávio Bolsonaro do PL aparece em primeiro lugar com 49,58% e Luiz Inácio Lula da Silva do PT com 42,25%. Escritor Augusto Cury com 2,97%. Ronaldo Caiado 2,34%. Renan Santos também 2,34%. E é isso, a gente segue aqui atualizando em tempo real. Você que está acompanhando a Rádio Nacional, estamos aqui, né, com essa missão, né, Pri? A gente, assim que sair, Rio Grande do Sul acabou de sair.
1: Acabou de atualizar. Isso que eu ia falar.
2: Isso.
1: Estamos aqui em tempo real. A gente já vai chamar o Gésio Passos, que a gente sabe que está na linha lá no TSE com outras informações. Mas antes, a notícia de que no Rio Grande do Sul, o Zuco está também com 90% das urnas apuradas, Zuco do PL, com 57,86% dos votos, eleito, portanto, governador do estado. Gésio Passos, direto do Tribunal Superior Eleitoral. Gésio, boa noite para você. Como é que está seu trabalho por aí? Você tem notícias para a gente sobre as urnas que foram substituídas? Tudo dentro da normalidade ou não?
3: Boa noite, Priscila. Boa noite, Mário Sartorello. Estou aqui no Centro de Divulgação das Eleições, Pri. Pois é. É tudo mais ou menos dentro das normalidades. Segundo o último boletim, Priscila, foi 1.861 urnas substituídas, que é 0,34% do total. Lembrando que são quase 500 mil urnas no país. Só para destacar, o Paraná, né?

0: que sofreu com fortes chuvas e apagões hoje, precisou trocar proporcionalmente um número maior de urnas, foram 215, que daria 0,72% do total. E Priscila também tem dados agora, das 19 horas, do Boletim de Operação Integrada da Segurança Pública do Ministério da Justiça, que aumentou, né, o número de registros de crimes eleitorais para 907 no dia de hoje, 6 crimes comuns contra candidatos, 12 crimes comuns nos locais de votação. Também foi apreendido mais de R$ 600 mil em dinheiro, 4 armas e 13 veículos. É com você, Priscila.
1: Obrigada, Gésio Passos, pelas suas informações. Gente, olha só, até o momento nós temos 1, 2, 3, 4, 5, 6, 7 estados já com os governadores eleitos. Desses 7 estados, 4 são do PL e 3, 2 são do PP e 1 do Republicanos, né?
0: Republicanos.
1: Por enquanto, o raio-x que a gente tem aí do que sai das urnas, do que tem saído das urnas até o momento, é esse, né, Sartor?
2: É isso aí, a gente está aqui acompanhando e também que a gente pode ver aqui, por exemplo, aqui no Distrito Federal, 99,01%, aqui a disputa está, a gente não sabe se vai ter primeiro, se vai. A Celina Leão, do PP, está com 49,88%. E o segundo colocado, Leandro Grass, com 34,51%. Então ela está. A possibilidade também de ganhar no primeiro turno, porque falta apenas 12% para ela atingir, basicamente, matematicamente, os 50%, né? Aliás, não, nem 12%,
1: O
2: desculpa,
1: resultado está muito incerto aqui em
2: está
1: Brasília, né?
2: muito incerto.
1: 99% das urnas apuradas, ela está com 49,88% e o Grass com 34,51%. Para não ter segundo turno, precisa de ter mais da metade dos votos aí apurados. Então, agora é voto a voto aqui em Brasília, gente. Urna a urna, vamos ver como é que vai ser, se vai ter mesmo segundo turno ou se não, se
2: E
1: Celina
2: para o
1: será eleita.
2: Senado, Michele Bolsonaro com 29,02%, a Bia Kicis em segundo, mas está bem ainda aqui. A Bia Kicis do PL está com 27,42% e a Leila do Vôlei com 21,27%. Também ainda a gente não sabe como é que isso vai até fechar 100%
1: Se
2: das urnas,
1: desenhar,
2: né?
1: né, daqui até lá.
2: Tá bom, a gente está seguindo aqui. Provavelmente o Fábio Félix do PSOL. Ele está aqui aparecendo em primeiro lugar como mais eleito, ou mais votado, desculpa, com 13,44% e 222.181 votos. E para distrital, o mais votado, deputado distrital, também é do PSOL, o Max Maciel, com 5,43%, ou seja, 91.288 votos. Esse é um panorama aqui do Distrito Federal, que, como eu falei, está faltando menos de 1% para encerrar a apuração.
1: É isso. Agora a gente vai para.
2: Vamos para o Amazonas, Manaus, com a Rádio Encontro das Águas, o Alfredo Asli. Está na linha com a gente. Boa noite, Alfredo. Que você traz informações aí do seu trabalho e como é que foi o dia aí da votação aí no Amazonas? Boa noite.
3: Muito boa noite, Mário. Boa noite, Priscila. Aqui no estado do Amazonas, a votação foi considerada tranquila, né? Apesar de ser tranquila, teve alguns casos, né? Infelizmente, pela manhã, um idoso de 75 anos acabou morrendo, né, no local de votação. Apesar dele ter sido socorrido no local, infelizmente, ele não teve, não conseguiu resistir e acabou morrendo. Fora isso, teve alguns casos também de investigação por parte da Polícia Federal de suposta compra de voto, né? Aqui, principalmente na capital amazonense, teve dois casos onde dois carros foram encontrados com algumas quantias em dinheiro e o caso está sendo investigado pelas autoridades. Por enquanto, aqui no estado do Amazonas, 76,52% dos votos já foram computados, já foram apurados. Para presidente, no Amazonas, quem está à frente é Flávio Bolsonaro com 48,5%. E em segundo lugar, Lula com 44,54%. Já para o governo do estado, aqui no estado do Amazonas, quem está à frente é o Omar Aziz do PSD com 37,84%, seguido de professora Maria do Carmo do PL com 27,10%. Já para o Senado, quem está em primeiro lugar

0: momento é o Eduardo Braga, do MDB, com 30,68%, e em segundo lugar, Capitão Alberto Neto, do PL, com 25,15%. Olha só, está bem emparelhado com Plínio Valério, com 24,62%. Então, essas são as principais panoramas aqui do estado do Amazonas. Daqui a pouco a gente vai ter a finalização dessa apuração e vamos ver quem irá para o segundo turno e também quem foi eleito governador, senador e deputado federal e estadual. Volto com vocês.
1: Valeu, muito obrigado pela sua participação, trazendo as informações daí da rádio Encontro das Águas, o Alfredo Asley. É aí das informações do Amazonas. E Priscila Mazenotti, como a gente falou, a gente já também tem os governadores de Rondônia e de Roraima já eleitos lá no norte do país. E o Rafael está aqui com a gente, Rafael Guimarães, da Rádio Agência Nacional, para falar um pouquinho mais sobre o perfil desses governadores eleitos. Boa noite, Rafael.
2: Olá, boa noite a todos. Boa noite, turma. Então, como indicavam as pesquisas, para o governo de Roraima, Arthur Henrique, do PL, está eleito governador do estado no primeiro turno. Agora, no momento, tem 93% das urnas apuradas e ele está com 69% dos votos. Em segundo lugar ficou o Soldado Sampaio, que tem 29%, mas não alcança mais, então está fechado o primeiro turno.
1: Certo.
2: Arthur Henrique é nascido em Boa Vista, foi vice-prefeito e secretário de Educação da capital de Roraima. Se elegeu prefeito em 2020 pelo MDB e foi reeleito em primeiro turno em 2024. Em abril de 2026, renunciou à prefeitura para disputar o governo. Haroldo Catedral, do Novo, será o vice-governador de Roraima. No Senado, a disputa ainda continua. Então, assim, quem encabeça a disputa neste momento é Nicolette, do PL, e Tereza Surita, do MDB. Mas aí segue a disputa. Já para Rondônia, quem também está eleito no primeiro turno é Marcos Rogério, do PL. Segundo ele, agora 94,68% das urnas apuradas, ele tem 57%. Adaito Fúria tem 19,31%, também não chega mais. Marcos Rogério é natural de Ji-Paraná, é jornalista radialista, foi vereador da cidade natal e cumpriu dois mandatos como deputado federal. Foi eleito senador em 2018. Concorreu ao governo do estado em 2022 e volta a disputar o cargo agora e está eleito em primeiro turno. No Senado, também continua a disputa. Por enquanto, doutor Fernando Máximo, do PL, encabeça e, logo atrás, em segundo, Bruno Bolsonaro Chade, também do PL.
1: Tá certo, Rafael Guimarães. O trabalho da Rádio Agência Nacional está sendo assim, né? Vocês estão aí focados nos candidatos aos
2: governo e
1: governos, né?
2: Senado,
1: Governo e
2: exatamente.
1: Senado.
2: Isso.
1: Então, a gente está aqui com os microfones. Quando tiver mais resultados aí, vocês venham aqui e a gente fala mais sobre esses candidatos eleitos, que é importante para o nosso ouvinte saber, né? Quem já está eleito e o que ainda falta aí, tá bom?
2: Tá certo, valeu.
1: Valeu,
2: É isso.
1: Rafael, muito
2: Vamos embora, moçada.
1: obrigado.
3: Sartor, vamos sair agora de Roraima e de Rondônia e vamos dar um pulinho lá em São Paulo. Vamos conversar com a Sara Kines, que está na linha com a gente. Sara, boa noite para você. Como é que está a apuração por aí? Tem candidato eleito já?
4: Boa noite, Priscila, Sartorello. Olha, a gente tem aqui, de acordo com as informações do TRE, o Tribunal Regional Eleitoral, cerca de 14% das sessões eleitorais do estado ainda estavam terminando a votação por volta das 6 da tarde. Os eleitores que chegaram ao local de votação até as 5 da tarde tiveram seus votos garantidos. O atraso na votação no estado, de acordo com o presidente do TRE, foi decorrente das chuvas fortes e também da demora do eleitor para digitar os números nas urnas. Segundo o último boletim do TRE, foram substituídas 336 urnas no estado de São Paulo, 84 na capital e 252 no interior. O número corresponde a menos de 0,3% das mais de 114 mil urnas disponibilizadas para o primeiro turno. Com relação às irregularidades do balanço parcial da SSP, a Secretaria da Segurança Pública do Estado registrou 112 ocorrências, 95 delas relacionadas à boca de urna. A Polícia Militar deteve 59 pessoas. Na capital paulista e região metropolitana, foram 31 ocorrências, além de boca de urna, também foram registradas foram registrados aí apoio a outras instituições e dois desentendimentos. No interior do estado,

0: As irregularidades se deram nas regiões de Bauru, Presidente Prudente, Ribeirão Preto, Campinas, Piracicaba, São José do Rio Preto, São José dos Campos, Araçatuba, Sorocaba e no litoral, a cidade de Santos teve 12 ocorrências entre boca de urna, desentendimento e desacato. E entre os casos estão de uma mulher de 69 anos detida por suspeita de distribuir panfletos eleitorais perto de uma escola na cidade de Franca. As polícias civil e militar atuam de forma integrada em esquema especial neste domingo de eleição, em apoio às atividades da Justiça Eleitoral após o fechamento das sessões. E, em paralelo, o Corpo de Bombeiros atende às emergências causadas pelas fortes chuvas no estado neste domingo. Até a metade da tarde foram registradas 276 ocorrências, a maioria relacionada à queda de árvores, principalmente nas cidades de Presidente Prudente, Araçatuba, Marília e Bauru. Em Araçatuba, um homem de 61 anos foi atingido por um teto que desabou em um supermercado e faleceu. Outras quatro pessoas ficaram feridas. A gente segue acompanhando tudo por aqui e, quando tiver resultados em São Paulo, a gente volta com vocês, Priscila.
1: Obrigada, Sara Kines, direto de São Paulo, pelas suas informações. Vamos dar uma atualizada, então, como é que estão os números por lá, né? Tarcísio de Freitas, por enquanto, 63,26% dos votos. Fernando Haddad, 35,82%, isso com 76,22% dos votos apurados. Para o Senado, temos Guilherme Derriti, do PP, com 30,90% dos votos, e André do Prado, do PL, com 29,55% dos votos, isso em São Paulo.
2: É isso mesmo. Pri, a gente está aqui vendo. Goiás também acaba de aparecer aqui que,
1: Opa!
2: numericamente, com 90,14% dos votos apurados, Daniel Vilela, do MDB, está em primeiro lugar com 58,82% dos votos e o Wilder Moraes, do PL, com 22,25%.
1: Vamos dar um
2: Então,
1: panorama então no Senado também, Goiás, né? O que que
2: vamos
1: você
2: lá.
1: acha?
2: Gustavo Gayer, do PL, está em primeiro lugar com 24,82%. E a Gracinha Caiado, do União, com 21,56%. Numericamente, essas serão os dois candidatos a senadores que vão ser eleitos aí nessas duas vagas para o governo do estado de Goiás, Pri.
1: Muitos estados já se definindo aí em primeiro turno, né, Sartor? Por enquanto, a gente só tem aí Tocantins
2: E
1: com essa
2: Piauí, Sergipe, que
1: definição.
2: acabou de entrar.
1: Opa, é mesmo, Piauí e
2: É.
1: Sergipe que acabou de entrar.
2: Está aqui, Piauí, com 83,43% dos votos apurados. Rafael Fonteles, do PT, com 70,16%. Joel Rodrigues, do PP, com 28,20% dos votos. Então, numericamente, o Rafael Fonteles, do PT, está eleito no primeiro turno também. E a gente tem aqui quem mais? Quem entrou agora foi Sergipe, né,
1: Ah, sim,
2: Pri?
1: Sergipe entrou aqui agora, né, nesse desenho aqui do TSE. Já temos então a definição. Fábio, eleito do PSD, 59,02% dos votos, né? Estava ali na disputa com Valmir de Francisquinho, do Republicanos, que acabou ficando com 37,59% dos votos. Fábio, então, do PSD, eleito. O primeiro governador do PSD eleito, né? Porque até o momento a gente tinha aí muitos do Republicanos e do PP e a sua grande maioria do PL. Até o momento, o PL está fazendo aí quatro governadores, o MDB em Goiás está fazendo um, o PP Mato Grosso do Sul, Paraíba, o PT no Piauí, PSD em Sergipe e o PL Santa Catarina, Roraima, Rondônia e Rio Grande do Sul.
2: Isso aí, Priscila Mazenotti, a gente agora volta lá para o Tocantins com o Antônio Neves, da Unitins FM, para comentar aí, né, Antônio, que já então, segundo turno no Tocantins, já está aí já com esse cenário consolidado, não é isso mesmo?
3: É exatamente, Márcio e Priscila, aqui no Tocantins, com 98,65% das sessões apuradas. Professora Dorinha, do União, está com 45,60% e Vicentinho Júnior, do PSDB, com 40%.

0: 43,85%. Já para senador, acabou de sair aqui os dois eleitos para vagas lá no Senado. Eduardo Gomes, do PL, está sendo reeleito com 27,6%, e Alexandre Guimarães, do MDB, está sendo eleito agora com 19,14%.
1: Tá certo, Antônio, muito obrigado aí. Se tiver mais informações, a gente volta com você, porque a gente vai estar aqui até as 21h, trazendo aí todos os resultados por todo o país. Obrigado pela sua participação e um bom trabalho para você.
0: Obrigado, bom trabalho também para você.
2: A gente tem aqui também o Paraná, né, Sartorello? Falando aqui agora, Sérgio Moro, do PL. São 99,1% dos votos apurados. Sérgio Moro, portanto, com 50,18% dos votos. Sandro Alex, do PSD, com 25,29% dos votos. Quase 100% aí das urnas apuradas, então, no Paraná. Por enquanto, seguimos.
1: Seguimos. Eu queria só dar um oi aqui para alguns ouvintes nossos que estão na sintonia. A Geralda, de Alto da Boa Vista, no Mato Grosso. Deusdete Barros, de Apu, de Minas Gerais. E a Milena Caroline, aqui do DF, que estão ligadinhas aqui com a gente no nosso programa de apuração das eleições 2026. Então, grande abraço e obrigado pela sintonia.
2: Vamos falar um pouquinho das ocorrências eleitorais, porque Sim. O Ministério da Justiça acabou de divulgar aí o último balanço, né? Esse balanço mais recente do Ministério da Justiça dá conta de que foram 907 crimes eleitorais e, olha só, gente, 6 crimes contra candidatos.
1: Olha só.
2: E aí, quando a gente fala de crime contra candidato, a gente está falando de tentativa de homicídio, violência política de gênero, agressão, enfim, isso tudo está sendo apurado. Teve também crimes comuns contra locais de votação, que é tentativa de quebrar a urna, de quebrar o local, mas isso tudo considerado pelo presidente do TSE, né, e pelas outras autoridades como dentro da normalidade. Foram apreendidas 4 armas, né, e de dinheiro, mais de 970 mil reais em bens, aí foram apreendidos, segundo a Polícia Federal, 457 mil em dinheiro vivo, isso tudo ligado aí à questão eleitoral. Só fazendo esse balancinho aí para amarrar, né, o dia, né, como é que foi o dia, porque a gente fala do candidato, tem que falar do eleitor também, como é que foi o comportamento dele no dia de hoje de votação.
1: Verdade. Priscila Mazzanotti, a gente agora está aqui na linha com o professor Jefferson Ramos dos Santos. Ele é economista, doutor em ciência política e professor da Universidade de Brasília. Boa noite, Jefferson. Muito obrigado. Você está aqui com a gente nesse programa de eleições 2026, nesse programa especial de apuração. Boa noite. Seja bem-vindo.
3: Boa noite a todos aí, é um prazer falar com vocês e uma honra estar aí na cobertura dos resultados dessa eleição.
1: Tá, eu sou Mário Sartorello, ao meu lado a Priscila Mazzanotti, e em São Paulo a gente também tem o Agostinho Teixeira, e a gente vai aqui então levar essa conversa com você, Jefferson. Bom, a gente já está aqui há 19 horas, são 19 horas e 36 minutos. Como é que o senhor está analisando aí os resultados das eleições, principalmente para os governos aí? A gente já tem 4, 5, 6, 7, 8, 9 estados que já tiveram aí os vencedores já em primeiro turno. Isso é diferente das outras eleições? Qual é a análise que o senhor faz desse contexto aqui nesse momento?
3: Olha, Mário, inicialmente, né, os resultados ainda estão avançando, mas inicialmente eu diria que começa a surgir, né, um quadro aí de uma resposta clara, né, do eleitorado. Então, a gente percebe uma dominância, né, ou um crescimento, se quiser, acentuado do PL, né, e de partidos assim de recorte mais conservador. Então, sobretudo com atenção aí à temática da segurança pública, né? Então, começa a ficar claro esse recado do eleitorado nos estados,

0: ciclo eleitoral. Agora, temos que ver né, esperar avançar aí o resultado, mas acho que de início, Mário, esse é o recado que a mim parece mais claro, né? Uma dominância de partidos conservadores, destacadamente o PL, e uma resposta aí à temática da segurança pública.
1: Exatamente isso que eu ia perguntar para o senhor agora, professor. A gente tem aí 10 estados que já definiram, apenas um por enquanto indo para segundo turno. A maioria desses estados elegeram governadores do PL, né? E também tem aí do PP. É uma guinada para a direita que a gente já pode falar em qual Brasil que sai das urnas?
0: Olha, eu acho prematuro, porque embora a gente esteja vendo uma dominância, né, aí se constituir, já era de certa forma esperada nos estados, né, eu acho ainda prematuro. Mas sim, a gente começa a ter um quadro mais claro de que o Brasil que a gente imaginava das pesquisas, ele não é exatamente o que está surgindo agora. Esse é um Brasil um pouquinho mais à direita, né? Então você teve candidatos ao Senado, por exemplo, né? Que é uma eleição sempre interessante de acompanhar. Candidatos ao Senado que estavam ali na terceira, quarta opção, candidatos mais conservadores, né? Emergindo aí aos primeiros lugares. Então, sim, a gente vê digamos, uma aproximação maior do eleitorado aí nos estados, né? A partidos mais conservadores, mas eu ainda esperaria um pouco mais. É bom esperar o quadro total, a eleição presidencial, vamos ver aonde vai ter segundo turno, né? Mas sim, podemos afirmar, sobretudo, eu destacaria, Priscila, que em São Paulo, né, o fato da eleição já ter sido encerrada no primeiro turno, com uma votação bastante expressiva, é um sinal muito claro, né? Muito claro de que digamos assim, o governo federal, né, enfrentará dificuldades, mesmo se eventualmente seja reeleito, enfrentará dificuldades no Congresso, dificuldades de governabilidade, né, de ter aí formar maiorias. Mas enfim, essa é uma conversa para mais daqui a pouco. Ainda a gente está aqui nas apurações de primeiro turno, então com certeza mesmo a gente consegue falar apenas daquelas eleições que já foram encerradas.
2: Tá bom, muito. Jefferson, a gente também está aqui com o jornalista Agostinho Teixeira, lá em São Paulo. Agostinho, boa noite. E aí,
1: Oi,
2: chega mais aqui
1: Tortorello.
2: com essa nossa conversa aqui com o professor Jefferson.
3: Obrigado, Tortorello. Abraço para você, para Priscila, para os nossos ouvintes. Professor Jefferson, prazer falar com o senhor. Você citou o caso da segurança pública, que de fato é um tema, né? Que meio que dominou de ponta a ponta esse primeiro turno das eleições. E no caso dos governadores, acaba de ser decidido aqui em São Paulo, Tarcísio de Freitas está reeleito com uma sobra enorme, né? Um banho aqui, mais de 60% dos votos válidos. E a segurança pública é um tema. No entanto, aparentemente, professor, o eleitorado paulista, por exemplo, não atribui ao governador a responsabilidade pelas mazelas na segurança pública. A gente tem também muito bem encaminhado o Guilherme Derrite para o Senado Federal, que foi secretário de Segurança Pública aqui em São Paulo. E a segurança pública, repito, é um tema recorrente. O receio por assalto, o feminicídio, professor, que explodiu nesse ano aqui, não se atribui, aparentemente, a responsabilidade ao governador, que é reeleito, e se cobra muito no governo federal, que tem a sua responsabilidade. Mas não há uma certa falta de informação do eleitorado em atribuir a responsabilidade pela segurança pública ao governador, que tem a maior parte da fatia nessa área, professor?
0: Olha, é um bom ponto, Agostinho. Esse é um debate, né, muito vivo assim nos meios de pesquisa. Então eu diria o seguinte, Agostinho, aqui é uma perspectiva mais pessoal, tá? Eu diria que a mim parece que o discurso e a posição do candidato na temática da segurança pública, por vezes, conta mais do que a atuação prática. Então você vê candidatos que têm um discurso aguçado na segurança pública, um discurso forte de segurança pública, tendem a ser associados a um cenário de segurança pública melhor, mesmo que na prática isso não seja a realidade, né, mais efetiva dos fatos. Então você vê, por exemplo, o exemplo do Derrite é um bom exemplo, né? Ele tem esse discurso intenso, né, na segurança pública e tal, enfim, reforço de

0: policiamento, né, numerários. Então ele acaba sendo identificado com uma pauta de segurança pública, mesmo que ele tenha sido aí secretário de segurança pública em São Paulo, tenha alguns problemas emergido nesse campo em São Paulo durante a sua gestão, mas ele ainda é identificado com essa pauta, né? E o governo federal, no outro lado da moeda, também é identificado como ausente, como grande ausente nesse debate. Então, por mais que o governo federal não tenha na ponta a responsabilidade pela segurança pública, isso cabe aos estados, o governo federal, me parece que tem de fundo essa responsabilidade, né? Ou teria de liderar o um movimento em prol da segurança pública, né? Então, de simbolizar, sobretudo simbolizar, que a segurança pública seria uma temática importante e não secundária, relegada aos estados. Me parece que, aí de novo aqui uma opinião pessoal, me parece que falta um pouco isso ao governo federal, ou faltou nessa campanha, né? De modo que outros candidatos ocuparam esse espaço, esse vácuo deixado pelo governo federal, Agostinho.
1: Tá bom, professor Jefferson. Agostinho, a gente volta aqui para Brasília. Professor, e a gente está falando desse cenário e tal, a gente sabe que a Câmara Federal também é muito importante, né? Como é que o senhor vê nesse momento aí, que está se desenhando, né, os candidatos que já estão sendo eleitos para o Senado Federal? A gente sabe que o Senado ele é um peso da balança aí muito importante, né? Até para um governo eleito, o Senado sempre tem aquele peso. Como é que o senhor acha que, do que está se desenhando no momento aí, segue também, está seguindo essa tendência dos candidatos a governo que já foram eleitos também?
2: E eu queria, eu só, professor, eu queria só complementar a
0: Claro.
2: pergunta do
0: Sim,
2: Sartorello,
0: vamos lá,
2: pensando
0: Priscila.
2: também na Câmara dos Deputados, porque quando a gente olha aqui os resultados até o momento, de fato, a gente tem a maior parte dos eleitos aí do espectro de direita, né, dos partidos de direita. Como é que fica essa questão até da governabilidade, né, para frente, daqui para frente, a partir da posse no ano que vem? Como é que vai ser essa governabilidade, esse trato aí, esse relacionamento do Congresso? Porque essa questão da segurança pública, como bem disse o Agostinho Teixeira, pesou bastante, mas tem também outras pautas aí direitistas que vieram à tona, né, nessa campanha.
0: Sim, com certeza. A gente poderia aqui fa falar um bom tempo sobre pautas aí de grupos mais conservadores que emergiram nesta eleição. Mas especificamente aí nas casas legislativas, Priscila, o cenário que a gente começou a ver nos estados, eu acho que ele se consolida ainda mais e, sobretudo, no Senado. O Senado, que é essa casa tão importante, né, no nosso desenho institucional, retém muito poder o Senado. Então, no Senado, a gente está vendo um crescimento bastante acentuado do PL. Então, o PL está com um número de senadores já eleito bastante elevado. Então, a gente, inclusive, Priscila, está numa possibilidade de que o PL ocupe a liderança do Senado, ou seja, tenha um maior número de senadores, possivelmente, né, isso não está certo ainda, mas pode ter o maior número de senadores e fazer a presidência da casa. E, tradicionalmente, o partido que tem mais senadores, né, faz o presidente da casa. É uma tradição, né, uma instituição informal. Mas isso causaria um problema de governabilidade sensível caso o presidente Lula fosse reeleito. Então, como a gente ainda está aberto, né, o cenário no governo federal, no executivo, no legislativo, a gente já começa a perceber que é um quadro mais conservador do que a gente tinha na última legislatura, né? Por enquanto, pelo menos.
2: E a gente tem, quando a
0: Então,
2: gente olha, por exemplo, em Alagoas, a gente tem o Arthur Lira, que foi o presidente da Câmara e agora está se elegendo aí pelo PP, candidato a senador ao Senado, né? Ele que é de Alagoas está indo para o Senado. Então a gente vê também esse movimento dos grandes opositores e daqueles políticos polêmicos na Câmara indo agora para o Senado, é exemplo do próprio Arthur Lira, né, professor?
0: sim, o Arthur Lira, Priscila, é um símbolo, né, desse movimento que digamos assim, foi presidente ali da Câmara, né, ganhou notoriedade naquele período como um presidente bastante enfático, né, e que propunha uma agenda legislativa com bastante eficiência, né, naquilo que ele propunha, geralmente ele conseguia aprovar, então foi um presidente da Câmara com eficiente nesse sentido, né? Aí migrando para o Senado, certamente será um senador de relevo, certamente será um senador de peso. No entanto, eu destacaria que o Arthur Lira, independentemente de sua posição mais conservadora, me parece um parlamentar de diálogo, mesmo sendo mais conservador. Diferente, Priscila, de alguns senadores que têm surgido, que não são reconhecidos pelo diálogo, né? Pelo contrário. Então, aí vai ser mais difícil para o governo federal, caso eventualmente o presidente seja reeleito. Então, sim, aí a gente, entrando ainda um pouco mais, né? A gente poderia fazer uma distinção entre uma direita que não tem intenção ao diálogo e uma direita conservadora que sim tem intenção, pelo menos uma propensão a um diálogo, independentemente de quem esteja eleito lá no Palácio do Planalto. Mas, enfim, esses são cenários aí possíveis, a ver como é que será o segundo turno, né, para o executivo. Mas sim, acho que, em resumo, é possível nesse momento a gente afirmar que sim, o Senado está se tornando mais conservador nessa legislatura que está começando.
2: Agora o nosso amigo Agostinho Teixeira tem uma pergunta, né, professor Agostinho, é com você.
3: Obrigado,
0: Vamos lá,
3: Priscila.
0: Agostinho.
3: Aproveitando, professor, o que o senhor disse agora no final, dessa aparente guinada à direita, mais radical ainda, à direita do Senado na próxima legislatura, em que medida, professor, o que a gente viu do Judiciário, do Supremo Tribunal Federal, aquela sessão que é para esquecer, de bate-boca, enfim, medidas tomadas de um lado e de outro, um ministro derrubando uma decisão do antecessor, em que medida essa imagem ruim do Supremo Tribunal Federal pode ter interferido na decisão final do eleitor, se é que ele associou que um Senado mais à direita pode provocar impeachment de ministro do Supremo? Dá para ligar uma coisa à outra, professor?
0: Olha, um excelente ponto, Agostinho. Eu acho que esse é o grande tema da eleição, sabe? E eu não diria que isso influenciou muito o eleitor, não, mas eu acho que esse, de alguma forma, é o grande tema que vai ficar, sabe? Essa emergência do Supremo como um ator político importante e caótico, né? Para surpresa de muitos, que vimos no Supremo uma figura institucional um pouco mais estável, né, e consolidado, e vimos que não, né, uma instituição bastante disfuncional. Então, sim, esse é um recado muito forte. Eu acho que eu não diria diretamente, sabe, Agostinho, não acho que o eleitor ligou diretamente uma coisa a outra, enfim, uma percepção minha, mas sim, de alguma forma, é o Senado que regula isso, né? O Senado que, de alguma forma, regula o Supremo, porque tem ali instrumentos de controle sobre a atividade do Supremo, dos ministros, né? Então, assim, eu acho que é um momento em que, muito provavelmente, Agostinho, a gente vai ver algum tipo de, como é que eu poderia dizer isso? De rearranjo institucional. Certo? Então, mesmo que seja aí lateralmente, redução enfim, da extensão de algumas decisões, do que um ministro isoladamente pode fazer, eu acho que isso vai vir à tona. Muito dificilmente essa temática não vai ganhar corpo no Senado, certo? Neste Senado mais conservador que tem emergido. Então, eu acho que para os próximos anos, o papel do Supremo certamente será um ponto de atenção do Senado. Vai ser difícil não vermos esse tema emergir. Eu acho que esse tema já está tentando emergir no Senado, mas ainda a presidência da Casa, enfim, não dá seguimento por uma questão de, enfim, mais institucional, né, de não criar mais confusão num cenário confuso. Mas eu estou vendo que vai ser difícil segurar esta maioria na próxima legislatura, Agostinho.
1: Ok, professor Jefferson Ramos dos Santos, a gente agradece a sua participação aqui no nosso programa especial de eleições 2026, né? A gente acompanhando a apuração aqui em toda a rede da Rádio Nacional. A gente agradece a sua participação e mais uma vez obrigado.
0: Bom, eu que agradeço, é um prazer falar aí a vocês. Eu sou um ouvinte de rádio, então espero que possamos conversar mais vezes aí. Uma boa apuração a todos.
1: Obrigado, até a próxima. É isso. Conversamos com o professor Jefferson Ramos dos Santos, economista, doutor em ciência política e professor da Universidade de Brasília. Agradecendo também a participação do jornalista Agostinho Teixeira de São Paulo. Daqui a pouco a gente volta aí também com o Agostinho. Priscila Mazzanotti, parou aqui, a atualização parou em 60, no caso de presidente da República. Da última atualização que eu dei aqui no ar, não teve nenhuma mudança no percentual da apuração, 64,81% das urnas apuradas.
2: E o que, né? que a gente faz com a ansiedade nessa hora, hein, Sartor?
1: É.
2: Segura,
1: e
2: né?
1: E aí a gente, eu imagino que quando vier a atualização vai vir de vez e esse percentual de urnas apuradas deve aumentar bastante.
2: É,
1: né?
2: Certamente é por conta do envio dos dados dos TREs, né? Então, o que, que a gente tem até agora? 64,81% dos votos apurados, Flávio Bolsonaro do PL com 49,58% e Lula do PT com 42,25% dos votos. Por enquanto, se encaminhando aí para um provável segundo turno, vamos ver, mas ainda tem muito voto para apurar, muita urna para ser apurada. Né, 64% ainda. E a gente volta agora para São Paulo. Vamos conversar novamente com a repórter Sara Kines, que tem outras informações de lá do maior colégio eleitoral do país. Hein, Sara? Boa noite, como é que tá tudo por aí?
4: Olá, Priscila. Olha, São Paulo sem segundo turno. Tarcísio de Freitas, o Republicanos, está matematicamente reeleito governador de São Paulo. O candidato recebeu mais de 13 milhões de votos, o equivalente a 63% dos votos válidos, superando os 50% necessários para encerrar a disputa já no primeiro turno. O principal adversário de Tarcísio, Fernando Haddad, terminou a eleição em segundo lugar, com cerca de 7 milhões e 500 mil votos, ou 37% dos votos válidos. Ex-prefeito da capital paulista, ex-ministro da Educação e ex-ministro da Fazenda, Haddad voltou a disputar o Palácio dos Bandeirantes depois de ter sido derrotado por Tarcísio em 2022. Tarcísio assumiu o governo de São Paulo em janeiro de 2023. Antes de chegar ao governo paulista, ele havia sido ministro de Infraestrutura no governo de Jair Bolsonaro e ocupou cargos técnicos no Serviço Público Federal. Em seu primeiro mandato como governador, Tarcísio se consolidou como um dos principais nomes do Republicanos e da direita brasileira. Uma das maiores marcas do primeiro mandato foram privatizações como a da Companhia de Abastecimento de Água do Estado, a Sabesp, e concessões como as linhas de trem da CPTM. Também foi uma gestão marcada por investimentos em infraestrutura, proximidade com o setor privado e críticas na área de educação por problemas como erros em materiais didáticos, militarização de escolas e uso de ferramentas digitais no lugar de professores. Com a vitória já no primeiro turno desta eleição, Tarcísio garante mais 4 anos à frente do Palácio dos Bandeirantes. O novo mandato começa em 1º de janeiro de 2027. E agora falando sobre o Senado, aqui em São Paulo, também já estão matematicamente eleitos Guilherme Derrite, do PP, e André do Prado, do PL, para as 2 vagas no Senado Federal. E está em terceiro lugar Simone Tebet, com cerca de 19%, e Marina Silva, em quarto, com cerca de 18%. Eu volto com você, Priscila.
2: Obrigada, Sara Kines, pelas suas informações. São Paulo, então, Tarcísio de Freitas, eleito governador com 62,85% dos votos. Guilherme Derrite, do PP, para o Senado, e André do Prado também ocupando aí a 2ª vaga do Senado. André do Prado, que é do PL.
1: Isso aí. Priscila Mazenotti, 19h56, estamos ao vivo aqui pela Rádio Nacional AM de Brasília, Rádio Nacional da Amazônia, Rádio Nacional FM Brasília, São Paulo, Rio de Janeiro, São Luís e...
2: Tocantins.
1: A gente está com a Rádio Nacional do Alto Solimões, gente, que a Cátia Franco participou aqui com a gente. A gente estava conversando com o professor Jefferson agora há um pouquinho, e eu fiz uma pergunta sobre a questão do Senado e você da Câmara, né? Você fez uma matéria muito bacana sobre para que serve um senador, né?
2: É porque é o seguinte, gente, a gente fala muito de presidente, mas a gente fica pensando, para que serve um deputado? Para que serve um senador, né? Vê ele, tem uma CPI, vota um projeto, mas para que serve esse povo todo que está lá no Congresso Nacional? Aí eu conversei com especialistas que explicaram direitinho, e aí trago essa reportagem para vocês. Para que serve um senador, gente?
1: Vamos ouvir.
2: Ao contrário da Câmara, que calcula o número de deputados com base na população, no Senado o número de senadores é sempre fixo, 3 para cada estado. O mandato é de 8 anos, ou seja, 2 legislaturas. E aí, numa eleição, a gente escolhe um senador e em outra escolhe 2. Agora chegou a vez de escolhermos esses 2. A definição de 81 senadores veio lá atrás, ainda no Império, quando o mandato era vitalício. E era o imperador quem escolhia. Eles serviam apenas para representar as províncias. De lá para cá, a forma de escolha mudou e a função também. O cientista político Valdir Pucci diz que esse papo de senador representar os estados e os deputados o povo é uma definição mais formal do que prática.
5: Da mesma forma que um deputado pode propor leis, um senador também pode propor leis. Ou seja, no final, deputados e senadores, na prática, estão representando a sociedade. Então, eu coloco da seguinte forma. Essa diferença entre representantes do povo e representantes dos estados, hoje ela é uma diferenciação muito mais formal do que prática na realidade.
2: E a escolha para senador é mais simples do que para deputado. Isso porque é uma eleição majoritária. Ou seja, o voto vai para o candidato. E no caso do Senado, ao contrário dos outros cargos majoritários, que são os de presidente, governador e prefeito, é sem segundo turno. É o que explica a cientista política Alina Ribeiro.
6: O sistema majoritário, ele é o mais simples. Então, quando a gente vota, por exemplo, para presidente, governador e senador, a gente não pode votar só na legenda. A gente tem que votar no nome e no número do candidato especificamente. Então, vence quem tira mais votos, né? Com ou sem segundo turno, dependendo do cargo.
2: E dentro do nosso sistema bicameral, o Senado, além de propor leis e revisar os projetos que são elaborados pela Câmara, tem outras atribuições mais específicas. Por exemplo, é o Senado quem julga um presidente da República em caso de impeachment, depois de ter sido autorizado pela Câmara. E processar e julgar ministros do Supremo Tribunal Federal e o advogado-geral da União também. É ainda o Senado que tem a função de sabatinar e aprovar a escolha de autoridades. Ministros do STF, presidentes do Banco Central, diretores de agências reguladoras e embaixadores. Nessas eleições, na ordem de escolha, para senador serão o 3º e o 4º cargo que vamos votar. Isso porque, lembrando, vamos escolher 2. E cada senador tem 2 suplentes. Por isso, fique de olho nessas pessoas também. Vai que o seu eleito deixa o cargo vago e o substituto assume. Você precisa saber quem é essa pessoa. Da Rádio Nacional em Brasília, Priscila Mazenotti.
1: Tá aí, Pri, muito legal essa sua matéria, né? Porque a gente entende melhor quais são as funções, né? Porque às vezes, como você falou, fica muito focado no presidente da República, acaba botando para Senado, deputado federal, estadual, meio que no automático, né?
2: Você sabe que tinha gente na minha sessão que não sabia em quem ia votar, assim, o tanto que a gente falou de leva a colinha para decorar o número e tudo.
1: E aí resolve aí, na hora, né?
2: Ai, peraí, quem mesmo? Ai, agora é senador? Gente, aí fica complicado, né? Porque você vê, o trabalho de um senador, o trabalho de um deputado é fundamental, são eles que fazem as leis. A gente tem o presidente, que é como se fosse aí o grande maestro da orquestra, mas tem Congresso e Câmara aí que vão regendo aí o país, né, como um todo.
1: É verdade, muito legal. Agora são 20 horas aqui no horário de Brasília. Vamos fazer um rápido intervalo, só um respirozinho, daqui a pouco a gente volta.
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1: 8:01, Priscila Mazanotti, a gente está aqui com a Poliane Marques, que o pessoal, a equipe da Rádio Agência está lá focando ali nos governadores e senadores, né? Como a gente já tem aqui alguns governadores eleitos no primeiro turno. Vamos conhecer mais o perfil sobre eles?
2: Vamos saber quem é quem, né, Poli? Boa noite pra você. Conta pra gente, você traz Piauí, Sergipe?
9: Exatamente, Pri. No Piauí, a gente já teve um dos primeiros resultados do Nordeste e, por lá, o Rafael Fonteles, do PT, foi reeleito matematicamente com 70,21% dos votos, viu? Uhum. O governador fez uma campanha tentando mostrar para a população os resultados da primeira gestão dele,

0: como, por exemplo, os investimentos em educação, em infraestrutura e também investimentos em saúde e transformação digital. Uma curiosidade é que o Rafael, que né, é o atual governador do estado, em 2022 foi eleito também em primeiro turno. O vice dele é o Washington Bandeira, também do PT. O Washington, que é advogado e ex-secretário estadual de educação. Em segundo lugar, por lá, ficou o Joel Rodrigues, do PP, que recebeu 28,16% dos votos. O Palácio Karnak também foi disputado pela doutora Lúcia Santos, do PSDB, o Eliseu Aguiar, do Novo, o Geraldo Carvalho, do PSTU, a Lourdes Mello, do PCO, professor Gisvaldo, do PSOL, professor Juriti, do Democracia Cristã, a Ravena da Inclusão, do Democrata, e o Santiago Belisário, do Unidade Popular. Então, assim, muitos disputando esse governo que o Rafael Fonteles levou.
1: Rafael Fonteles, desculpa te interromper, do PT. Então, ele, por enquanto, é o único governador do PT que já foi eleito aqui nesse mapeamento que a gente tem do TSE, né? Do Piauí, portanto.
0: Exatamente, exatamente. Mas por lá, os candidatos ao Senado não são do PT, viu? Uhum. Eles estão ali mais pro centro. A gente tem os primeiros colocados até agora, o Marcelo Castro, do MDB, e o Julindo Lula, que é do Julindo Lula, do PSD. E também no Nordeste, a gente já tem a decisão de governo no Sergipe. Por lá também um primeiro turno, e o estado também continuará sendo governado pelo atual governador, que é o Fábio Miritigeri, conhecido como o Fábio do PSD. Com cerca de 93% das urnas apuradas, Pri, o candidato já tinha recebido mais de 59% dos votos válidos. Em segundo lugar está o Valmir de Francisquinho, do Republicanos. Ele recebeu pouco mais de 37% dos votos. Lá, a gente, diferente do Piauí, a gente teve menos candidatos ao governo. Além dos dois, do primeiro e do segundo colocado, a gente teve o Dr. Elton, do PSOL, e a Tati Cristina de Jesus, do Democracia Cristã. E por lá, no Senado, os mais cotados até agora são Rogério de Carvalho, do PT, e o delegado Alessandro, do MDB.
1: Pois é, então a gente tem aí praticamente duas reeleições, né, Poli? A gente tem o Rogério Carvalho, senador, sendo reeleito aí pelo PT, em Sergipe, e a gente tem no Piauí o Marcelo Castro, do MDB também, que aparece aí à frente como um dos dois senadores, por enquanto, se encaminhando aí para a eleição, né, Poliane? Você
0: Exatamente.
1: Vendo aí que alguns senadores também sendo reeleitos numa configuração que será mantida no Senado aí, nessa renovação de 2/3 do Senado, mas com algumas
0: alguns nomes seguem os mesmos.
1: Pois é. Obrigada, viu, Poli, pelas suas informações. Olha, gente, o Tribunal Superior Eleitoral atualizou aqui até o momento, então temos 84,96% dos votos, já estamos nos encaminhando para a reta final. Flávio Bolsonaro com 48,47% e Lula com 43,49% dos votos. Até o momento, 84,96% dos votos. O terceiro colocado, Augusto Cury, lá atrás, com 2,94% dos votos, só para a gente registrar aqui. Continuamos atualizando.
2: Isso aí, Pri. Então, aqui, no momento, a gente está se desenhando um segundo turno aqui para a presidência da República, certo? Entre Flávio Bolsonaro, do PL, e Lula, do PT. 48,47, né? Não atinge ainda os 50% dos votos.
1: E aqui em Brasília também tudo se encaminhando para um segundo turno, viu? Celina Leão, por enquanto, 99,51% dos votos. Celina Leão com 49,91% e Leandro Graz com 34,49% votos.

0: a voto, urna a urna. Isso falando para o governo do Distrito Federal. E a gente tem informações sobre outros governos também, né? Mas aí, onde já foi cravado, né? Que a Raíssa Saraiva, desculpa, ia falar Santana, Raíssa Saraiva, nossa querida da Rádio Agência Nacional, está aqui com a gente e traz o perfil, né, dos governadores eleitos de Santa Catarina e do Mato Grosso. Raíssa, como é que será por lá? Boa noite.
1: Boa noite, Pri. Boa noite, Sartor. Volto agora com mais informações. Isso. Aí dos governos de Santa Catarina e do Mato Grosso. E em Santa Catarina, Jorginho Melo, do PL, foi reeleito em primeiro turno para o governo do estado, com cerca de 90% das urnas apuradas, pouco mais de 90%, ele já somava 68,67% dos votos contra 15,72% do segundo colocado, Gelson Merizio, do PSB. O governador reeleito, Jorginho Melo, tem 70 anos e iniciou sua carreira política aos 18, quando foi eleito vereador por Erval do Oeste. Depois disso, ele foi deputado estadual, federal, senador e assume o governo de Santa Catarina pela segunda vez. Seu vice será Adriano Silva, do Partido Novo. Já no Senado, teve mudança nas cadeiras aí. Carol Dittoni e Carlos Bolsonaro, ambos do PL, assumem as vagas deixadas no Senado de Santa Catarina por Espiridião Amin, do PP, que tentava reeleição, e Ivete da Silveira, do MDB. Aos 40 anos, a Carol Dittoni soma 2 mandatos como deputada federal e chegou a ser presidente da Comissão de Constituição e Justiça e de Cidadania da Câmara dos Deputados em 2024. Ela começou na carreira política em 2016 como integrante do MBL, o Movimento Brasil Livre. Já o segundo senador eleito por Santa Catarina é Carlos Bolsonaro, tem 43 anos e teve 7 mandatos seguidos como vereador pelo Rio de Janeiro. Ele foi eleito pela primeira vez aos 17 anos, tornando-se o mais jovem vereador da história. As urnas continuam sendo apuradas por lá, mas esses dois seguem na frente aí com grandes chances de ficarem com a vaga.
0: Pois é, Carol Dittoni, então, que deixa a Câmara dos Deputados e vai agora para o Senado. E Carlos Bolsonaro, filho do ex-presidente Jair Bolsonaro, também, né, se desenhando aí para ir para o Senado Federal por Santa Catarina. Por lá a gente teve, então, Jorginho Melo, do PL, eleito aí, 68,78% dos votos. Raíssa Saraiva, obrigada pelas suas informações.
2: Ah, você tem mais aí.
0: Tem mais um, desculpa.
1: É porque está saindo muito rápido,
0: é porque
1: está, né,
0: saindo muito rápido. A gente para analisar, a gente vai se embrenhando aqui no sistema do TSE, gente. Aí vai para a Câmara, vai para o Senado e acaba. Vamos então sair de Santa Catarina e vamos para o Mato Grosso. O que, tem no Mato Grosso?
1: Mato Grosso, temos mais um matematicamente reeleito em primeiro turno. Dessa vez, Otaviano Piveta, do Republicanos. Ele tem... Agora tem mais ou menos 97% das urnas apuradas. Ele tem 60,82% contra 23,15% de Wellington Fagundes, do PL. Piveta chegou ao governo do estado após a renúncia de Mauro Mendes, que saiu candidato ao Senado e deve conquistar a vaga também, tá? Ele tem 67 anos, foi 3 vezes prefeito de Lucas do Rio Verde, deputado estadual e 2 vezes vice-governador do estado. Sua vice vai ser a Gisele Simona, do União. Já para o Senado, além do ex-governador Mauro Mendes, do União, temos também Zé Medeiros, do PL, que vão assumir as vagas deixadas por Carlos Fávaro, do PSD, que também tentava reeleição, e Jaime Campos, do União. Além de governador do Mato Grosso por 2 vezes, Mauro Mendes também foi prefeito de Cuiabá, presidente do sistema SESI-SENAI e vice-presidente da CNI, a Confederação Nacional da Indústria. Está bem ligado aí com o movimento industrial. A outra vaga do Senado, do Mato Grosso do Sul, a gente já falou, deve ser de Zé Medeiros, policial rodoviário federal de 56 anos, que já conta com 2 mandatos de deputado federal. Uma curiosidade é que em novembro de 22, ele teve as redes sociais bloqueadas depois de ter compartilhado postagens de protestos contra o resultado das eleições daquele ano.
0: Pois é, e aí agora ele sai da Câmara e vai para o Senado. Gente, obrigada, viu, Raíssa, pelas informações. Agora sim, boa noite.
2: Valeu, Raíssa, obrigado, bom trabalho.
0: A gente estava falando aqui do Distrito Federal, da possibilidade de segundo turno. Então, agora é fato, vai haver segundo turno aqui em Brasília. Celina Leão, 49,93% dos votos. Celina Leão, que é do PP, e Leandro Graz, do PT, 34,48% dos votos, isso com 99,93% dos votos, ou seja, matematicamente já não tem mais jeito, vai ter mesmo segundo turno aqui no Distrito Federal para o governo.
2: Isso, Priscila Mazzanotti,

0: num dia cansativo, viu? Por conta do horário, a diferença de fuso horário, temos 2 horas a menos em relação à Brasília. Nossa rotina aqui começa um pouco mais cedo, às 6 horas da manhã começa a votação no estado do Acre e termina às 15, né? São exatamente 6 horas da noite aqui, 6 horas e 13 minutos, ou seja, estamos a mais de 12 horas aqui acompanhando esse dia de eleição de primeiro turno. E a apuração nesse momento completa 99,7%, mas já está definido o segundo turno aqui no Acre, com a atual governadora Maiúsa Cis, candidata à reeleição com 49,75% dos votos, vai disputar o segundo turno com o senador Alan Rick, do Republicanos, com 32,27% dos votos. Durante todo o dia, como eu já falei, a apuração começou às 6 horas, a movimentação na cidade começa bem cedo, nos municípios também, mas apesar da movimentação, do calor aqui na região, né, região norte, calor de 35 graus aqui na nossa capital, Rio Branco, a apuração foi tranquila durante todo o dia, sem muitas questões de segurança, né? Tivemos apenas 7 ocorrências, segundo a Polícia Federal, com relação a irregularidades eleitorais, mas tudo resolvido rapidamente com termos de circunstanciado, né? TCO. E também, assim como aconteceu em todo o país, a fila eleitoral, né? Tivemos aqui nossas cidades totalmente poluídas com os santinhos de candidatos. E a gente aguarda agora para saber como vai ser a decisão da Justiça Eleitoral em relação a esses candidatos que poluíram nossas cidades aqui com os santinhos eleitorais. Com relação ao Senado Federal, temos a reeleição de Márcio Bittar, do Partido Liberal, e a eleição de Mara Rocha, do Republicanos, né? São os 2 candidatos acreanos aí eleitos para compor o Senado Federal na próxima legislatura. Então é isso. Aqui do Acre teremos segundo turno com Maiúsa Cis, do Progressistas, e Alan Rick, do Republicanos. Jefferson
1: Ok.
0: Dourado, aqui da Rádio Aldeia e Difusora Acreana, para a Rádio Nacional.
1: Valeu, Jefferson Dourado. Rádio Aldeia e Difusora Acreana, uma rede de rádios muito importante aí no estado. Obrigado pela sua participação, Jefferson, e bom trabalho. Até a próxima.
2: Vamos conversar agora com a Juliana Maia, que está aqui
3: Oi,
2: com a gente.
3: voltei,
2: Oi, Ju,
3: gente.
2: boa noite novamente. Você tem informações para a gente sobre a Câmara dos
3: Isso
2: Deputados lá em
3: mesmo.
2: São Paulo?
3: Isso mesmo, Pri. A deputada federal Sônia Guajajara, do PSOL de São Paulo, alcançou hoje um marco histórico na política brasileira ao ser reeleita para a Câmara dos Deputados pelo Estado de São Paulo. Isso porque, com esse resultado, a liderança indígena torna-se a primeira mulher indígena a renovar um mandato no Congresso Nacional. A Sônia Guajajara nasceu na terra indígena Arariboia, no Maranhão. Ela é parlamentar do povo Guajajara e construiu projeção pública na liderança do movimento socioambiental, inclusive ministra do Ministério dos Povos Indígenas. Então, tá aí reeleita Sônia Guajajara.
1: Tá certo.
2: Perfeito.
1: Obrigado pelas suas informações, Juliana Maia. Se tiver mais novidades, por favor, volta aqui para falar com a gente, certo, Ju? Tá bom, então.
2: Combinado.
1: Vamos lá, então, Pri, o que que a gente tem de atualização aí?
2: Continuamos em 89,94% dos votos apurados para presidente, 48,07. Ah, não, subiu um pouquinho, né? 89,94% das urnas. 48,07% Flávio Bolsonaro, 43,94% dos votos. Lula. Temos notícias também de segundo turno. Por enquanto, já havíamos falado do Tocantins e do Distrito Federal. Agora fechou matematicamente Espírito Santo. Também vai ter segundo turno entre Lorenzo Pasolini, do Republicanos, e Ricardo Ferraço, do MDB. Nenhum dos dois conseguiu maioria aí dos votos. Lorenzo Pasolini ficou com 49,65% dos votos e Ricardo Ferraço com 34,07% dos votos.

0: portanto, no Espírito Santo também, segundo turno para o governo.
1: Legal demais. A gente está aqui já com mais rádios parceiras no ar. Amapá chegando aqui com a gente. Ah, que legal. O Acre, oh, aliás, o Amapá, a gente acabou de falar aqui com o Jefferson do Acre. O Amapá que acaba de ter aí também, Pri, já um resultado em primeiro turno. A gente conversa com Felipe Monteiro, da rádio Unifap do Amapá. Boa noite, Felipe. Seja bem-vindo. Tudo bem?
2: Boa noite, Mário. Boa noite, Priscila. Resultado do Amapá já se consolidou, tá, para o governo do estado. E aqui o governador eleito é o doutor Furlan, né? E já com 62,9% dos votos contra o do atual governador, que ficou apenas com 37,64%. Já no Senado Federal, a novidade é que o líder do governo federal ficou fora, né, desta nova legislatura. E a primeira mulher senadora eleita do Amapá é a esposa do governador eleito, doutor Furlan, Raíssa Furlan, que teve 29,58% dos votos e que se reelege para o Senado ao senador bolsonarista aqui, Lucas Barreto, com 23,96% do voto. Randolfo ficou com 18,95% e se despede do Senado Federal após duas legislaturas consecutivas.
1: Tá certo, muito obrigado. Felipe Monteiro, da Rádio Unifap do Amapá, obrigado pela sua participação. São as emissoras parceiras da nossa Rede Nacional de Comunicação Pública. Boa noite para você e bom trabalho, Felipe.
2: Obrigado, Mário. Obrigado, Priscila. Bom trabalho e boas eleições para todos nós.
1: Obrigado. Bom, e aqui a gente acabou de informar aqui que no Distrito Federal já teve 100% das urnas apuradas. E a gente está com a Fran de Paula, da Rádio Agência Nacional, para falar aí um pouquinho mais de quem são, então, os dois candidatos que vão para o segundo turno aqui no DF. Não é isso, Fran? Boa noite.
3: Isso mesmo. Boa noite, gente. Então, Celina Leão, que é candidata à reeleição do PP, vai disputar o segundo turno com Leandro Graz, do PT. Celina ficou, então, com 49,93% dos votos e Graz ficou com 34,47%. A disputa pelo Palácio do Buriti, que é a sede do governo aqui, teve 10 candidatos. O ex-governador José Roberto Arruda teve o seu registro negado pelo TSE com base na lei da ficha limpa. E aí o PSD declarou apoio a Celina Leão. A atual governadora nasceu em Goiânia e é bacharel em Direito. Iniciou a vida como secretária de Juventude do DF no governo de Joaquim Roriz. Em 2010, ela foi eleita deputada distrital, onde ficou por 2 mandatos. Deixou a Câmara em 2018, quando foi eleita deputada federal. Em 22, Celina chega ao governo de Brasília como vice-governadora para o segundo mandato de Ibanez Rocha. Já Leandro Graz nasceu aqui em Brasília e foi deputado distrital em 2018. Em 2022, ele concorreu ao governo, ficando em segundo lugar. Entre 2023 e fevereiro deste ano, Graz foi presidente do IFAM, o Instituto do Patrimônio Histórico e Artístico Nacional. Já no Senado, gente, as duas cadeiras foram ocupadas por Michele Bolsonaro e Bia Kicis, ambas do Partido Liberal. É isso, boa noite.
1: Boa noite, Fran de Paula, muito obrigado pelas suas informações. Aí a Rádio Agência trazendo o perfil dos candidatos que já estão aí sendo já eleitos no primeiro turno. Daniel Ito apareceu por aqui, você tem informação pra gente, Daniel Ito? Senta aqui.
4: Eu quero olhar pra tela aqui só para atualizar as informações. Abre, por favor, aqui, Sarto, por gentileza.
1: Claro, claro.
4: Minas Gerais, a situação em Minas Gerais, pra gente trazer aqui informação de que o deputado Nicolas Ferreira, do PL, ele se transformou, ele atingiu uma marca histórica nessas eleições e se tornou o deputado mais votado da história do Brasil.
1: Uhum.
4: Nesse momento, Nicolas, do PL, tem 2.794.182 votos, ou seja, 27,97% dos eleitores de Minas Gerais votaram neste candidato para a Câmara dos Deputados, Nicolas Ferreira. E é impressionante porque geralmente essa marca do candidato mais votado é uma marca que é atingida por algum candidato de São Paulo, que é o maior colégio eleitoral do país. Dessa vez, Minas Gerais, portanto, Nicolas Ferreira, com essa votação, superou a marca alcançada por Eduardo Bolsonaro em 2018, que naquela ocasião fez 1.843.735 votos. Essa é a informação do momento, meus amigos.
1: Valeu, Daniel Ito. Muito obrigado aí pelas atualizações. A equipe aí do Rádio Jornalismo sempre atenta aos fatos, as principais informações.
0: Já que ele estava falando de Minas, vamos atualizar então os números, né? Em Minas Gerais, para o governo, a gente tem 87,66% dos votos apurados, 55,19% para o Cleitinho do Republicanos, contra 26,18% do Patrus Ananias do PT. Já está um tempão também as urnas paradas lá em Minas Gerais, aguardando atualização aí. Por enquanto está dando o Cleitinho eleito aí pelo Republicanos.
1: Por falar nisso, Pri, tem os estados que estão mais atrasados no momento é Bahia, com 77,43% das urnas apuradas, e o Ceará, com 78,80%. Na Bahia, o candidato Jerônimo Rodrigues tem 54,42% dos votos, Jerônimo Rodrigues do PT, e o ACM Neto do União com 45,06%. Senado, os dois mais votados até o momento é o Rui Costa do PT e o Jacques Wagner também do PT. É isso, Priscila. Ceará, vamos falar do Ceará, que a gente não falou do Ceará ainda.
0: Vamos,
1: eu acho, né?
0: Vamos.
1: Ceará também, o PT está na frente com Eumano de Freitas, 52,15%, e o Ciro Gomes, do PSDB, com 47,22% dos votos. Para Senado, Cid Gomes, do PSB, com 30, já são, também se caminha aí para os dois candidatos mais votados, Cid Gomes, do PSB, e a Luziane, do Rede, com 28,55%. Dos votos, Priscila.
0: Até pensando nessa história do governo, os candidatos ao governo do estado ali pelo Ceará, era uma situação que se desenhava incerta, né? E de fato é o que o resultado das urnas estão mostrando até o momento, né? Porque o Eumano de Freitas com 52,15% e o Ciro Gomes com 47,22%. Os dois caminharam ali muito próximos em toda a campanha, hora era um, hora era outro ali nas pesquisas mostrando, e de fato a situação se encaminhando aí para um segundo turno, se encaminhando, pelo menos, por enquanto, no Ceará.
1: Bahia e Ceará, tal, a gente não sabe ainda, porque tem muita, ainda tem muito, né, 77%, 79%, ainda tem muita urna para ser apurada. No Pará, já tem 88,88% dos votos apurados. Dr. Daniel, do POD, tem 52,33% e a candidata Hanna Gassan, do MDB, com 45,41% dos votos no Pará.
0: O próximo estado que deve fechar ali 100% das urnas deve ser o Paraná, viu? Que até o momento está com 99,72% dos votos, tendo Sérgio Moro, do PL, com 50,13% dos votos.
1: O Acre também está quase fechando, Priscila, porque tem 99,38%. A candidata Maílza Assis, do PP, tem 49,77% e o Alan Rick, do Republicanos, 32,28% dos votos. Priscila Mazanotti, o que mais que a gente está faltando
0: que
1: daqui?
0: Mais que a gente
1: Pernambuco,
0: tá
1: acho que a gente falou pouco, né? Já está com 87,16% dos votos. A candidata Raquel Lira, do PSD, tem 53,04%. E o João Campos, do PSB, com 44,93% dos votos.
0: Uma curiosidade, gente, que vem ainda falando do Paraná, né? mas dessa vez falando do Senado, né? A gente tem aí Felipe Barros, do PL, com 27,28% dos votos, e a gente tem Deltan Dallagnol.

0: do Novo, com 25,16% dos votos, aí sendo, portanto, eleito para o Senado no Paraná. Ele que teve a candidatura questionada, né? Aí o Cássio Nunes Marques, do TSE, suspendeu a decisão que tinha indeferido a candidatura dele. Ele foi eleito, mas essa candidatura ainda vai ser julgada lá no Tribunal Superior Eleitoral, Deltan Dallagnol. Então, aí entre os dois senadores eleitos aí pelo Paraná, mesmo com a candidatura sendo questionada.
1: Pri, só mais uma atualização que acabou aqui. Para a presidente da República, 91,28% dos votos apurados. O candidato Flávio Bolsonaro, do PL, tem 47,96%. E o candidato Luiz Inácio Lula da Silva, do PT, com 44,07%. Então aqui, talvez também, como a gente comentou aí, caminhando aí para um segundo turno. O terceiro colocado é o escritor Augusto Cury, mas a diferença é muito grande, né? Está com 2,93% dos votos e tal.
0: E o Renan Santos passou o Ronaldo Caiado. O Ronaldo Caiado estava em quarto lugar ali em todo momento que a gente estava acompanhando, agora o Renan Santos acompanhou. Então vamos falar aqui agora dos outros, né? A gente tem o Augusto Cury com 2,93% dos votos, logo atrás o Renan Santos com 2,29%, Ronaldo Caiado com 2,25%. Romeu Zema com 0,28% dos votos. E aí a gente tem a Samara, do Unidade Popular, com 0,11%. E os outros aí, 0,0%. Enfim, só para registrar aqui, então, que Renan Santos sobe ali ao posto de quarto colocado ali, ultrapassando o Ronaldo Caiado.
1: Isso. Agora, quem chega de volta aqui é Daniel Ito, que não para, está sempre trazendo informações para a gente. Boa noite, Daniel. Tá certo. Boa noite mais uma vez,
2: mais
1: né?
2: Mais uma vez, Sartor.
1: E aí, o que você traz pra gente de informações?
2: Eu entrei agora há pouco com a informação do recorde histórico batido pelo Nicolas Ferreira, do PL, né? Um representante aí da direita brasileira, muito forte aí, principalmente entre os jovens, vem sendo apontado aí como uma liderança para o futuro, inclusive na direita. E acho que para equilibrar, vamos trazer aqui também um resultado da esquerda também, né? Nós temos em Pernambuco um resultado para deputado federal também, bastante marcante nessa eleição, que é a eleição do deputado federal Jones Manuel, ele que se candidatou pelo PSOL, apesar de ser do PCBR, um partido comunista que não é registrado, ele é abertamente comunista. Então, ele mesmo fala que é uma raríssima eleição de um candidato que se autodenomina comunista de fato no Brasil, e foi eleito. Você pode até olhar para mim, por gentileza, Sartor?
1: Pois não.
2: Nos dados de Pernambuco, qual é a votação atual do Jones Manuel?
1: Jones Manuel.
2: A última vez que eu vi, ele estava em segundo lugar atrás
1: do Pedro Campos, do PSB. E quase empatado, porque o Pedro Campos, deputado federal, por enquanto mais votado por Pernambuco, está com 5,11% de votos. E o Jones Manuel com 5,01%. Ou seja, são 4 mil votos de diferença aí.
2: Muito pouco, né? Inclusive o Jones ficou um bom tempo dessa apuração em primeiro lugar, agora que ele foi ultrapassado. E eu destaco porque o Jones Manuel é uma figura da esquerda que ganhou bastante relevância ao longo dos últimos anos, tem uma presença muito forte no YouTube e também é apontado como uma liderança para o futuro, dessa vez no lado esquerdo do espectro político brasileiro. Então, um destaque antes para o Nicolas Ferreira do lado direito, e agora Jones certo. Manuel também vai compor a Câmara dos Deputados pela esquerda.
1: Valeu, Daniel Ito.
0: Só falando ainda de Pernambuco, a gente tem Humberto Costa do PT sendo reeleito para o Senado e Marília Reis do PDT, portanto, aí entrando nessa segunda vaga do Senado por Pernambuco, né, Daniel? Então a gente tem aí PT e PDT fechando as duas vagas para o Senado em Pernambuco, e aí PSB e PSOL como os mais votados também no Estado, como você bem falou pra gente, pra Câmara dos Deputados.
2: Isso, perfeito. Essas são as informações por enquanto. Daqui a pouco posso voltar aí com mais informações.
1: Volte, volte. Você é sempre muito bem-vindo, Daniel Ito.
2: Obrigado, amigos.
1: Agora a gente vai direto pra Rádio Cultura do Pará, em Belém. A gente tá na linha com o João Seabra, que traz as informações lá do Pará, que tá com 89,46%. Dos votos apurados, né? Mesmo João Seabra, boa noite, seja bem-vindo.
3: Olá, boa noite para você, para todos os nossos ouvintes. É isso mesmo, como você falou, quase 90% das urnas já apuradas. A expectativa aqui aqui no, onde nós estamos, que é o Centro de Divulgação do TRE, é que em alguns segundos, aí, alguns minutos, já vem esse resultado da apuração matematicamente definida. E os candidatos aqui, o Daniel, o doutor Daniel Santos, do partido Podemos, ficou na frente da governadora atual, que é a Hannah Gassan, do MDB, seguida pela Araceli, que é do PSOL. E para o Senado foram eleitos, a projeção é do Helder Barbalho, do MDB, o ex-governador Helder Mauro, que é do PL. E nós temos também aqui os resultados da Câmara dos Deputados, com os três mais bem colocados, o delegado Caveira, o Jader Filho e a doutora Alessandra. E uma coisa muito interessante que aconteceu aqui no estado do Pará foi uma parceria com órgãos climáticos que ajudaram na preparação do envio das urnas, também dos técnicos, e eles fizeram monitoramento de alguns municípios do oeste do Pará que estão sofrendo com impactos ambientais. Então eles monitoraram ali exceções que ficam perto de queimadas para que não houvesse nenhum risco, tanto para os eleitores como para todos os funcionários que estão trabalhando nessas eleições. Mas foi considerada uma eleição bastante tranquila, com poucas ocorrências eleitorais, como por exemplo crimes. Os mais comuns foram realmente boca de urna, divulgação irregular de propaganda, que são os famosos santinhos. A gente percebeu aqui pelas ruas de Belém, principalmente pelas periferias, muitos santinhos derramados. E em relação às urnas também, poucas urnas foram trocadas. Houve uma diminuição em relação às últimas eleições. Apenas os dados mais recentes que nós temos do TRE foi por volta de 5h30 a 6 horas, quando eles fizeram essa primeira coletiva de imprensa. E nesse momento eram cerca de 21 ocorrências de substituição de urnas que se concentraram principalmente aqui na capital e também próximo da região metropolitana, o município de Castanhal, e lá para o sul e sudeste, já com Marabá e Juruti, onde houve essas trocas de urnas. E no mais foi uma eleição bastante tranquila, só que bastante demorada, com muitas filas e as pessoas votando e participando nessas eleições. Eu sigo com vocês aí no estúdio.
1: Tá certo, muito obrigado, João Seabra, da Rádio Cultura do Pará, trazendo todas as informações aí, né, de como está o processo, como foi o processo durante o dia da votação e da apuração. Lembrando então que no Pará a gente está com 89,86% das urnas apuradas. Obrigado, João, até a próxima.
0: Quem está de volta aqui com a gente nessa Arthur é o Daniel Ito.
1: O cara não para.
0: O cara não para. Gente,
1: informação em tempo real com a assessoria da Juliana Maia. Os dois que ancoraram o programa estão aqui no estúdio. Acho que eu vou chamar eles de volta aqui.
0: Mas é isso, gente. Rádio é isso, né?
1: É gostoso demais, né,
0: Pri? A gente faz de tudo um pouco. O Daniel estava contando para a gente agora há pouco que o Nicolas Ferreira tinha batido o recorde de deputado federal mais votado da história do país. Isso. Ocorre que essa atualização, essa montanha-russa que a gente está vivendo, chamada atualização dos dados do TSE, e aí ele acabou sendo ultrapassado numericamente pelo Lucas Pavanato do PL, né, Daniel? Quais são os números, então, para a gente?
2: Tá certo, Priscila. Pois é, olha, foi uma notícia que já nasceu velha, né? Porque o Nicolas bateu o recorde e foi superado na mesma apuração.
0: Minutos.
2: Portanto, minutos depois, pelo Lucas Pavanato, também do PL de São Paulo. Portanto, a gente tem aí... Eu não tenho agora, nesse momento, o número atualizado, se você puder abrir
0: para mim. Lucas Pavanato, com 2.889.845 votos.
2: Isso, 2.889 e mais uns quebrados. E o Nicolas, em segundo lugar, com 2.832.728
0: votos.
2: Uma diferença de mais ou menos uns 50 mil votos, portanto, entre um e outro, né? Lucas Pavanato, portanto, superou Nicolas Ferreira nesse próprio pleito e ambos superando o recorde que era de 2008 de Eduardo Bolsonaro naquele ano, 1.843.735 votos.
0: Érica Hilton aparece em segundo lugar, pelo menos por São Paulo, né? Aí a deputada mais votada, Érica Hilton, do PSOL. Mirassol levou aí 1.517.160 votos. Mas São Paulo elegeu também Sâmia Bonfim, do PSOL, Kim Kataguiri, do Missão, Tabata Amaral, do PSD. E aí segue toda a lista, né? São 70 deputados que tem São Paulo, é o estado que mais elege, né? Se a gente falar aqui que os deputados, eles são...

0: número de deputados com base no critério populacional e tudo. Isso. São Paulo acaba elegendo o máximo de deputados, que são 70. E Brasília, por exemplo, ela é de 8, né?
1: Pouquinho, né?
2: É uma diferença, né? Se você pensar bem.
0: Comparar São Paulo com Brasília, realmente,
2: aliás,
0: populacionalmente.
2: Que é um
0: falando.
2: Sistema que muitas vezes já foi questionado, né?
1: Isso.
2: Assim, como é que essa representação, essa representatividade, né, dos deputados na Câmara Federal, né?
1: E é por isso que no Senado é diferente. São 3 por estado, independentemente.
2: Independente.
1: Do tamanho.
2: É muito diferente, essa... inclusive, né? Isso. Porque você tem um número fixo no Senado e um percentual que tem a ver com a população na Câmara Federal, né?
0: Até isso. Pela forma de escolha, né? No Senado é uma eleição majoritária em que isso. Você vota na pessoa e é aquela pessoa que é eleita. Na Câmara dos Deputados é uma eleição proporcional. Então, você vota no candidato. Por isso que tem os chamados puxadores de votos, né? Por isso que muitas vezes as pessoas falam, nossa, mas fulano teve tantos votos, mas acabou não eleito, mas é porque o número de votos do partido, dentre ele dos selecionados dentro do partido, é uma conta um pouco complicada, né, que a gente tenta entender, mas é para retratar proporcionalmente a população do país.
1: E
0: né?
1: O contrário também acontece, né, Priscila? Candidatos, às vezes, muito famosos, recebem muitos votos e aí acabam levando para a Câmara outros candidatos menos conhecidos que entram na carona da cota do partido. E aí acabam sendo eleitos mesmo não recebendo tantos votos quanto outros que não foram eleitos.
2: Isso é difícil.
1: É difícil.
2: Para a gente que está aqui já é difícil entender, imagina para o eleitor. Assim, por isso que a gente estava comentando aqui antes, Daniel, eu abri, que muitas vezes os candidatos a deputado federal e estadual acabam ficando assim de uma forma um pouco deixada a segundo plano, né? As pessoas vão votando assim mais ou menos. Às vezes a Pri falou que chegou hoje na fila de votação, as pessoas tinham pessoas que não sabiam ainda em quem iam votar para deputado federal.
0: Eu acho que o voto dessa moça que estava lá na mesma sessão que eu, não sei o que que deu, porque ela escreveu, aí ela começou a falar alto com a urna, gente. Ué, mas não é esse número? E aí o pilili. Bom, não sei o que aconteceu. Tava ela lá com ela, alguma coisa no voto dessa pessoa aconteceu.
1: Não é proporcional, na dúvida, vota no partido que você gosta.
2: Isso é pouco divulgado, inclusive, né? Você vê no modo geral, assim, as pessoas não divulgam tanto. Ah, você não quer, não tem um candidato específico, você pode votar na legenda, que de qualquer forma você vai, né? Você tem uma...
0: Prestigiar uma, ali.
2: Se você tem uma afinidade com um determinado partido político, né? Você não precisa personificar, você vota naquele partido. Então, enfim, acho que a gente precisa ainda crescer um pouco, né? Desenvolver esse processo junto ao eleitorado, né? Um eleitorado tão, tão vasto, né? Tão diferente no Brasil inteiro, né? Com realidades diferentes. E que seria interessante, talvez.
0: Que, aliás, esse é o papel da democracia, né, gente? Se a gente puder provocar aqui uma reflexão, é justamente as pessoas, as diversas populações serem representadas, né, no parlamento e levarem para lá quem elas se identificam, né? Por isso tem essa diversidade toda, porque o Brasil é um país diverso.
2: Pois é, falando sobre isso, eu estou até pesquisando aqui qual foi o percentual até agora de indeciso. Não dá para a gente saber ainda, né? Só quando a gente...
1: Quando eu olhei mais cedo, Sartor, lá no começo da apuração, estava em torno de 22% de abstenções, né? De pessoas que não foram votar.
2: Sim.
1: Se você clicar aí para presidente, deve aparecer.
2: Deve aparecer, né?
0: Olha, a abstenção até o momento está dando 21%, né? 30.709.349.
1: Que não foram votar.
2: 30 milhões de pessoas que não foram votar.
0: Se você
1: pensar
0: maior
1: que a diferença entre os dois candidatos à presidência que estão no páreo, que é de cerca de 5 milhões entre Flávio e Lula. Então, 30 milhões é muito mais do que a diferença entre os dois candidatos.
0: Né? Se você pensar que o eleitorado brasileiro é de 158 mil pessoas, 30 milhões é muita gente. Aí,
2: 158
0: às vezes,
1: milhões.
0: Milhões, 745 mil, abstenção 21,01%. Né? Às vezes a pessoa, a gente falou tanto, né, essa semana, Daniel, vá votar, né, exerça o seu direito, às vezes o seu candidato perde por um voto, foi o seu que você se absteve de votar, já pensou?
1: É verdade, aqui no Distrito Federal pode acontecer porque ficou ali por
0: num fiapo de cabelo.
1: Exatamente.
2: Muito legal, Daniel Ito, trazendo aqui então as informações pra gente. Pri, vamos aqui atualizar a eleição para a presidência da República. Flávio Bolsonaro com, bom, 92,69% dos votos apurados. Flávio Bolsonaro, do PL, está com 47,83%. E o Lula, do PT, com 44,20%.

0: 21%. Aí uma diferença, como o Ito falou, de acho que de quase 5 milhões de votos.
1: Está bem apertado. Ainda tem aí 8%, um pouco menos de 8% das urnas para serem apuradas.
0: Isso. E a gente segue aqui. Tem mais aqui? O que tem mais? Algum estado que a gente fechou?
1: Acre, segundo turno. Acabou de entrar o Acre, segundo turno. 99,91% dos votos. A disputa, então, será entre Maísa Assis, do PP, 49,7%, e Alan Rick, do Republicanos, com 32,26% dos votos, isso no Acre. É mais um estado aí que vai ter segundo turno. O Alan Rick, que era deputado, né, encerra o mandato dele de deputado agora. Foi deputado, na verdade, e agora vai para o segundo turno, na verdade, senador, foi deputado, senador, e agora vai para o segundo turno no Acre, isso, para o governo do estado.
0: Ótimo. Temos aqui, então, mais alguém aqui. O Amapá, não sei se a gente já falou, Pri, já fechou também. Já tem um candidato eleito aí no primeiro turno. Ela está com 94,62% dos votos apurados. Doutor Furlan, do PSD, está com 62%, né? Teve 62,40%, e o Clécio, do União, 37,32% dos votos lá no Amapá. Então, a gente contando aqui, ó, 1, 2, 3, 4, 5, 6, 7, 8, 9, 10, 11, 12 estados com já a eleição já resolvida aí no primeiro turno, Priscila.
1: Pois é, só uma curiosidade, gente, com relação ao Amapá ainda, a disputa para o Senado entraram Raíssa Furlan, do Podemos, e o Lucas Barreto, do PSD. O senador Randolfo Rodrigues, que foi líder do governo, então se encerra, não conseguiu ser reeleito. Randolfo Rodrigues, portanto, do PT, de fora aí nessa disputa no Senado Federal.
0: Certo, e como é que está aqui, vamos mais aqui, a gente, o Amazonas, que a gente falou há um tempo atrás, o Omar Aziz, 92,95% dos votos apurados.
1: Segundo turno por lá, né?
0: Provavelmente, Omar Aziz, do PSD, com 39,57%, professora Maria do Carmo, em segundo, do PL, com 25,38%. Está uma disputa bem acirrada, assim, em comparação, né, com os outros estados aqui que a gente está divulgando, né, Pri?
1: Omar Aziz, que senador, né? Teve uma conduta aí, uma atuação bastante intensa na CPI do INSS, lá atrás, na época da pandemia, senador, portanto, aí se desenhando como indo para segundo turno no estado do Amazonas, disputando com a professora Maria do Carmo, do PL. PSD e PL, então, na disputa para o Amazonas. Vamos seguir aqui mais um pouquinho. O que que a gente tem no Paraná? Portanto, 99,76% dos votos. Sérgio Moro com 50,12% dos votos. E Sandro Alex, do PSD, com 25,35% dos votos. Andamos mais um pouquinho com relação a presidente, 93,14% das urnas. Por enquanto, temos Flávio Bolsonaro, 47,8%, e Lula com 44,25% dos votos. Nessa reta final, já então estamos caminhando para um segundo turno também na disputa à presidência da República. Faltam ainda alguns votos, né? Muitos
0: pois
1: votos,
0: é,
1: na,
0: né,
1: verdade,
0: Pri, a gente...
1: mas a disputa ali está muito próxima. A gente sabe que primeiro turno se resolve com mais da metade. Flávio Bolsonaro, que chegou ali quando tinha menos, um percentual menor das urnas apuradas, chegou a estar ali com 49%, mas conforme foi chegando aquele volume de informações e aquela apuração no Tribunal Superior Eleitoral, a diferença entre os dois foi diminuindo, por enquanto, um com 47%, o outro com 44% na disputa presidencial.
0: É isso, Pri. A gente achava até que ia ser mais rápido, né? Porque a apuração começou às 17 horas em todos os estados, né? Mesmo os estados que têm um fuso horário, né, a menos e tal, encerraram lá no horário local, né, o período de votação, mas dá uma estagnada no sistema, depois volta. Mas é isso, a gente tem aí faltando estados 4, 5, 6, 7, 8, 9, É isso, 1, 2, 3, 4, 5, 6, 7, 8, 9 estados. A gente está aqui no painel, gente, contando aqui. Faltam 9 estados ainda para a gente ter a definição, né, do como é que vai ser. E presidência da República, que está com 93,31%. Pri, vamos voltar com o professor Jefferson?
1: Ah, vamos, boa ideia.
0: Professor, boa noite novamente. A gente já está com esses resultados aí, a gente já tem aí 5 estados indo para o segundo turno, né? E, como eu falei, já tem 12 estados com a eleição já finalizada em primeiro turno. O que o senhor gostaria de atualizar para a gente, professor, e com essas novas aí informações, esses novos dados aí do TSE? Boa noite.
2: Opa, boa noite. Bom falar com vocês de novo. Veja, eu acho que o cenário que a gente começou a tratar ali há um tempinho atrás, ele está se consolidando, né? Eu acho que, inclusive, o grande ponto aqui é essa informação que, diria, já está estabelecida, de que teremos um segundo turno, né, em âmbito do Executivo Federal. E aí agora é uma nova eleição que começa, né? Uma nova eleição com novos desafios, enfim, novo cenário, né? E com o presidente Lula passando aí em segundo lugar, né? Uma coisa que as pesquisas não previram. Então, isso é um fator relevante, inclusive, para as disputas nos estados, né? Aqueles estados que vão ter segundo turno, enfim, um novo cenário, um novo quadro aí, né? Para nova rodada eleitoral. Eu destacaria também uma questão relevante, me parece, vendo aqui os dados, que, de certa forma, pode explicar o resultado, né? No governo federal, sobretudo, no Executivo Federal, que é a baixíssima votação do candidato Romeu Zema, do Novo, né? Eu acho que a votação deste candidato, em relação às pesquisas, pelo menos, ali a gente consegue ver um voto útil muito caracterizado para o Flávio Bolsonaro, né? Então a gente vê que esses votos do Zema transferidos para o Flávio explicam essa leve diferença que o Flávio deve consolidar aí no final da disputa.
0: Certo, professor. A gente está aqui já, né, com 93,88%. Como é que o senhor analisa? Tiveram algumas aí durante aí esse período anterior, das últimas semanas, que provavelmente poderia ter uma probabilidade do candidato do PT, Luiz Inácio Lula da Silva, fechar no primeiro turno, e de repente o Flávio Bolsonaro começa e ele lidera, né, a intenção de voto aqui, os votos, na verdade, do início até agora, né? Isso tem alguma novidade, além dessa questão que o senhor falou aí, dessa transferência de votos do Zema, esse voto útil?
2: Olha, eu acho que isso, o presidente Lula passa a ter uma certa instabilidade na campanha a partir da crise do Supremo, né? A gente vê ali uma caída do presidente Lula a partir deste fenômeno, uma melhora do Flávio Bolsonaro, e aí agora, nos últimos dias, o presidente Lula recupera um pouco, né, com a legislação sobre bets, a problemática envolvendo a Nossa Senhora de Aparecida, isso deu uma equilibrada no jogo. Então eu diria, assim, que o quadro estava bem empatado, sabe, bem caracterizado os dois blocos, e aqueles pequenos montantes para os candidatos menores, né. Ocorre que, se esses candidatos menores migrassem de voto e eram candidatos conservadores, isso poderia desequilibrar a eleição. Esses candidatos menores, nestes candidatos, não haviam candidatos, enfim, próximos ao presidente Lula, né? Pelo contrário, eram os três ali candidatos conservadores, né? O Romeu Zema, o Renan Santos e o Caiado aqui de Goiás. Então, qualquer movimento no eleitorado destes três candidatos, sim, iria para o Flávio Bolsonaro, como a gente viu que de fato foi, e isso poderia resolver a eleição. Havia incerteza na proporção e em qual desses candidatos iria perder. Vimos que tanto o Renan Santos como o governador Caiado mantiveram ali o seu eleitorado, aproximadamente 3%, de acordo com as pesquisas, né? Então as pesquisas acertaram, mas o eleitorado do governador mineiro, ex-governador mineiro Romeu Zema, este eleitorado não chegou a 1%. Então, esses votos transferidos para o Flávio explicam essa liderança, né? E, de outro lado, o presidente Lula não havia de onde retirar voto útil, né? Porque os demais candidatos eram, enfim, todos mais conservadores. Então é uma eleição agora que se anuncia, uma nova eleição, certamente aí podem anotar.

0: certamente nós teremos novas problemáticas e novas questões para tratarmos nas próximas semanas. Vão surgir novas questões, geralmente surgem, né, entre o primeiro e o segundo turno, e vamos acompanhar agora o quadro que se abre. Novamente, é um cenário geralmente volátil de segundo turno, e este cenário em que os candidatos estão virtualmente ali empatados, né, o Flávio Bolsonaro deve fechar aí com 1,5 ponto, no máximo 2 pontos à frente, é uma eleição muito apertada, mas o presidente Lula tem o governo federal, né, a máquina, a gente sabe que no Brasil é importante. Então, acompanhar as próximas semanas.
1: Pois é, o professor, aqui é a Priscila Mazenotti falando com o senhor novamente. Aí, esse segundo turno, a gente pode dizer que zera o jogo, começa uma nova campanha, uma nova eleição, né, para o segundo turno. O voto útil aí, o voto desses outros candidatos, tem um peso muito maior. A busca por esses votos agora vai ser uma questão importante aí para os dois candidatos, né?
0: Priscila, eu acho que é isso, está coberta de razão. Os desafios, eu diria, são dois, e é um desafio para cada candidato. O desafio do Flávio Bolsonaro é capturar estes votos do Caiado, do Renan Santos e do Zema, e eu acho que é possível que ele o faça, certo? Então ele deve ter aí estes votos, que o coloca numa posição muito competitiva, diria, beirando o favoritismo. De um outro lado, o presidente Lula tem o desafio de diminuir a abstenção, que aí está por volta de 21%. Então, esse é um dado relevante também. Geralmente, a abstenção se dá nas populações mais humildes, que têm mais dificuldade de se locomover ao local de votação, né? E uma população onde o PT costuma ter melhor votação. Então, o desafio do governo federal e na pessoa do presidente Lula, candidato à reeleição, é fazer diminuir esta abstenção, ou seja, né, levar as pessoas à urna, ao voto. Esse é o desafio. E do outro lado, o desafio do candidato Flávio Bolsonaro é capturar os votos destes três candidatos aí que chegaram a 3% e o governador de Minas a aí 0,5% aproximadamente. Então a gente tem dois grandes desafios para os candidatos e muito, muito, muito parelha eleição. Muito parelha eleição mesmo. Porque embora numericamente o candidato Flávio Bolsonaro deve fechar à frente, não devemos esquecer da máquina, né? No Brasil a máquina é importante. Então o presidente Lula tem ainda a máquina do governo federal, certamente tomará decisões que podem influenciar aí, mesmo que marginalmente, mas podem influenciar o resultado eleitoral.
1: Agora, o senhor estava falando da questão da abstenção, que de fato, né, 21% aí é um percentual relevante. A gente pode também dizer que o número de candidatos contribuiu para essa abstenção, porque a gente tinha que votar em seis candidatos, né? Aí, se você pensa, sei lá, um idoso, igual o senhor estava falando, alguém que tem dificuldade de locomoção para sair de casa, para votar em seis candidatos, é muito número, tem que levar colinha, muita coisa. Agora, para o segundo turno, só tem que votar em um candidato, né? Isso talvez seja um ponto facilitador aí para motivar essas pessoas que não foram às urnas a ir de uma vez por todas.
0: Sim, eu creio que você tem razão. No Brasil, sabe, Priscila, a gente geralmente tem segundo turno para presidente, né? Exceto lá as eleições do Fernando Henrique, todas a gente teve. Então, assim, é muito improvável a gente ter
1: Professor, eu
0: eleição.
1: preciso, inclusive, falando em segundo turno, te
0: Claro, vamos
1: interromper
0: lá.
1: para dar
0: Sim,
1: notícia de
0: Priscila.
1: que agora está decidido, vai ter mesmo segundo turno para presidente da República. O sistema aqui é atualizado do Tribunal Superior Eleitoral. Temos 96,6% das urnas. Flávio Bolsonaro com 47,48% dos votos. Lula com 44,63%, 96,78% das urnas apuradas. Teremos então o segundo turno. O senhor falava sobre a abstenção. Agora então, que as pessoas terão de ir para votar só em um candidato, pode ser que esse número de abstenção diminua, certo?
0: Sim, como estava comentando, Priscila, agora a gente está aí certificados de que teremos um segundo turno, né? Então, no segundo turno, como havia dito, geralmente a gente tem segundo turno no Brasil em eleição presidencial, há muitos e muitos ciclos eleitorais esse é o quadro. Então, sim, é uma eleição diferente, você só tem dois candidatos, a eleição de fato começa a ficar acirrada em nível federal a partir do segundo turno, né? Então, são só dois candidatos, só dois blocos de propostas, muitas eleições nos estados já estão resolvidas, então a atenção se volta muito para a eleição federal. Certamente os candidatos devem participar de debates, né? Que os dois têm a ganhar e os dois têm a perder, então devemos ter debates entre os dois candidatos. Então é um novo ciclo que começa, né? Cada um com as suas posições. O senador Bolsonaro, de novo, deve passar à frente, né? E com 1,5 ponto à frente, talvez chegando até a 2 pontos. Ah, mas é isso. O governo, o presidente Lula tem a máquina, tem os indecisos, né? Os indecisos não, perdão, aqueles que não foram votar, né? As abstenções. Mas eu destacaria um ponto final ainda, Priscila, que é interessante, que a gente costuma ver em eleições de segundo turno, que é os eleitores dos demais candidatos, aqui no caso o governador Caiado, o governador Zema e o Renan Santos, embora sejam um eleitorado mais conservador, nem não necessariamente este eleitorado vai sair de casa a votar no Flávio Bolsonaro. Então, também nesse eleitorado costuma ter uma abstenção da pessoa que não, eu voto no meu candidato, se ele não passar, eu não voto mais em ninguém. Então, é também um eleitorado que o Flávio Bolsonaro vai ter que se debruçar de convencer, né, agora a sair no segundo turno e votar. Enfim, votar ali na chapa do Eduardo Bolsonaro. Então, esse é um desafio, né? Então, enfim, é um desafio para ambos os candidatos, um novo desafio, né? Um novo conjunto de desafios que se abre.
1: Tá certo, então, professor, muito obrigada mais uma vez pela sua participação aqui na Rádio Nacional. E qualquer coisa a gente vai te acionar novamente aí, que a gente vai precisar agora entender qual é o Brasil que
2: São
1: sai das
2: muitas questões,
1: urnas,
2: né,
1: né?
2: para a
1: São
2: gente
1: muitas
2: entender
1: questões.
0: agora. Muitas questões,
1: Jefferson
0: certamente.
1: Ramos dos Santos, professor, nosso
2: Economista,
1: entrevistado,
2: doutor em ciência política,
1: economista.
2: professor da UNB. Professor Jefferson Ramos, muito obrigado, também agradeço. Muito importante aí as suas palavras, as suas reflexões, que para a gente, né, agora temos aí novos desafios para aí o segundo turno, nos estados também para presidente da República. Com certeza a gente vai ligar para o senhor novamente. Combinado?
0: Combinadíssimo, estou aqui à disposição. Sempre um prazer falar com vocês e vamos terminar esse domingo aí em paz, que é o mais importante.
2: Isso, muito obrigado, um grande abraço, até a próxima.
1: E é isso, né, Sartor, que o professor Jefferson estava falando para a gente. Agora é uma nova campanha, né? Agora, até o
2: Isso.
1: dia 24 de outubro, é buscar o voto daqueles que votaram nos outros candidatos e também naqueles que nem ao menos foram votar, né? No, nos que se
2: Pois é,
1: abstiveram de
2: isso ele falou muito
1: participar.
2: interessante, né? A questão do voto útil e também a questão da abstenção, né? Foram pesos importantes aí para esse resultado, né? Essa análise muito importante do professor Jefferson, né? Muito legal.
1: Vamos falar aqui um pouquinho dos números, né? A gente tem até o momento 98,20% dos votos. Teremos segundo turno Flávio Bolsonaro, por enquanto, 55.429.315 votos. E Lula com 52.479.606 votos. É uma diferença muito apertada, o que mostra que a disputa no segundo turno também deve ser assim, de voto a voto.
2: É, por enquanto, aqui fazendo as contas aqui, 2,4% de diferença até agora entre o Flávio Bolsonaro e o Lula, Pri.
1: Pois é, e aí tivemos 21% de abstenção, né? São votos que poderiam aí ter ajudado a decidir, talvez aí num eventual primeiro turno mesmo, tudo, né? E agora?
2: Vamos lá, a gente está com. Ah, o professor Ariel
1: Ah, é
2: também está com a
1: ótimo.
2: gente, que ele entrou lá no iniciozinho do programa com Daniel Ito e a Jumaia, né? Professor, o Ariel, que é sociólogo, mestre em ciência política e coordenador de análise política na consultoria BMJ. Professor Ariel, conversamos aqui, Mário Sartorello, comigo, Priscila Mazenotti. E é muito bom ter você de volta. A gente começou aí, né, no início do nosso programa, você fazendo uma análise. E aí a gente volta com você, Priscila Mazenotti, está aqui para fazer uma pergunta para o senhor.
1: Oi, professor, boa noite. Eu estou olhando aqui o painel do TSE e até o momento a gente tem 18 estados que definiram essa disputa no primeiro turno. A gente pode entender que o eleitor ele quer resolver